0: decorrência de incapacidade, de sequelas e de problemas que vão tornar toda essa família inviável para uma vida social.
1: O tratamento pode ser indicado em casos de infarto e AVC isquêmico, sempre depois da avaliação de equipe de saúde e de acordo com os protocolos médicos. No caso do infarto, o medicamento pode ser utilizado principalmente quando um procedimento mais complexo, como a angioplastia, não está disponível no tempo recomendado. A nova lei prevê medidas para melhorar a disponibilidade dos medicamentos na rede pública. O ministro da Saúde, Alexandre Padilha, destaca que hoje a aquisição dos trombolíticos é feita pelos gestores locais e que a partir da nova legislação, o Ministério da Saúde vai definir estratégias para aprimorar essa oferta e qualificar o atendimento.
2: Vamos levar para pactuação com os estados e municípios e a lei passa a dar uma obrigação muito maior, a capacidade maior de todo cidadão, da gente enquanto ministério, do gestor estadual, municipal, cobrar a implementação do que está acontecendo. E com isso a ideia é reduzir o tempo de tratamento e, ao reduzir o tempo de tratamento, a gente garantir salvar vidas em relação a isso.
1: A lei entra em vigor 180 dias após a publicação e a implementação será acompanhada por um comitê criado pelo Ministério da Saúde. Em 2025, o SUS contabilizou 292 mil atendimentos por AVC, sendo 218 mil por AVC isquêmico. Reportagem Pablo Mundim.
3: A campanha nacional de multivacinação chegou ao fim nesta terça-feira, com mais de 8 milhões de doses aplicadas em todo o país.
4: Mas fique atento, se você tem criança ou adolescente com menos de 15 anos em casa, vale dar uma olhada na caderneta e conferir se falta alguma vacina.
3: Isso porque mesmo com o fim da campanha, a vacinação continua normalmente pelo SUS.
4: É só procurar um posto de saúde e levar a caderneta para atualizar o documento.
3: Reforçando a rotina de vacinação, mesmo que seja com uma frequência menor, deve ser mantida na adolescência.
4: Inclusive, a vacina contra o HPV. E jovens e adolescentes de 15 a 19 anos que não foram imunizados na idade correta têm até 31 de dezembro para receber a dose pelo SUS.
5: A servidora pública Aline Figueiredo sempre levou a sério todas as vacinas que protegem o filho João Vitor, de 11 anos, contra doenças que podem ser evitadas. Com a caderneta completa, o João Vitor já tomou até mesmo a vacina contra o HPV. Para ela, os cuidados com a saúde vão além da porta de casa.
6: Além de desenvolver a doença, de transmitir, né? Essa, para mim, foi a grande preocupação. Se tem uma doença que está tendo controle por vacinação, por que não proporcionar isso ao meu filho? Se eu já tomei também, eu sou imunizada. Nossa, eu saí uma vacina, eu tô lá, só acho que eu sou a primeira da fila para tomar.
5: Os adolescentes têm um esquema vacinal importante a ser seguido para construir uma vida adulta saudável. A pediatra Natália Bastos alerta que a caderneta de vacinação continua merecendo a atenção dos pais de adolescentes.
7: As pessoas esquecem muito da vacinação dos adolescentes e acaba que eles ficam sem proteção. Muitas vezes a questão do levar de ano em ano já passa, os pais passam a levar os filhos na emergência e aí acaba que o médico da emergência não olha o cartão de vacina. E aí, como tem no SUS o programa de mandar mensagem para os pais, isso ajuda muito a lembrar eles que eles têm essa vacina esquecida.
5: Além da vacina contra o HPV, os adolescentes devem ser imunizados contra outras doenças. Como lembra a diretora substituta do Departamento do Programa Nacional de Imunizações do Ministério da Saúde, Ana Catarina de Melo Araújo.
8: E aí, atualizar para as vacinas da faixa etária do adolescente, que seria HPV, dengue, meningite, a meningo, a CWY. E a caderneta de vacinação em mãos, procurar a unidade básica de saúde mais próxima da residência, verificar essa caderneta de vacinação junto a um profissional de saúde da unidade básica para verificar a situação vacinal.
5: A campanha de vacinação contra o HPV para jovens de 15 a 19 anos foi prorrogada até 31 de dezembro. Com isso, quem ainda não foi vacinado contra o vírus na idade recomendada, entre 9 e 14 anos, deve procurar uma unidade de saúde para receber gratuitamente uma dose do imunizante. Reportagem Graziele Bezerra.
3: Representantes do governo federal, de governos estaduais e prefeituras estiveram reunidos na última semana para discutir ações de prevenção e resposta aos impactos do El Niño.
4: A previsão é de que esse fenômeno climático, que deve se acentuar a partir deste mês, provoque chuvas mais intensas no sul e

0: ondas de calor e secas mais rigorosas nas demais regiões.
1: Foram feitas rodadas de reunião com gestores de todas as regiões. Hoje foi a última com representantes do Sudeste.
2: Para lidar com os efeitos do chamado Super El Niño, que deve atingir o país com mais intensidade entre este mês de setembro e novembro, estão sendo adotadas medidas nas diferentes regiões do país. No Sudeste, a previsão é de ondas de calor e atraso nas chuvas. No campo, os maiores impactos serão sentidos na produção de cana-de-açúcar e de frutas cítricas, além das pastagens. A preocupação também com o abastecimento de água, sobretudo na região metropolitana de São Paulo, de acordo com a ministra da Casa Civil, Miriam Belchior.
3: Estamos fazendo esse monitoramento junto, evidentemente, com os órgãos estaduais do Rio, de Minas e de São Paulo, para garantir aí o abastecimento nas regiões metropolitanas de São Paulo, Rio e Campinas, né? É muito importante que os governos estaduais façam a gestão de seus reservatórios para que, em caso de cenário de escassez, se estabeleça uma priorização de usos da água disponível.
2: No norte e nordeste, a previsão é que o fenômeno climático cause calor e seca prolongada nas regiões. Nesse momento, é importante que as pessoas não iniciem queimadas, ainda que controladas. É o que explicou o ministro do Meio Ambiente e Mudança do Clima, João Paulo Capobianco.
4: Evitar incêndios depende necessariamente de uma ação preventiva por parte da sociedade. Ou seja, nós não podemos, a partir deste agora, utilizar o fogo para aquelas questões que culturalmente ainda se usam no Brasil. Pôr fogo para limpar um terreno qualquer, renovar uma pastagem, colocar fogo no lixo, fazer fogueiras de lazer, inclusive.
2: Para o centro-oeste, a previsão é de atraso nas chuvas e temperaturas acima da média. Por isso, está sendo monitorada a possibilidade de escassez hídrica, principalmente no norte de Mato Grosso e de Goiás. E na região sul, a preocupação é com excesso de chuvas e tempestades. Para fazer frente a esse cenário, estão previstas ações de prevenção a desastres, segurança hídrica, geração e transmissão de energia elétrica. Reportagem Márcia Fernandes.
1: O Sistema Único de Saúde reforça a preparação em todo o país para antecipar os riscos e proteger a população dos impactos do El Niño.
0: Com o apoio do Ministério da Saúde, gestores estaduais trabalham na elaboração de planos de enfrentamento adaptados às diferentes realidades e vulnerabilidades dos territórios.
1: E o Ministério faz um alerta para o cuidado com o aumento de transmissão de arboviroses, como dengue e chikungunya.
0: Sobre o assunto, eu e Mariana Jungmann conversamos com Marília Santini de Oliveira, secretária área adjunta de vigilância em saúde e ambiente. Vamos ouvir.
5: Secretária Marília Santini, seja muito bem-vinda à Voz do Brasil. O Ministério da Saúde encaminhou, né, um alerta aos estados e municípios sobre a possibilidade de aumento na transmissão de arboviroses, como dengue, chikungunya, em razão aí do fenômeno El Niño. Quais são as previsões e as recomendações que estão contidas nesse alerta?
6: Boa tarde, obrigada aí pelo espaço para a gente discutir esse assunto tão importante. Então, como acho que a maioria das pessoas já sabe, mas acho também que não custa a gente reforçar, que o El Niño é um fenômeno climático natural. O que está acontecendo atualmente, né, nos últimos 10, 15 anos? Ele está sendo mais frequente e mais intenso. Então, acontece um aquecimento das águas superficiais do Oceano Pacífico, e isso interfere no clima do mundo inteiro. No Brasil, que é um país bem grande, né, ele acentua tudo o que aconteceria. Então, na estação quente, fica muito mais quente. Na estação chuvosa, tem muito mais chuva, causando enchentes, deslizamentos. E no local que tem seca, fica muito mais seco, causando dificuldade de acesso, prejuízo na produção de alimentos. Uma consequência que às vezes a gente não vê tanto, porque é tudo pequenininho, né? O mosquito, vírus, é que vetores, principalmente mosquitos, têm o seu ciclo de vida alterado pelo calor. Por exemplo, o Aedes aegypti, que é um mosquito que transmite a dengue, a zika, a chikungunya, ele nasce mais rápido, do ovo para virar adulto, que é o que pica e transmite, é um ciclo mais rápido, então você acaba tendo mais mosquitos. E também, tanto na seca quanto na enchente, a gente tem mais criadouros desses mosquitos. Porque na seca você acaba guardando água às vezes de forma inadequada pela falta de água, né? Então vai ter balde, outros recipientes com água, e na enchente, quando a chuva passa, ficam aquelas poças de água, que também são criadouros desse mosquito. Então é clássico que em anos de El Niño a gente tenha aumento do número de casos de dengue, isso que está na recomendação, mandando um alerta para todos os estados e municípios, dizendo que existe a possibilidade de ter esse El Niño mais forte esse ano, e existe, com isso acontecendo, existe a possibilidade de ter mais casos de dengue. Então, é um alerta que recomenda as mesmas medidas para dengue, que a gente recomenda sempre, só que com mais atenção e com mais frequência.
0: Essas medidas recomendadas, né, sobre a dengue, falam da colaboração da população, que é fundamental nesse caso, né? O Ministério também está empenhado nessa mobilização da população?
6: Sim, é fundamental, como você disse, porque tem esses criadouros do mosquito, podem ser muito pequenos e muito perto da casa das pessoas e mesmo dentro delas, né? Então aquelas coisas que todo mundo já sabe, que a gente faz campanha todo ano, não deixe pratinho de vaso cheio de água. É a mesma, né? Seria o mesmo criadouro, né? Olha o seu quintal, veja se não há pneus, baldes, outras coisas que acumulam água. Olha atrás das geladeiras, os depósitos. Então são as mesmas recomendações, que não acontecem sem o envolvimento da população.
5: Agora, o Ministério da Saúde, ele está fazendo aí alguma preparação também, secretária, do SUS para aumento de casos aí de dengue, chikungunya, outras doenças também que possam ser transmitidas pelo Aedes aegypti?
6: Sim, a gente está fazendo também outras medidas para controle desse vetor, né? Que não dependem da população, dependem dos gestores. Então tem a parte da população, tem a parte do prefeito, do governador, aqui do governo federal. Então, por exemplo, aqueles larvicidas ou adulticidas que matam os mosquitos adultos ou em evolução, a gente comprou e tem disponível uma quantidade maior, testes para fazer exames laboratoriais de dengue e chikungunya, a gente também regularizou nossos estoques num nível maior. Nessa parte que você pergunta especificamente, né, para o atendimento e para o diagnóstico, a gente tem vários documentos que dizem como fazer isso, que serve para a equipe de saúde, serve para a população. Quando procurar o médico, a gente está divulgando bem mais esses documentos, fazendo vários webinários com diferentes trabalhadores da saúde, e não só dos trabalhadores do SUS, mas também da saúde suplementar, porque esses pacientes podem procurar qualquer serviço, né? Quem tem plano de saúde ou quem vai particular mesmo. Então, tem todo um trabalho voltado principalmente para educação dos profissionais de saúde e para ter a oferta dos insumos que esses profissionais vão precisar. Sais de reidratação oral, teste diagnóstico.
0: Muito bem, nós conversamos com Marília Santini, secretária adjunta da Secretaria de Vigilância em Saúde e Ambiente do Ministério da Saúde. Muito obrigado, secretária, por sua entrevista aqui à Voz do Brasil.
6: Eu que agradeço.
1: Anvisa, a Agência Nacional de Vigilância Sanitária, suspendeu a fabricação de produtos de limpeza na unidade da Unilever, em Vinhedo, no interior de São Paulo.
0: A ação é preventiva e foi adotada após inspeção que identificou falhas de controle e monitoramento da água utilizada no processo.
1: A avaliação das evidências disponíveis até o momento não indicou contaminação sobre os lotes produzidos na fábrica.
0: Por esse motivo, não foi determinada a suspensão da comercialização, da distribuição ou do uso dos produtos já fabricados e disponíveis no mercado, nem o seu recolhimento.
1: A vistoria faz parte de outras ações integradas de fiscalização sanitária de empresas fabricantes de saneantes, uma categoria que inclui produtos destinados à limpeza, desinfecção e conservação de ambientes.
0: A Anvisa determinou ainda que 12 produtos sem registro não podem ser fabricados nem vendidos no Brasil.
1: Entre eles estão alvejantes, tiramanchas e soluções à base de percarbonato de sódio.
0: De acordo com a agência, esses produtos representam riscos à saúde e à segurança da população.
1: Saiba como evitar a escolha de itens assim na prateleira do supermercado.
7: Na hora de fazer compras, preço e marca costumam pesar na escolha, mas será que o consumidor também olha o rótulo? A servidora pública Cláudia Siqueira nem sempre faz isso.
8: Olha, eu vou confessar que eu não costumo olhar.
7: Já a aposentada Renata Mello é um pouquinho mais cuidadosa.
9: Eu costumo olhar muito as coisas de produto comestíveis, mas em produto de limpeza foram coisas assim que muito pouco tempo que eu comecei a ficar mais atenta.
7: Entre os 12 itens proibidos pela Anvisa, vendidos sem registro sanitário, estão alvejantes, tira-manchas e soluções à base de percarbonato de sódio. Antes de colocar o produto no carrinho, vale fazer uma conferência rápida no rótulo. A dica é da gerente de fiscalização e inspeção da Anvisa, Márcia Gonçalves.
10: O consumidor pode olhar ali quem fabrica o produto, onde ele é fabricado, a composição e a concentração, as instruções de uso correto desse produto, de manuseio, as condições de descarte, advertências, o que que acontece, né, num caso de uma intoxicação.
7: Um dos problemas da comercialização de produtos químicos sem autorização e sem a devida responsabilidade técnica é que não há nenhum tipo de garantia de segurança em seu uso, como explica Rodrigo Moura, coordenador da Comissão Nacional de Fiscalização do Conselho Federal de Química.
11: Quando você tem um produto clandestino, você não tem exatamente a certeza da matéria-prima utilizada nesse produto. Você não tem certeza com relação aos processos químicos que foram utilizados na concepção do produto. Você não tem informações técnicas relativas à utilização do produto. Um produto clandestino, ele é um risco para a sociedade.
7: Quem já tem em casa um dos produtos proibidos pela Anvisa deve manter a embalagem fechada, no recipiente original e longe de crianças e animais, e procurar a vigilância sanitária local para saber como proceder. Reportagem Cleide Lopes.
0: A lista dos produtos de origem desconhecida pode ser consultada no portal oficial da Anvisa, no endereço www.gov.br/anvisa.
1: E Luciano, agora a gente vai falar de bulas de remédios. Decifrar aqueles termos técnicos nas bulas tradicionais pode ser uma missão difícil para muita gente.
0: Para resolver esse problema e garantir acesso à informação com segurança, a Anvisa disponibiliza online, de forma gratuita, o bulário eletrônico.
1: A plataforma oferece uma linguagem mais clara para o cidadão.
12: Letras pequenas, termos técnicos, palavras difíceis. Esses são alguns dos problemas encontrados nas bulas dos medicamentos que desestimulam a população a consultar o documento. A aposentada Cleide Felipe da Silva já recorreu à internet para buscar informações. Ela conta que até se arriscou quando entendeu melhor os efeitos colaterais e suspendeu o tratamento.
13: A médica passou um remédio para eu usar por conta de colesterol alterado e eu já tenho um problema nos rins, né? O remédio que ela me passou, me receitou, alterava mais ainda o problema nos rins. Fui lá na internet, pesquisei e vi que tinha um efeito colateral enorme com quem já tinha problema dos rins. Então eu parei por conta própria.
12: E não é só a Cleide que enfrentou os perigos de interromper um tratamento por conta própria pelas dificuldades de ler a bula. O Imar Pereira Nunes também já buscou informações sobre sintomas, tratamentos e medicamentos na internet. Mas o professor não confiou no que leu.
14: Talvez hoje seja um pouco mais fácil, mas sempre tem aquela coisa mais técnica que dificulta, né? Um pouquinho o entendimento. Eu já olhei na internet e achei que ia morrer. Chegou no médico, ele desmentiu tudo.
12: Para garantir aos pacientes acesso à informação com segurança, a Agência Nacional de Vigilância Sanitária mantém uma base de dados pública e oficial, onde todas as versões aprovadas pela Anvisa estão disponíveis. Segundo Daniela Marreco Cerqueira, diretora da segunda diretoria da Anvisa, a ferramenta chamada de bulário eletrônico permite simplificar a leitura das bulas de maneira gratuita.
15: Ao acessar o bulário eletrônico, você consegue buscar a bula pelo nome comercial do medicamento, pelo nome da substância ativa, e ele também vai ter acesso a dois tipos diferentes de texto de bula. A gente tem o que a gente chama de bula do paciente e o que a gente chama de bula do profissional de saúde.
12: A diretora Daniela Marreco Cerqueira reforça ainda que no Brasil, medicamentos de referência, genéricos e similares utilizam bulas padronizadas com informações sobre segurança e uso. Quando há necessidade, as alterações passam por análise técnica.
15: A Anvisa vem aprimorando as bulas dos medicamentos exatamente para conseguir maior clareza nas informações, maior legibilidade, conseguir um melhor entendimento.
12: O bulário eletrônico pode ser acessado oficialmente através do portal da Anvisa no endereço consultas.anvisa.gov.br. Reportagem Gabriela Noronha.
0: Estados, municípios e o Distrito Federal já podem aderir à Política Nacional dos Direitos das Pessoas LGBTQIA+.
1: A participação é voluntária e também alcança organizações da sociedade civil, instituições de ensino e pesquisa, centros de referência e empresas.
0: O processo de adesão é digital. Feita a adesão, é realizado um plano de ação, como detalha a Secretária Nacional dos Direitos das Pessoas LGBTQIA+, Simi Lahat.
16: Esse plano de ação, ele visa identificar qual é o interesse, então se não tem um conselho e quer fazer um conselho, se quer implementar algum equipamento público, se quer elaborar políticas públicas, ela constrói esse plano de ação em conjunto e aí soma esforços para a execução dessa política no território.
1: O processo pode ser solicitado pelo e-mail politica.lgbtqia@mdh.gov.br. Vou repetir, hein? politica.lgbtqia@mdh.gov.br.
0: E essas foram as notícias do Governo Federal.
1: Uma realização da Secretaria de Comunicação Social da Presidência da República.
0: Com produção da empresa Brasil de Comunicação.
1: Fique agora com o Minuto do TCU e em seguida com as notícias do Poder Judiciário e do Congresso Nacional. Uma boa noite.
0: Boa noite para você e até amanhã.
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20: Presidente do STF abre evento internacional sobre independência judicial nas democracias contemporâneas.
21: TSE define critérios para caracterizar deepfake nas eleições 2026.
20: STJ identifica comando oculto em recurso para enganar sistema de inteligência artificial e determina comunicação à OAB e ao MPF.
21: Boa noite. Boa noite, eu sou Sérgio Duarte.
20: E eu sou Walter Lima.
21: O presidente do Supremo Tribunal Federal, ministro Edson Fachin, abriu nesta quarta-feira a 17ª jornada Ítalo-Hispano-Brasileira de Direito Público, que tem como tema Resistência Democrática e Justiça Constitucional.
20: Na abertura do evento, Fachin aproveitou para fazer uma manifestação.
21: O ministro disse que é dever de todos preservar a integridade do STF, destacou a responsabilidade do cargo.
22: A elevada autoridade do cargo não confere privilégios, mas impõe deveres, limites e responsabilidades que devem ser observados com absoluto respeito à Constituição, às leis e ao Supremo Tribunal Federal. Nos próximos dias, concluída a análise necessária dos fatos e os procedimentos institucionais pertinentes, esta presidência anunciará, no tempo devido e sem precipitação, as medidas cabíveis e necessárias.
20: O encontro realizado no Supremo reúne até amanhã especialistas do Brasil, da Itália e da Espanha para discutir desafios das cortes constitucionais.
21: Tribunal Superior Eleitoral define critérios para caracterizar deepfake nas eleições 2026.
20: A corte também definiu que a proibição do uso de deepfake nas eleições é para conteúdo caracterizado como propaganda eleitoral. Fábio Ruas.
2: O TSE estabeleceu que deepfake é o conteúdo produzido ou manipulado por inteligência artificial que apresente grau de realismo e crie, reproduza ou altere a imagem, a voz ou a manifestação de uma pessoa viva, falecida ou até fictícia. A tese foi fixada durante julgamento em que o TSE rejeitou o pedido de multa contra o candidato Flávio Bolsonaro pelo uso de um vídeo que recriou com inteligência artificial a imagem e a voz do ex-presidente Jair Bolsonaro. No mesmo julgamento, o TSE ainda decidiu que o ato de transmitir convenção partidária pela internet não configura propaganda eleitoral antecipada, o que depende do conteúdo, da linguagem, dos destinatários e do contexto.
21: STJ identifica comando oculto em recurso com o objetivo de enganar o sistema de inteligência artificial do tribunal e beneficiar a parte recorrente.
20: Com isso, determinou a comunicação à OAB, ao MPF e para a tomada de providências. Fátima Uchoa.
1: Para o STJ, a prática conhecida como prompt injection pode representar ato atentatório à dignidade da justiça e se caracterizar como crime de fraude processual. Os advogados do caso recorreram ao STJ contra a decisão do Tribunal de Justiça da Paraíba, que considerou a absolvição de uma pessoa acusada de homicídio totalmente contrária às provas do processo. Ao classificar como gravíssimo o uso do comando oculto pelos advogados, o relator do recurso especial, ministro Og Fernandes, afirmou que ministros e equipes analisam processos de forma minuciosa e que as ferramentas de IA não são usadas para produzir automaticamente decisões que são apenas assinadas pelos magistrados.
21: Começa o segundo seminário de precedentes na Justiça do Trabalho.
20: Por dois dias, ministros, magistrados, pesquisadores do direito discutem a uniformização da jurisprudência trabalhista no país. Rafael Silva.
3: O encontro discute a formação e a aplicação de precedentes e de mecanismos para agilizar a análise de processos e a segurança jurídica ao uniformizar a interpretação do direito. Outro ponto é garantir a segurança no uso de ferramentas de inteligência artificial nesse processo.
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21: Uma boa noite.
20: E até amanhã.
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23: Eu sou Paula Groba.
24: Eu sou Humberto Pinheiro.
23: E estes são os destaques de hoje do Jornal do Senado, que começa agora.
24: Avança a proposta sobre o fim da escala 6x1. Texto segue para o plenário.
23: MP do fim da taxa das blusinhas é aprovada em comissão mista e Câmara analisa texto.
24: Comissão de Constituição e Justiça aprova texto base da PEC da Segurança Pública.
23: Boa noite.
24: Boa noite.
23: O fim da escala 6x1 avançou no Senado. A Comissão de Constituição e Justiça aprovou a proposta que reduz a jornada para 40 horas semanais e garante 2 dias de descanso por semana.
24: Na prática, a PEC prevê a adoção da chamada escala 5x2, 5 dias de trabalho e 2 de folga. Agora, o texto será analisado pelo plenário. Repórter Rodrigo Rezende.
25: A proposta de emenda à Constituição 211 de 2019 limita a jornada de trabalho dos trabalhadores seletistas em 40 horas semanais. A PEC cria ainda a escala 5x2, com a obrigação de 2 folgas semanais ao empregado. Todas essas mudanças não podem acarretar diminuição do salário. O relator da proposta, senador Omar Aziz, do PSD do Amazonas, afirma que as mudanças vão dar qualidade à vida dos trabalhadores, principalmente das mulheres.
26: Nós temos desses 37 milhões, mais ou menos, de trabalhadores nessa situação, mais de 57% são mulheres. Essas mulheres mulheres muitas vezes têm uma dupla jornada de trabalho.
25: Já o senador Rogério Marinho, do PL do Rio Grande do Norte, lamentou que a PEC obrigue uma forma de contrato entre patrões e empregados diferente do modelo dado pela reforma trabalhista em 2017.
5: Ele coloca uma questão uniforme de cima para baixo. Quando se fala aqui do acordo individual como se fosse um retrocesso, o acordo individual existe desde sempre, desde 1943.
25: A PEC estipula um período de transição para a nova jornada. Depois da publicação, as empresas terão até 2 meses para adaptar a jornada para 42 horas semanais. A partir daí, as empresas terão mais 1 ano para colocar a jornada em 40 horas.
23: Senadores também aprovaram na noite desta terça-feira um projeto que cria incentivos tributários para empresas que instalarem, ampliarem ou modernizarem centros de processamento de dados no país, os chamados data centers.
24: A proposta prevê a suspensão de tributos como PIS, PASEP, COFINS, Imposto de Importação e IPI para essas instalações. O texto prevê uma série de contrapartidas por parte das empresas, visando a redução do impacto ambiental. Repórter Alexandre Campos.
6: As empresas habilitadas deverão manter um percentual mínimo de seus serviços no mercado interno, usar fontes de energia renováveis ou de baixa emissão e garantir eficiência hídrica no resfriamento da infraestrutura. Ainda deverão investir em projetos de pesquisa e inovação industrial e tecnológica ligados à economia digital, o correspondente a 2% do valor dos produtos adquiridos no mercado interno ou no exterior, com benefício do regime especial, sendo que 40% dos recursos devem ser aplicados nas regiões Norte, Nordeste e Centro-Oeste. Relator do projeto, o senador Cid Gomes, do PSB do Ceará, destacou a importância dos data centers no dia a dia das pessoas.
7: Com o advento da inteligência artificial, é de que cada vez mais estruturas de bancos de dados sejam necessárias à implantação para que as informações possam estar rápida e prontamente disponíveis para o uso e consumo da população.
6: O projeto, que segue para a sanção presidencial, ainda prevê que as multas previstas no chamado Estatuto Digital da Criança e do Adolescente sejam direcionadas por 5 anos para o Fundo Nacional para a Criança e o Adolescente.
23: O Senado também aprovou um projeto que cria a Política Nacional de Minerais Críticos e Estratégicos. A proposta estabelece diretrizes para incentivar a pesquisa, a extração, o beneficiamento e a transformação desses minerais no Brasil.
24: A proposta também cria um Conselho Nacional para a Industrialização do Setor. Os minerais são importantes para áreas como tecnologia, transição energética e segurança nacional. A proposta segue para sanção presidencial.
23: E seguiu para a promulgação a indicação do senador Rodrigo Pacheco, do PSB de Minas Gerais, para o cargo de ministro do Tribunal de Contas da União. O TCU é integrado por 9 ministros, indicados pelo presidente da República, pelo Senado e pela Câmara. O cargo é vitalício. Pacheco vai ocupar a vaga deixada por Bruno Dantas, que renunciou ao cargo na segunda-feira.
24: A medida provisória que acaba com a taxa de 20% sobre compras internacionais de até $50 foi aprovada pela Comissão Mista de Deputados e Senadores.
23: Agora, a MP, também conhecida como Taxa das Blusinhas, segue para a votação nos plenários da Câmara e do Senado. A expectativa é que isso aconteça ainda nesta quarta-feira. Repórter Maurício De Sante.
8: O principal ponto de impasse para aprovar a medida provisória que acaba com a chamada Taxa das Blusinhas era definir quando seriam avaliados os impactos da medida. O texto põe fim à cobrança de 20% sobre as compras internacionais de até $50, hoje cerca de R$250. Pelo acordo, a primeira avaliação será feita 3 meses depois que a medida entrar em vigor. Depois, o Ministério da Fazenda fará novas análises a cada 6 meses. O Congresso também vai avaliar os impactos uma vez por ano. A relatora, senadora Leila Barros, do PDT do Distrito Federal, destacou que o governo federal poderá fazer ajustes dependendo do resultado dessa as avaliações de impacto.
9: A gente atendeu em parte a maior preocupação do setor, que é a avaliação, dando essa autonomia ao Ministério da Fazenda, a avaliação de 6 em 6 meses e também passar pelo Executivo a avaliação do Congresso Nacional anualmente.
8: Mas o senador Isalci Lucas, do PL do Distrito Federal, acredita que o prazo de avaliação de impacto a cada 6 meses é muito extenso.
10: O que nós queremos é isonomia para o produtor aqui local. Até 6 meses já quebraram as empresas todas. Se o governo fizer essa avaliação que está aqui hoje, ele já vai perceber que é inadmissível o que está acontecendo.
8: O setor produtivo pediu ainda igualdade nas regras tributárias e regulatórias. O acordo prevê critérios para avaliar os efeitos da medida e a análises sobre propriedade intelectual e qualidade dos produtos. Ficaram de fora a exigência de uso dos correios para o envio dos itens comprados e a implementação de um cashback para os consumidores. Esses pontos devem ser tratados em uma futura etapa de regulamentação da reforma tributária.
24: E o Senado aprovou o projeto que permite a brasileiros que trabalham em países de língua portuguesa somar períodos de contribuição para se aposentar. O texto agora segue para promulgação.
23: No Brasil, o acordo vale para aposentadorias por idade e invalidez e pensão por morte. Repórter Patrícia Oliveira.
0: O acordo foi assinado por Brasil, Portugal, Cabo Verde, Moçambique e São Tomé e Príncipe. A ideia é evitar que o trabalhador perca contribuições por não ter cumprido o tempo mínimo exigido em apenas um dos países. No Brasil, o acordo vale para aposentadorias por idade e invalidez e pensão por morte. Para o relator da proposta, senador Carlos Viana, do PSD de Minas Gerais, representa um avanço na proteção previdenciária dos trabalhadores brasileiros.
11: Um ponto muito importante na experiência e na vida de brasileiros que optaram por morar no exterior e trabalhar no exterior, já tendo contribuído no Brasil ou estão contribuindo lá fora.
0: O benefício deverá ser concedido de forma proporcional ao período trabalhado em cada país.
24: Comissão de Constituição e Justiça aprovou o texto base da proposta que insere na Constituição o Sistema Único de Segurança Pública, também conhecida como a PEC da Segurança Pública.
23: O texto amplia as competências federais no combate ao crime organizado, permite a criação de polícias municipais e redefine o papel das forças policiais. Destaques: a proposta continuam sob análise da comissão. Depois, o texto seguirá para o plenário. Os detalhes com o repórter Bruno Lourenço.
12: A proposta estrutura o Sistema Único de Segurança Pública e confere à União a competência para estabelecer diretrizes gerais para o setor. O texto permite o policiamento ostensivo de ferrovias e hidrovias federais pela Polícia Rodoviária Federal. Prevê um regime especial mais rigoroso para punir chefes de organizações criminosas e admite a criação de polícias municipais de natureza civil. O relator, senador Rogério Carvalho, do PT de Sergipe, retirou mudanças dos deputados sobre o financiamento da segurança pública com recursos das empresas de apostas, depois de deduzidas as despesas de custeio.
13: Não é conveniente dar garantia constitucional às despesas de custeios das BETs, principalmente quando a metodologia de cálculo pretendida prejudica a destinação de recursos para áreas sociais como educação, segurança pública e esportes.
12: A PEC assegura para o novo modelo de segurança pública receitas vinculadas ao Fundo Nacional de Segurança Pública e ao Fundo Penitenciário Nacional, vedados os contingenciamentos, ou seja, os bloqueios orçamentários.
24: Com edição de Paula Groba e trabalhos técnicos Eliseu Caires, o Jornal do Senado fica por aqui. Acompanhe agora as notícias da Câmara dos Deputados. Boa noite.
23: Boa noite e até amanhã.
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14: Plenário define multa para serviços mal avaliados de hospitais privados.
15: Câmara inclui testes vocacionais nos exames de avaliação da educação.
14: Deputados escolhem senador Rodrigo Pacheco como ministro do TCU.
15: Boa noite. Câmara aprova indicação do senador Rodrigo Pacheco para o TCU. Os detalhes com Ana Raquel Macedo.
16: O plenário da Câmara confirmou, com 404 votos favoráveis e 61 contrários, a indicação do senador Rodrigo Pacheco, do PSB de Minas Gerais, para uma vaga de ministro do Tribunal de Contas da União, no lugar do ex-ministro Bruno Dantas. A indicação já tinha sido aprovada pelo Senado. Rodrigo Pacheco tem 49 anos e foi deputado federal entre 2015 e 2018. Na Câmara, foi presidente da Comissão de Constituição e Justiça. Em 2018, foi eleito senador e presidiu o Senado duas vezes, entre 2021 e 2024. A indicação ao TCU foi apresentada pelo presidente do Senado, Davi Alcolumbre, e outros 19 senadores. Pacheco vai assumir uma das vagas indicadas pelo Congresso Nacional no TCU. O tribunal tem 9 ministros, sendo que o Senado, a Câmara dos Deputados, deputados e o presidente da República podem indicar 3 ministros cada, o que está previsto na Constituição. A proposta de indicação recebeu parecer favorável do relator, deputado Aécio Neves, do PSDB de Minas Gerais.
1: Com uma honra enorme, como conterrâneo do senador Rodrigo Pacheco, mas como admirador da sua história, do seu trabalho, mas sobretudo como homem público, que sabe da sua importância e o quanto ele poderá ajudar o país em momentos de incertezas, como fez no passado muito recente.
16: A maioria dos líderes partidários na Câmara recomendou a aprovação da indicação de Pacheco. Falando pelo governo, o deputado Rogério Correia, do PT de Minas Gerais, destacou a qualidade técnica e política do senador para ocupar uma vaga no TCU.
2: Rodrigo Pacheco foi fundamental para a garantia do processo democrático no Brasil quando presidiu o Senado. Nós realmente corremos um sério risco de um golpe de Estado no Brasil, de um golpe que pudesse quebrar a democracia brasileira. Tanto ele, mas também o presidente Arthur Lira aqui na Câmara foram fundamentais, tanto para reconhecer o resultado das eleições, mas também para firmar uma posição contrária a qualquer tipo de golpe.
16: O presidente da Câmara, Hugo Mota, foi na mesma linha.
3: Não temos dúvida do seu preparo técnico e político para representar o Senado Federal naquela Corte de Contas, fazendo votos que ele possa, assim como em sua passagem pelo Congresso Nacional, ter o mesmo compromisso com a sociedade brasileira, com o Congresso Nacional.
16: O Tribunal de Contas da União é o órgão encarregado de fazer o controle externo dos gastos públicos. Ele auxilia o Congresso a fiscalizar o orçamento, analisa a regularidade das contas públicas e tem o poder de multar gestores, mandar devolver dinheiro e declarar inelegíveis os responsáveis por irregularidades. Da Rádio Câmara de Brasília, com informações de Antônio Vital, Ana Raquel Macedo.
18: Justiça.
17: Chico Alencar, do pessoal do Rio de Janeiro, defende o fim do sigilo das investigações sobre o Banco Master. O deputado considera que a divulgação das informações é necessária para esclarecer possíveis relações do banco com integrantes do Judiciário, do Congresso Nacional e do Poder Executivo.
15: Chico Alencar elogia a atuação da Polícia Federal na apuração do caso. Na opinião do parlamentar, o acesso integral às informações pode evitar vazamentos parciais e permitir a identificação de eventuais responsabilidades.
17: Merlongo Solano, do PT do Piauí, defende uma investigação ampla sobre as denúncias envolvendo o Banco Master. Ele pede que sejam esclarecidos os fatos relacionados às instituições financeiras e aos recursos públicos mencionados no caso.
15: Merlongo Solano diz que é preciso garantir transparência nas apurações, com a responsabilização dos envolvidos, independentemente do cargo que ocupem. Segundo ele, a investigação é importante para preservar a credibilidade do sistema financeiro e das instituições brasileiras.
17: Rodrigo Dazaeli, do PL de Mato Grosso, defende o impeachment do ministro do STF, Alexandre de Moraes, após novos relatórios da Polícia Federal. Para o deputado, os indícios de irregularidades e conflitos de interesse exigem o afastamento imediato do magistrado.
15: Rodrigo Dazaeli também acusa o governo federal de tentar abafar as denúncias para proteger membros do STF. O parlamentar considera que a abertura do processo de impeachment é fundamental para dar uma resposta de transparência à sociedade.
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18: Previdência.
17: A Câmara aprovou um projeto que dobra o período de atividades civis que PMs e bombeiros militares podem usar para ter direito à aposentadoria. O repórter Antônio Vital acompanhou a votação.
28: A Câmara dos Deputados aprovou o projeto que amplia de 5 para 10 anos o tempo de serviço em atividades civis que policiais e bombeiros militares podem averbar para fins de aposentadoria. A proposta também altera as regras relativas ao pagamento de soldo integral para os militares depois de irem para a inatividade. Para receber o pagamento integral, os homens terão que ter 35 anos de contribuição com 25 anos de atividade militar. Já as mulheres terão que ter 32 anos de contribuição e 25 anos de atividade de natureza militar. Hoje, para receber salário integral, os militares têm que ter 35 anos de serviço, com a possibilidade de apenas 5 deles terem sido desempenhados em atividades civis. De acordo com o autor da proposta, deputado Capitão Augusto, do PL de São Paulo, reduzir de 30 para 25 anos o tempo de exercício de atividade de natureza militar e, ao mesmo tempo, permitir o aproveitamento de 10 anos de tempo civil equipara os militares aos policiais federais. O projeto também garante igualdade de acesso entre homens e mulheres e veda restrições ou reservas de vagas sem justificativa técnica. O texto final aprovado foi apresentado pelo relator, deputado Cabo Gilberto Silva, do PL da Paraíba.
4: São 35 anos hoje que o policial trabalha, igual a qualquer um. É doença mental, é a questão da saúde. Então é importante todos vocês entenderem a magnitude desse projeto. O Estado não vai perder nada, que estamos tentando resolver o básico para que possamos avançar, para que possamos avançar no combate ao crime organizado, nas facções criminosas.
28: O projeto também altera outras regras militares. As progressões de posto por merecimento, por exemplo, terão que ter critérios universais com prioridade para o mérito pessoal e para os militares mais antigos. O projeto, que amplia de 5 para 10 anos o tempo de serviço em atividades civis que policiais e bombeiros militares podem averbar para fins de aposentadoria, seguiu para análise do Senado. Da Rádio Câmara de Brasília, Antônio Vital.
5: Trabalho.
15: Benedita da Silva, do PT do Rio de Janeiro, defende o fim da escala 6x1 como forma de ampliar o tempo de descanso dos trabalhadores. Ela avalia que a mudança vai melhorar a saúde e a convivência familiar, com reflexos positivos também na produtividade.
6: Benedita da Silva pede que o Senado avance na análise das propostas sobre a redução da jornada de trabalho semanal. Segundo o parlamentar, a maior quantidade de tempo livre também beneficia quem precisa voltar mais cedo para casa ou conciliar o emprego com outras atividades.
15: Bom, Gás, do PT do Rio Grande do Sul, pede o fim da escala 6x1 e a redução da jornada de trabalho de 44 para 40 horas semanais, sem redução de salário. De acordo com o deputado, a mudança vai garantir 2 dias de descanso aos trabalhadores.
6: O parlamentar alega que a redução da jornada vai permitir mais tempo para convivência com a família, estudos, lazer e outras atividades. Bongás também lembra que a Câmara já aprovou a redução para 40 horas e solicita a análise da proposta pelo Senado.
15: Glauber Braga, do PSOL do Rio de Janeiro, apoia o fim da escala de trabalho 6x1, que está prevista para ser analisada pelo Senado. O deputado diz que a mudança tem amplo apoio da população e pode melhorar as condições de trabalho.
6: Glauber Braga também defende a redução da jornada para 40 horas semanais, sem diminuição dos salários. Na visão do parlamentar, a medida garante mais tempo para descanso, convivência familiar e cuidados com a saúde.
15: De acordo com Orlando Silva, do PCdoB de São Paulo, o fim da escala 6x1 é uma conquista viabilizada pela mobilização popular e pelo engajamento do governo. O deputado argumenta que a redução da jornada gera novos postos de trabalho e garante mais qualidade de vida.
6: Segundo Orlando Silva, a medida contrapõe retrocessos trabalhistas vistos em governos liberais e reformas anteriores no Brasil. Para ele, o avanço dessa pauta fortalece a proteção da classe trabalhadora e sinaliza a necessidade de proteger os direitos e a justiça do trabalho.
18: Economia.
15: Adriana Ventura, do Novo de São Paulo, repercute críticas sobre a medida provisória que zera o imposto em compras internacionais de até $50. Ela afirma que a norma cria tratamento desigual porque o comércio brasileiro continua pagando tributos sobre mercadorias semelhantes.
6: Adriana Ventura ressalta que as entidades empresariais defendem a extensão do benefício a produtos equivalentes vendidos pelo comércio nacional, caso a isenção seja mantida. O documento alerta que a diferença de tributação prejudica principalmente os pequenos varejistas.
15: Para Luiz Carlos Raule, do Podemos do Paraná, os 18 anos de governos do PT representam um fracasso socioeconômico para o país. O deputado argumenta que os indicadores de habitação e educação pioraram no período.
6: Luiz Carlos Raule também destaca o aumento da população em situação de rua e a dependência de programas de transferência de renda. Na avaliação do parlamentar, a gestão atual falhou na criação de empregos e na autonomia dos trabalhadores.
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8: Educação.
15: A Câmara aprovou a inclusão de testes vocacionais no Enem e no Saeb. O repórter Antônio Vital acompanhou a votação.
28: Deputados e deputadas aprovaram um projeto que obriga o Instituto Nacional de Pesquisas Educacionais Anísio Teixeira, o INEP, a incluir testes vocacionais no Enem e no Saeb, o Sistema de Avaliação da Educação Básica. Os alunos que fizerem os dois exames não serão obrigados a responder as questões e o INEP terá que reservar um tempo extra para os candidatos que optarem por fazer os testes. O projeto foi apresentado pelo deputado Nicolas Ferreira, do PL de Minas Gerais, e recebeu parecer favorável do relator, deputado Mendonça Filho, do PL de Pernambuco. De acordo com a proposta, o teste será incluído nos cadernos da prova aplicada no terceiro ano do ensino médio. A justificativa é de que muitos jovens, especialmente os mais pobres, não dispõem de acesso a ferramentas de orientação vocacional, o que os deixa mais expostos a escolhas desinformadas. Entre as diretrizes previstas para a elaboração dos testes vocacionais estão a identificação das áreas de maior afinidade e das aptidões, além do mapeamento de possibilidades de empreendedorismo, de oportunidades profissionais, de cursos técnicos ou de cursos de graduação. Os resultados dos testes de aptidão deverão ser apresentados na forma de relatório e as regras deverão ser revistas, no máximo a cada 2 anos, como maneira de atualizar o conteúdo e forma do teste. Para o relator Mendonça Filho, o projeto democratiza o acesso aos testes vocacionais. Já a deputada Soraya Santos, do PL do Rio de Janeiro, disse que é cada vez mais difícil para os jovens decidir que carreira vão seguir.
9: É um direito da criança você poder medir resultados. Então, quando a gente pega e propõe provas para medir o conhecimento, é absolutamente necessário. Segundo, a gente tem que pensar nos testes vocacionais, porque cada vez está mais difícil para os jovens, diante de tanta divisão através das formações, você saber exatamente o que você quer.
28: O projeto que obriga o INEP a incluir testes vocacionais no Enem e no Saeb seguiu para análise do Senado. Da Rádio Câmara de Brasília, Antônio Vital.
8: Agricultura.
10: Luiz Couto, do PT da Paraíba, defende o fortalecimento da agricultura familiar como parte da soberania alimentar do país. O congressista ressalta que o acesso à água como política de segurança hídrica permite que produtores do Nordeste mantenham a produção de alimentos.
15: Luiz Couto reivindica mais investimentos em pesquisa e assistência técnica para apoiar quem vive da terra. O parlamentar também considera necessárias políticas permanentes de convivência com o semiárido, com infraestrutura para facilitar o escoamento da produção.
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8: Saúde.
10: A Câmara aprovou um projeto que prevê multa de até R$500 mil para hospitais privados mal avaliados. O repórter Marcelo Lascher explica a proposta.
20: O plenário da Câmara aprovou o projeto apresentado pelo ex-senador e hoje ministro do Supremo Tribunal Federal, Flávio Dino, que prevê mecanismos de avaliação de hospitais e serviços de saúde privados. A proposta cria o Programa de Avaliação dos Serviços de Saúde, com a previsão de multas que variam de R$5 mil até R$500 mil para instituições privadas que não seguirem determinados padrões de qualidade. De acordo com o projeto, esses padrões de qualidade devem ser definidos pela Agência Nacional de Vigilância Sanitária, a Anvisa. Para isso, serão levados em conta quesitos como a garantia de segurança segurança do paciente, a oferta de atendimento de emergência e o cumprimento de normas da Agência Nacional de Saúde Suplementar, a ANS. Na Câmara, o relator, deputado Márcio Gerri, do PCdoB do Maranhão, deu parecer favorável à proposta já aprovada pelo Senado. Segundo ele, o projeto fortalece os sistemas de fiscalização e avaliação de unidades de saúde já existentes e contribui para o aumento da qualidade de assistência prestada à população. O projeto foi criticado pela deputada Adriana Ventura, do Novo de São Paulo, que apontou intromissão estatal na iniciativa privada.
0: Aqui, intervenção direta, intervenção estatal sobre o sistema privado de saúde. Privado. Tem multas altíssimas nesse projeto, que até R$500 mil. A gente está falando de rede de hospitais privados, laboratórios, consultórios, talvez médicos, clínicas privadas. E assim, simplesmente colocando multas, sanções.
20: O autor da proposta, Flávio Dino, perdeu um filho de 13 anos em 2012 após ser atendido em um hospital particular de Brasília. A justiça considerou que houve falhas e condenou o hospital a pagar uma indenização de R$1.200.000. O caso foi lembrado durante a votação. Para a deputada Maria do Rosário, do PT do Rio Grande do Sul, é dever do Estado fiscalizar os serviços de saúde, inclusive os privados.
1: Porque ainda que seja a iniciativa privada a prestar o serviço de saúde, a qualidade, a segurança na assistência à saúde, mediante o estabelecimento de padrões nacionais, avaliação de serviços, divulgação de resultados e ampliação da transparência e controle sobre a qualidade deste atendimento, tem que ser assegurada pelo Estado.
20: O projeto que prevê mecanismos de avaliação de hospitais e serviços de saúde privados seguiu para a sanção presidencial e já pode virar lei. Da Rádio Câmara de Brasília, com informações de Antônio Vital, Marcelo Larcher.
12: 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Direitos Humanos.
15: Soraya Santos, do PL do Rio de Janeiro, denuncia que a coleta de material para o exame toxicológico de motoristas tem gerado abusos e violência institucional contra as mulheres. A deputada relata casos em que trabalhadoras tiveram partes do cabelo raspadas para a realização do teste.
13: Soraya Santos reforça que a legislação exige apenas a retirada de poucos fios e que o descumprimento das normas fere a dignidade das motoristas. A parlamentar anuncia que a Procuradoria da Mulher vai acionar a justiça e pedir a punição dos órgãos responsáveis pelos excessos. Homenagem.
15: André Figueiredo, do PDT do Ceará, homenageia o ex-ministro do Trabalho, Manuel Dias, que morreu aos 88 anos no dia 22 de agosto. O deputado destaca a trajetória do advogado e político catarinense e sua atuação em defesa da educação em tempo integral e da democracia.
13: Termina agora o jornal Câmara dos Deputados, produzido pela Rádio Câmara, com trabalhos técnicos de Everson Urani e apresentação de Márcio Aquiles Sardi e José Carlos Andrade. Uma ótima noite para você.
15: A Voz do Brasil volta amanhã. Boa noite.
12: 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Boa noite.

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Estamos trazendo as músicas Porca Véia, estilo Porca Véia, Paulo de Paula, Quarto de Mansão, Pedro Bento e Zé da Estrada, Deixe-me Outro Dia, porém o

0: 22h14.
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0: Estamos com você no Paradão da Sentinela, agora com mais qualidade em FM para você ouvir, 97.9. Vamos trazendo as músicas: Banda Monte Carlo, Menino da Porteira, Abel e Caim, Milagre do Retrato. Banda Corpo e Alma, 1 milhão de amores.

0: 22h26.
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O Paradão com boa música, sempre. Três músicas para você ouvir e gostar. Carmen Silva, Meu Velho Pai. Henrique Gabriel, Mala Amarela. Conjunto Deligaita, Máquina de Pegar Ladrão.

0: 22:37.
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0: Paradão da Sentinela, agora pela nova FM Sentinela do Vale. Você vai ouvir os Montanari, Mulher Rendeira, Os Filhos de Goiás, Triste Destino, Vieira e Vieirinha, A Moça que Dançou com o Diabo.

0: Paradão da Sentinela, 22:51.
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1: É o paradão da Sentinela, Sérgio Correia e Paulinho, Ela Chora, Chora. Roberta Miranda, Perigosa e Linda. A sequência, Banda Doce Pecado, Bar da Praça.

Mais músicas para você ouvir e gostar aqui pela Sentinela FM. BJ Thomas, Rock and Roll Lullaby. De Paulo e Paulino, A Linguaruda. Milionário e José Rico, O Último Julgamento.

0: A hora certa, 23:15.
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0: É o Paradão da Sentinela, todos os domingos e também as noites aqui pela Sentinela do Vale FM. Os Montanari, Asa Branca, Teodoro e Sampaio, aqui pra ela. Bepom e Bambino, lá de idiota.

0: 23:25.
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0: Estamos com você no Paradão da Sentinela 97.9. Lembrando que agora começa às 9, aos domingos e vai até o meio-dia para você. Só música que você gosta de ouvir. Tonico e Tinoco, Paraíba, Anabela, Laiola, Abel e Caim, Pretinho Aleijado.

0: 23:36.
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4: Já vai fazer 1 ano que eu tô nesse vai e vem, pra lá e pra cá, meu filho.
5: Eu tô 404 dias esperando. O que eu mais quero é a minha cirurgia.
2: Jorginho não cumpre o que promete.
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0: É o Paradão da Sentinela e a boa música aqui na Sentinela do Vale de Gaspar. Zé Mulato e Cassiano, a dieta do Zé. Zé Bart e Larissa, desafio do fofoqueiro. Mazarope, a dor

0: hora certa, 23:50.
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prossegue aqui pela Sentinela do Vale de Gaspar, o programa Paradão da Sentinela. Dito Viola e Morenito, o Caipira e o Viajante. Zé Garoto e Dimoré, amigo fiel. Zé Durães e Brigadeiro, justiça em dobro.

0: Paradão da Sentinela volta amanhã à noite neste mesmo horário. Boa madrugada a todos.
1: Hora certa.
2: 12:03.
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0: meia-noite 31.
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0: Sorry.
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0: 7h47.
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0: Copa!
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0: 1:13.
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0: 1:36.
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0: duas e três.
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0: 12:13. 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

0: 11:22. 97.9 FM.
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0: 2:30.
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2: Essa música pra gente cantar é muito importante, a gente colocar as mãos pro céu, porque essa música a gente tem que tocar uma estrela chamada Pique Novo, que é um grande irmão nosso que tá lá em cima, observando todo esse nosso momento e vibrando juntinho com a gente. Todo mundo com a mãozinha pra cima assim, ó. A gente tem que tocar as estrelas, aliás, a estrela. As estrelas.

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2: Duas e 34.
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0: 2:43.
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0: 56.
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0: 2:59.
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0: 3 e 2.
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0: 3:16.
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0: coisa boa, Miguel!
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0: Cleiton Romário!
1: Valeu, obrigado.
2: 3h26.

0: 3:32.
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0: Matheus e Cauã.
1: Guilherme Menuto.
2: Eu vou no Goiânia.
0: Vamos.
3: 3:40. 97.9. 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

0: 3:49.
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3:53.

Morada. 4 e 2. 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

0: Lindo demais, gente. Obrigada, Cris.
1: Coisa mais linda do mundo, viu? Que honra, que prazer imenso.
0: Não, o prazer é meu.
1: Com vocês aqui hoje, viu?
0: Ele não tem noção do quanto ele é lindo.
2: 4:17. 96.

0: 4:33.
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0: 4:57. 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

0: Bom dia, minha gente. É, agora pontualmente no seu rádio, 5 horas da manhã.
1: Bom dia pros homens da terra.
0: Bom dia pra você, ouvinte sentinela, você que participa e ouve o nosso programa todos os dias, e você que não ouve todos os dias, mas vez e outra pode ouvir, você que está no seu trabalho, você que está em casa, já preparando o seu café para se locomover ao trabalho, você que está retornando do trabalho para casa, você que está no seu veículo, a todos que estão sintonizados aqui na 97.9, o meu cordial bom dia. Eu desejo que tenha tido aí uma ótima noite de sono, quem estava em casa descansando, e para você que esteve trabalhando, está retornando, espero que tenha agora em diante um ótimo descanso. A gente vai dando a hora certa novamente para vocês, agora com o galo cantando. É, agora sim, 5 horas e 1 minuto. O galinho também tem que trabalhar. Agradecendo a Deus por mais este dia, manhã de quinta-feira, 3 de setembro de 2026, a temperatura na casa dos 16 graus centígrados. Vamos ver quem já está aqui com a gente, ligado e participando através do WhatsApp 988-380192, repetindo, 988-380192. Está com a gente aqui o Hamilton Amaral e também o Jairarca lá do Alto Gasparim, já mandando aquele abraço, aquele alô pros seus amigos, pro Dair Nicoletti, pro Sebastião Prebianca, pra Cibele e pra Preta Nicoletti. Aqui do Gaspar Mirim também a participação do Amaro Reis e lá do bairro Bateias, a nossa ouvinte Zilda Brunenzuki.

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agora, iniciando o programa, já atendendo a participação do Hamilton Amaral, ele pediu a música com Jean Giovanni, Convite de Casamento. Logo após, a gente tem Chico Rei Paraná, Amo Até Seus Defeitos. E logo na sequência, Diego e Arnaldo e a bonita música Receita de Amar. Agora 5:04.

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Aqui a sua manhã começa e continua melhor. E a hora certa para você agora, 5:20. Nosso abração, nosso bom dia também pro Ilvo lá da Figueira, pro Hélio Estanque ali da margem esquerda, pro nosso amigo Lourival Machado lá do Gasparinho. O Lourival feliz da vida com a vitória do Flamengo ontem pelo Mirassol naquela partida atrasada pelo Campeonato Brasileiro. É, o Flamengo ontem venceu o Mirassol por 2-0. E com essa vitória encostou de vez no Palmeiras. O Flamengo agora tem 51 pontos na segunda posição. Vamos dar aí uma passadinha rápida então na classificação. Em primeiro, Palmeiras com 52. O Flamengo agora com o mesmo número de partidas vem na segunda posição com 51 pontos. O Atlético Paranaense na terceira, 45. Fluminense na quarta, 42. Bahia em quinto, 40. Sexto, Cruzeiro, 39 pontos. Sétimo, Coritiba, 37. Oitavo é o Atlético Mineiro, 36 pontos. Bragantino vem em nono com 35. Corinthians na décima posição com 32 pontos. Já o São Paulo vem na 11ª, 30 pontos. Botafogo na 12ª também com 30. O Vitória, 29 pontos na 13ª colocação. E ocupando a 14ª posição, o Santos com 29 pontos. O Grêmio vem em 15º com 28. O Mirassol está em 16º. Com 25, o Vasco na 17ª com também 25 pontos, em 18º o Internacional 25, em 19º o Remo 23 e a Chapecoense na lanterna com 14 pontos. 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Agora vamos com mais música, atendendo a participação da Zilda. Zilda pedindo música e oferecendo para Lourdes, para Cássio, para Enéas, para Correca, para Inês, para Zete Zucchi, para mim, para Nica, para família Sansão e para todos que estão ouvindo. Ela pede com Lourenço e Lourival, Rosa Branca. Logo na sequência, vamos de Adalberto e Adriano e a música O Tempo.

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É o Galo cantando, então a hora certa para você agora, pontualmente 5:32. Você está ligado na Sentinela FM 97.9. Nosso abraço aqui pro Ademar Zeferino, lá do bairro Macu, que manda aquele alusão lá pros seus amigos, pro seu Vanderlei, pro seu Gaspar e para as esposas. Um abração também pra Sueli Bittencourt e pra Ivonete, lá do bairro Bateias. Sueli e Ivonete, no próximo bloco já tendo o pedido musical de vocês. Agora nós estamos aqui no Momento Gaúcho do programa e estas músicas, uma atendendo a participação aqui do Ademar Zeferino e outra lá do Jairarca, vamos mandando para eles então. A música primeiro, A Volta do Tordilho Negro, quem vai cantar? Saudoso Teixeirinha. Logo após, o Neto Fagundes, também saudoso aqui com a música Canto Alegretense. Vamos ouvir então. Primeiro, Teixeirinha.

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E juntos vamos com vocês até às 6 da manhã, agora a hora certa, 5:43. Um abraço aqui para Terezinha Vitorino, que já está ligada aí no programa, já esperando o programa do Jean, o Sentinela da Manhã daqui a pouquinho. Um abração também lá pro Edemir, lá do Poço Grande. E agora vamos atendendo a participação da Ivonete, que pede música e oferece para todos que estão ouvindo. Ela pediu aí a música com Dudu Queidalvan, Igrejinha da Serra. Logo após também a gente vai atendendo aqui o pedido, vamos ver, da Sueli Bittencourt. A Sueli pediu com Tonico e Tinoco a música Dois Morenos. Vamos ouvir então, agora 5:44.

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1: Para você que ficou com a gente até este momento, a hora certa agora faltando 9 minutos para as 6 da manhã. Você está ouvindo o programa Despertando Vale, programa que vai ao ar de segunda a sexta-feira aqui na sua Sentinela FM 97.9. Um abraço também lá para Rosângela Pamplona. Agradecendo aqui a participação de todos que mandaram seu zap aqui para o 988-380192, a Rosângela, a Terezinha Vitorino, o Hamilton Amaral, o Edemir lá do Poço Grande, o Ademar Zeferino, a Sueli Bittencourt, a Ivonete lá do Bar Bateias, a Zilda também do Bateias, o Jair Arca lá do Alto Gasparinho, a Mário Reis aqui do Gaspar Mirim, Lourival Machado do Gasparinho, o Ingo Fotógrafo lá de Indaial, nosso amigo Ilvo aqui do bairro Figueira, o Hélio Estanque ali da margem esquerda. Também um abração lá para os nossos amigos, o seu Vilmar Alves e os filhos Ricardo e Cleverson Alves aqui do Gaspar Mirim. A gente vai chegando ao final do programa, pedindo para você se manter ligado aqui na programação Sentinela, às 6 em ponto, oração da Ave Maria com César Costa, logo após o Panorama Agrícola. Após o Panorama Agrícola, Giancarlo comanda o Sentinela da Manhã. E logo após vem o horário político gratuito e logo após o horário político, horário eleitoral, o Giancarlo comanda o Jornal Sentinela. Meu abraço a todos, até amanhã, sexta-feira, se Deus quiser. Deixamos com vocês Gustavo Lima, nota de repúdio, logo após Felipe Ferrari com Traia Véia, da Água pra Nada. Meu abraço e até amanhã, se Deus quiser.

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12: Louvado seja o nome de nosso Senhor Jesus Cristo, para sempre seja louvado. Amados irmãos e irmãs, paz e bem, sou César Costa das equipes de Nossa Senhora e da Pastoral Familiar. Em nome do Pai, do Filho e do Espírito Santo. Amém. A Ave Maria é uma das orações mais conhecidas e rezadas na tradição cristã, especialmente na Igreja Católica, sendo parte essencial do Santo Rosário, novenas e devoções diárias. Ela é composta por duas partes principais: a saudação bíblica, que vem das palavras do anjo Gabriel na Anunciação, Ave Maria, cheia de graça, o Senhor é convosco, e do louvor de Isabel a Maria, bendita sois vós entre as mulheres, e a intercessão, pedindo a proteção de Maria para nós, pecadores, agora e na hora da morte. A oração expressa confiança, devoção e entrega à Mãe de Jesus, reconhecendo Maria como a escolhida por Deus e preservada do pecado, plenamente unida à vontade divina. Ao recitá-la, os fiéis lembram-se da maternidade divina de Maria, de seu papel como intercessora e da necessidade de invocar sua proteção em nossas vidas diárias. A Ave Maria tem origem bíblica e foi estruturada ao longo dos séculos pela tradição da Igreja. A primeira parte vem do Evangelho de Lucas, enquanto a forma repetitiva e consolidada da oração se desenvolveu entre os séculos 11 e 18, tornando-se profundamente associada ao Santo Rosário. Rezar a Ave Maria, portanto, não apenas um pedido de auxílio, mas também uma expressão de fé, de amor e conexão espiritual com Deus através de Maria. Rezemos. Ave Maria, cheia de graça, o Senhor é convosco, bendita sois vós entre as mulheres e bendito é o fruto do vosso ventre, Jesus. Santa Maria, Mãe de Deus, rogai por nós, pecadores, agora e na hora de nossa morte. Amém. Rogai por nós, Santa Mãe de Deus, para que sejamos dignos das promessas de Cristo. Amém.
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0: Olá, hoje é quinta-feira de lua cheia, 13 de setembro, e está no ar o Panorama Agrícola. Eu sou Maurício Vergueto e na mesa de som está o Eduardo Maier. O ditado de hoje é: para quem sabe olhar, até a terra seca dá frutos. Confira aqui no Panorama. Pólen de abelhas é um alimento funcional que pode ganhar espaço. Araranguá recebe curso estadual de homeopatia na agropecuária. 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
0: O curso estadual de homeopatia na agropecuária será realizado no Centro de Treinamento de Araranguá, o CETRAR. O evento vai ocorrer em setembro, outubro e dezembro. Em setembro, o curso será realizado nos dias 22, 23 e 24. Em outubro, nos dias 20, 21 e 22. Em dezembro, o encontro ocorrerá nos dias 1º, 2 e 3. O médico veterinário homeopata do CETRAR, Marcelo Silva Pedroso, traz outros detalhes do curso.
2: Serão 3 encontros de 3 dias completos, mais estudo de caso. O público-alvo são agricultores familiares e pescadores artesanais e técnicos ligados às áreas de agricultura e saúde. Mais informações nos nossos escritórios locais da EPAGRE em todo o estado de Santa Catarina. O objetivo desse curso é capacitar técnicos, agricultores e pescadores na ciência e arte da homeopatia, que é uma terapêutica não residual, ou seja, não tem resíduos químicos, que pode ser utilizada, né, nas lavouras, nas criações, sem nenhum período de carência. A importância da homeopatia para a agropecuária, por ser um tratamento sem resíduos e também baixo custo ao produtor, poderemos ter alimentos mais saudáveis, mais limpos e um custo menor ao produtor, inclusive com potenciais de trabalhar com alimentos, né, produções orgânicas e agroecológicas.
0: A EPAGRE promove no dia 10 de setembro uma reunião técnica voltada aos produtores de banana de Massaranduba e região. O tema será o manejo do bananal em cenário de El Niño, com orientações e estratégias para reduzir perdas na produção. As inscrições podem ser feitas pelo WhatsApp no telefone 47-3276-9471 ou diretamente no escritório municipal da EPAGRE de Massaranduba.
1: Confira a entrevista de hoje.
0: O mel e o própolis são produtos bastante conhecidos das abelhas, mas há outro produto da apicultura que vem despertando interesse de pesquisadores e consumidores: o pólen. Ele é utilizado como complemento alimentar e também pode representar uma alternativa de renda para os apicultores. Para falar sobre os benefícios do pólen, as pesquisas mais recentes e como ele é produzido pelas abelhas, vamos conversar com a bióloga Lídia Barreto, coordenadora do curso de pós-graduação em apicultura e meliponicultura da Universidade de Taubaté, em São Paulo. A entrevista foi concedida ao jornalista Mauro Moirer.
3: Fala um pouquinho dos benefícios do pólen e das pesquisas recentes, doutora Lídia.
4: Olha, o pólen, ele é engraçado que não deu aquele boom, né? Deu em 2006, 2007. A questão do pólen, muita gente ainda não conhece, né? Mas os efeitos benéficos, por exemplo, melhor humor, a disposição para o trabalho. A gente costuma falar que, por exemplo, às vezes aquele armário que a gente corre dele, tranca bastante e não quer saber dele, meia-noite a gente está fazendo limpeza, arrumando as coisas, organizando a vida. É uma coisa fantástica porque ele mexe com o equilíbrio orgânico, né? Repõe fibras, repõe vitaminas, principalmente a vitamina E, que é antioxidante. Então aquele cansaço que a gente sente vai sumindo aos poucos. Já falei, melhora o humor.

0: né? É, tem selênio, o selênio também, para quem tem depressão, por deficiência mineral, principalmente pelo selênio, ele repõe. E isso tudo acontece no dia a dia das pessoas porque a gente come mal. É o fast food, é um qualquer coisa para continuar trabalhando o dia inteiro. Então, o pólen, ele vem como um complemento alimentar e estabiliza o seu organismo por bastante tempo. Às vezes você fica aí 20 dias, um mês sem tomar o pólen, ele está mantendo. Lógico que daí começa a acabar os compostos, né, necessários para o desenvolvimento do organismo, e você tem que voltar para o pólen. Então é um alimento, é um alimento funcional, né? Que libera, né? Bem-estar, equilíbrio, aquela dorzinha que você tem no corpo, aquele cansaço, isso tudo vai sanando, porque é deficiência alimentar. A gente não cuida do nosso corpo como deveria.
1: E qual é a quantidade recomendada?
0: Olha, a gente recomenda 5 gramas em jejum, é uma colherinha de adoçar café. Em jejum, pode misturar com iogurte, bater no suco, mas sempre em jejum. Por quê? Porque o suco gástrico levou 8 horas, né, para se juntar, para fazer uma boa digestão. Então, mastigar bem ou passar ele de uma noite para o dia na geladeira, no iogurte, para ele amolecer e todo o composto interno se extravase e ele possa se nutrir do componente interno dessas células polínicas. Porque é um gameta masculino da flor, né? E ele é muito protegido por uma carapaça chamada ixina, e ela é muito dura de se romper, né? Então, a gente recomenda que amoleça esse produto, mastigue bem, tome em jejum, para o suco gástrico também ajudar a fazer a digestão desse produto.
1: E uma curiosidade, como as abelhas produzem o pólen?
0: Ela coleta todo dia. Uma abelha, ela voa 80 voos por dia e visita 1.200 flores cada voo, né? E ela só precisa de 50 quilos de pólen durante o ano inteiro. E ela produz muito mais que isso na produção de pólen. Então, ela precisa estar num lugar bem, um ambiente bem equilibrado, não pode ser próximo de rodovia, próximo a casas de farinha, né? Um lugar bem guardado, reservado pela natureza e flores. E ela vai saber fazer essa coleta fantástica, né? E a gente interrompe essa coleta, removendo com o aparelho que fica na entrada da colmeia, mas pelo manejo técnico a gente sempre repõe proteína para as abelhas ou dá um descanso também, né? Isso toda a qualidade técnica de manejo. Então existe uma interação entre a abelha e o produtor. Agora, o mais interessante disso que é o quê? Você trabalha todos os santos dias, coleta o pólen. É um, vamos dizer assim, é um produto que você tem em caixa todo santo dia. E não é diferente do mel, que você às vezes trabalha 4 a 6 meses para chegar uma florada e às vezes vem uma seca, uma chuva e acaba tendo quebra de produção. Então, a quebra de produção, choveu hoje, você não produz, mas amanhã já está produzindo pólen. Então, tem essas vantagens, né, na área de pólen, mas não é todo mundo que domina. O pólen ainda está engateando. Eu diria mel, já dominado, própolis, né? E aí o próximo, pólen.
1: O pólen substitui algum alimento ou é complemento?
0: Não, ele vem como um complemento. Ele tem aminoácidos, praticamente todos os aminoácidos, mas ele varia de origem floral, né? Então a gente não pode também confiar que o pólen tenha todos os nutrientes. Então é importante que a gente mantenha a nossa dieta normal, né, diária.
2: Essa foi a entrevista com a bióloga Lídia Barreto.
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0: isso aí, minha gente. Muito bom dia, 6:25. Chega o seu programa de todas as manhãs, o Sentinela da Manhã. Hoje é dia 3 de agosto, não, é de setembro já. É, agosto já foi, né? Então, tem muita gente mandando mensagem aqui pra gente. Já separei aqui duas músicas a pedido dos ouvintes e já já também vem as mensagens, sempre com apoio da Chaite Relógios e Ótica, de segunda a sexta-feira aquele atendimento de qualidade e também aos sábados. 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Eu vou trazer, tá certo? Vamos lá então com as duas primeiras músicas a pedido dos ouvintes. Eu já vejo que a parceira aqui do programa já mandou também o pedido musical, a Zilda. Depois eu leio a sua mensagem, tá certo, Zilda? Bom dia.
1: Bom dia, Gia. Toca a música aí pra nós, com o Tio Carré de Pardinho, Devaneios. Quero oferecer lá pra Lourdes, pra Correca, pra Inês, lá pro Acácio, pro Enéas, pra família Sansão, pro Zé Tizuco, pro Mico, pra todos que estão ouvindo.
0: Chegando então, Tião Carreiro e Pardinho, depois a pedido do Hamilton Amaral, Leonardo Feitiço, 6:27, informou Chaite Relógios e Ótica. Bom dia.

música bonita, nossos devaneios. Tião Carreiro e Pardinho. 6:29, é a hora certa, informou o Chaite Relógios de Ótica. Bom dia para você que está ligado aqui na Sentinela. Chegando então, Feitiço, Leonardo. Você que está no trânsito, aquele abraço. Alô, Valmir Otiquil.

0: você.
1: É feitiço aqui no Sentinela da Manhã, nesta manhã de quinta-feira. É, predomínio aí de céu nublado, mas temperatura tá agradável e vamos torcer que seja um dia aí com aberturas de sol e o frio pelo menos é o que estava previsto, mas a chuva volta para semana que vem, tomara que seja só moderada. 6h33, tem um intervalo comercial, depois eu volto com as mensagens, sempre com oferecimento da Scheiter Relógios e Ótica no centro da cidade.
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1: 6h35, minha gente. 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E ainda o pessoal que está dirigindo, seguindo aqui o Vale do Itajaí pelas BRs, rodovias ou estradas vicinais, né? Estão ligados na Sentinela, na 97.9. E pessoal da internet também, o meu abraço, o meu carinho. 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Deixa eu ir aqui bem no início, porque as pessoas estão mandando antes até das 6 horas da manhã. É, uma dessas é ela, a Terezinha Vitorino, mandou lá pelas 5h39, mas já mandando aqui personalizado, né? Bom dia, Jean! E os sorrisos de alegria e saúde para a Terezinha também o meu bom dia. Rosângela Pamplona também acorda cedo, né? Porque já tá na lida, mas faz aí questão de sempre mandar a sua mensagem do dia de alto astral. Nessa quinta-feira, uma feliz quinta-feira para você, que seu dia seja iluminado, abençoado, produtivo e cheio de boas escolhas. Amém! E pro Nelson também, aquele abraço, Rosângela. A Correca chegou aqui também, ó. Bom dia, e a vida devolve leveza para quem oferece doçura. Depois eu vou ouvir a tua mensagem, tá certo, Ivonete? A Correca mandou aqui também a sua mensagem. A Zilda do Bateias mandou também o seu recado aqui. Bom dia, que cada minuto do nosso dia seja abençoado, iluminado por Deus. Rosana Queiro, da Margem Esquerda. Bom dia, que o Senhor abençoe o nosso dia, tome o controle de nossas vidas e guie os nossos caminhos. Jair Arca, lá do Alto Gasparinho, também mandou aqui o Nascer do Sol e a mensagem é essa. Mais um dia de pé pela permissão de Deus, que nosso dia seja abençoado. A Tuti, lá do Paciência, né? Lá do bairro de Itajaí, bom dia, ligadinha, que seu dia seja repleto de tudo aquilo que você pede a Deus em oração. Bom dia. Maria Paulina Vai chegou aqui para dizer, trabalhando e ligadinha na rádio, ali no Coloninha. Maria, também o meu bom dia para você. Lá no sul da cidade de Gaspar, região sul, tem o Olho Grande, não é verdade? Lá ele está sempre ouvindo a sentinela, Célio Nicoletti. E ele manda o seguinte, ó, bom dia, que esse novo mês lhe traga força, coragem para superar quaisquer desafios que surjam em seu caminho. É, já estamos no terceiro dia de setembro, né? E final de semana termina e aí tem segunda-feira. E segunda-feira é feriado. O pessoal só tá aguardando o final de semana que vai ser bem esticado, né? É... O Amaro Reis, esse acorda cedo para fazer aquele pão nosso de cada dia. É o padeiro do supermercado Estanque, juntamente sempre lá com a Andréia. Sempre estão ligados com a gente. Então vai aquele bom dia, Amaro. Ele é parente do Sérgio Reis, né? Diz assim, eu queria só metade do salário, né, Amaro? Aí já tava bom, né? É, Sérgio Reis, cantor popular. E canta música sertaneja, mas ele começou com a Jovem Guarda, né? Você pensa que meu coração é de papel. Vou parar por aí porque vou estragar a música, né? A Sueli Bittencourt veio aqui também, ó. Bom dia, que seu dia seja cercado de coisas boas, dessas que alegram o coração e paz, faz florescer o amor. Começa a mudar as letras, fica tão bonita e às vezes a gente não vê nem que o F parece um P, mas não, é faz. A paz também é importante, né? É muito importante, verdade. Mas vamos lá então com as músicas. Ah, só dar um bom dia aqui, o salve para Edinalda Rodolfo da Luz, tá aguardando também o seu bom dia e o seu salmo, salmo 37, versículo 5. Entrega o teu caminho ao Senhor, confia nele e ele tudo fará. Confiando em Deus, tudo dá certo, né, Edinalda? Muita gente fica aí reclamando da vida, mas gratidão é que nós deveríamos dizer todos os dias que acordamos. 6:41. A ela tá pedindo música. Alô, Correca! Deixa eu só abaixar o áudio aqui. O áudio não, a trilha musical pra Correca falar bem certinho pra não dar problema. Então, à sua disposição, Correca. Não entendi. Não, fala como gente, né?
0: Bom dia, Jean. Ah, bom. Toca a música. Filho rejeitado, ofereço para todos os meus amigos.
1: Tá certo, então. Tá chegando eles de Blumenau. É, Blumenau ontem tava de aniversário. Raiz e Sertão, Filho Rejeitado. E a Sueli Bittencourt pediu ontem no Melodia Sertaneja, não deu de rodar? Vou rodar agora a música Homem do Rádio. É Teodoro Sampaio, tá certo, Sueli? Bom dia pra você. 6:42, informou o Chaite Relógios e Ótica.

aí, histórias na música sertaneja, hora certa, 6:45. Essa aqui, Sueli Bittencourt, homem do rádio. Teodoro Sampaio.

0: Eudóio Sampaio também são apresentadores do rádio e da TV, né? Fazendo essa homenagem, mas olha, interrompendo até a música, porque falam que foi o italiano Marconi que inventou o rádio, mas na verdade foi o brasileiro, né? Saudoso jornalista Léo sempre em seus colóquios falava do padre Roberto Landel de Moura, o Landel de Moura, né? Ele foi o primeiro a fazer uma transmissão de voz por ondas do rádio, e isso aconteceu em 1899 em São Paulo. Ele realizou a primeira demonstração pública de transmissão de voz humana e sons de música sem fio, 16 de julho de 1899. Conectou o Colégio Santana da região da Ponte das Bandeiras e depois a Avenida Paulista em 1900, alcançando quilômetros de distância. E até hoje, né, eles colocam que quem inventou o rádio foi ele, o Marconi. E também, pessoal, eu aprendi na escola, todo mundo aprendeu na escola, que Santos Dumont foi o inventor do avião. E para o mundo todo são os irmãos White, eles americanos, né? Sempre os americanos que inventam tudo, né? Aí há controvérsias, né? Vamos ao intervalo, depois eu volto pro fechamento do programa.
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2: 6h51, minha gente, quase no fechamento do programa, mas eu tenho as últimas mensagens com o apoio da Scheiter Relógios e Ótica, no centro da cidade de Gaspar. 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Zete Zucchi, ó, quintou, ela coloca aqui, né? A vida é feita daquilo que resolvemos cultivar. Cultive o bem, que o resto vem. É verdade. A Aulinda Alexandre, ali do Santa Terezinha, chegou aqui, ó. Bom dia, Jean, tudo bem? Aqui tá tudo bem, graças a Deus. Toca a música Vaquinha Preta e uma ótima quinta-feira para todos nós. Vou tentar, acho que vai dar tempo, tá certo, Aulinda? Ana Maria Bauler chegou aqui também. A Ana, ali do bairro 7 de Setembro, eu desejo um lindo dia para você. Eu também retribuo e acredito que vai ser um lindo dia para nós. Elisete Camargo chegou aqui também e manda o seguinte: a nossa força vem de Deus, a nossa esperança está em Deus e a nossa vida está nas mãos de Deus. Belinha, Luzia Isabel VIP, ao lado do baú central, chegou aqui e disse assim, ó: a verdadeira riqueza é abrir os olhos e perceber que Deus nos deu mais um dia, saúde, um lar e motivos de sobra para agradecer. Celina Sassima Vilvert tá aqui com flores, aquele vaso bonito, e a mensagem é essa: que seu dia seja guardado, guiado e abençoado pelas mãos de Deus. Obrigado, Celina, para você também, aquele abraço e um bom dia. A Irichel e o Dedeco sempre estão ligados também com a gente. Tenham um dia abençoado pela paz e amor de Jesus. A Rosa Elizabeth Russi, alô, dona Rosa, beijão aí pra senhora. Pra hoje ela manda assim, ó: um dia lindo, gente sorrindo e coisas boas vindo. Bom dia, então, e torcemos que seja assim. A Zilda voltou aqui só para dizer que essa música do Teodoro e Sampaio é linda. O que seria de nós sem vocês, locutores? Marcelino de Itopava Central, mandando aquele abraço aqui pra gente. Bom dia, Marcelino. Ele coloca assim, ó: nem todo dia é fácil, mas todo dia é um presente de Deus. Lembramos disso, é verdade, Marcelino. Bom dia. É isso aí, minha gente. Um abraço aí pra Marli e pra Rosinha Bittencourt. Eu sei que às vezes é corrido, não dá de dar o bom dia aqui pra gente. Também a Aninha Deschamps, ela, o Celso. Um abraço pra dona Cacilda, a única dona Cacilda. É, Deschamps está hoje, é porque todo mês ela muda. São 12 filhos, então um mês tem uma visita para cada filho e fica durante o mês todo lá com esse filho. É uma coisa bonita de se ver. Aquele abraço para todo mundo, fique ligado. Vou deixar então a última música, Vaquinha Preta. Dá, vai dar de rodar então a Olindina que tá pedindo. A Olinda, nada de Olindina. Mas um abraço pra Oswaldina Rangel também, sempre tá ligadinha aqui com a gente. Eu tenho também. Ah, não, não tenho não. Já tive, né? Na verdade, a família tinha uma vaquinha. Mas era preta também. Mas teve diversas cores. Três chirus. Tchau, tchau, pessoal.
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14: Muito bom dia! Depois da propaganda eleitoral gratuita obrigatória, estamos chegando com as informações para esse dia 3 de setembro de 2026. É manhã de quinta-feira. Hoje é dia do biólogo, dia do guarda civil e dia das organizações populares. Jornal Sentinela com apresentação minha, Jean Carlo, reportagens de Gil Dias, Miguel Vilvo aqui com os destaques esportivos e também a parceria da agência de notícias Acaerte com as informações também da Agência Nacional de Notícias.
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14: Equipe feminina de voleibol da Escola Cívico-Militar Frei Godofredo já está em Curitibanos para um dos maiores desafios da temporada, a fase estadual do GESC, Joguinhos Escolares de Santa Catarina. Gaspar promove o projeto itinerante do CRAS nos bairros ao longo do mês de setembro. CCJ do Senado aprova texto base da PEC da Segurança Pública. Mais uma PEC. A PEC que acaba com a jornada de 6x1 é aprovada na CCJ do Senado. E ainda hoje no Jornal Sentinela, entrevista ao vivo com o optometrista da Ótica Celso Murilo Silva, esclarecendo todas as suas dúvidas sobre os cuidados com a visão. Vamos aos destaques da segurança pública, repórter Gil Dias Apostos. Só um minutinho aqui, deixa eu ver o que está acontecendo aqui que está saindo. Ah, já sei o que foi. Vamos lá, eliminando aqui o pessoal da propaganda eleitoral. Agora sim, o repórter Judia já está a postos, fazendo então seus destaques para hoje.
16: Mulher tenta matar companheiro com golpes de faca em Blumenau. Motorista de carro morre após colisão frontal com caminhão na BR-470. Detalhes daqui a pouco no Boletim de Segurança Pública.
14: É o Jornal Sentinela começando para você.
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14: Temperatura de 16 graus centígrados, ou Celsius, né? Meu filho reclama que eu digo centígrados, é Celsius já. Então tá certo. Vamos com a previsão do tempo, ela já está chegando, a meteorologista da Caerte, Daniele Lima. Bom dia, como é que vai ser esta quinta-feira?
18: Bom dia. Nessa quinta-feira, o tempo permanece firme e ensolarado em Santa Catarina, com nevoeiros rápidos ao amanhecer. O vento sopra de norte, com rajadas entre Laguna e Florianópolis, e sopra de noroeste no interior, com rajadas no Grande Oeste e Planalto Sul. As temperaturas sobem. Maravilha e Criciúma atingem 28 graus. Chapecó, Videira e São José, na Grande Florianópolis, chegam perto dos 25. E nas demais regiões, as máximas ficam entre 21 e 23 graus. À noite, a aproximação de uma frente fria distante no oceano aumenta as nuvens. Na sexta-feira, o tempo fica instável, com pancadas bem isoladas de chuva. Pela manhã, no Grande Oeste, e a partir da tarde, avança para as outras regiões, sobretudo perto do Paraná, com menor chance no sul catarinense. No litoral, o vento vira para o quadrante sul, com rajadas, e as temperaturas diminuem. No fim de semana e no feriado de segunda-feira, as temperaturas diminuem. No sábado, ainda tem chance de chuva, principalmente no norte e Vale do Itajaí. Já no domingo e na segunda, o sol volta a predominar, mantendo variações de nuvens no litoral. As madrugadas serão geladas. A tendência é de temperaturas negativas e geada na serra no domingo e segunda, mas vamos confirmar nas próximas atualizações. Tenha um dia tão bom quanto esse sol lá fora e até breve. Com informações do tempo, meteorologista Daniele Lima, de Florianópolis, para a Rede de Notícias Acaerte.
14: Obrigado, Daniele, tá aí então, fui conferir por que centígrados e Celsius, não muda nada, só o Google colocou, é o nome antigo centígrados, então tudo a ver, né? Eu não sou mais novo, não. Vamos já com informações de Brasília. A CCJ do Senado aprova texto base da PEC da Segurança Pública. Rita Sardi tem os detalhes.
19: A Comissão de Constituição e Justiça do Senado aprovou nesta quarta-feira o texto base da proposta de emenda à Constituição que trata da segurança pública. A proposta, de autoria do governo federal, busca reorganizar o sistema de segurança pública e ampliar a integração entre União, estados e municípios no combate ao crime. O relator, senador Rogério Carvalho, alterou o texto que veio da Câmara e suprimiu o artigo que tratava da destinação de recursos das apostas esportivas para os fundos de segurança pública. Os deputados haviam determinado que 30% da arrecadação das apostas, depois de descontado o prêmio, imposto de renda e despesas de custeio das empresas, seriam destinados aos fundos. O senador Alessandro Vieira, do MDB de Sergipe, elogiou a retirada deste ponto e disse que o artigo dava proteção constitucional às bets.
20: Minimizou um dano que era extremamente grave, inserido pelos deputados, que a gente pode resumir como a constitucionalização das bets. A pretexto de financiar a segurança pública se colocava na Constituição não só as bets, mas a margem de lucro garantida das bets. Era isso que estava no texto, porque só podia incidir depois da dedução para o famoso GGR, o que é uma aberração. Então, parabéns ao senador Rogério Carvalho.
19: Apesar da aprovação do texto base, a análise da PEC não foi concluída. A CCJ ainda precisa votar 3 emendas apresentadas durante a tramitação. No plenário, a PEC precisará ser aprovada em 2 turnos. Por se tratar de uma proposta de emenda à Constituição, são necessários pelo menos 49 votos favoráveis dos 81 senadores em cada votação. De Brasília, da Rede de Notícias Acaerte, repórter Rita Sardi.
14: 7h33, vamos falar ainda de PEC. A PEC que acaba com a jornada 6x1 é aprovada na CCJ do Senado. Sumaia Vilela traz os detalhes.
18: A PEC, que acaba com a jornada 6x1, foi aprovada pela Comissão de Constituição e Justiça do Senado nesta quarta-feira. A votação foi simbólica, mas dos 27 senadores presentes na comissão, 4 pediram para registrar que votaram contra a proposta. O líder da oposição, Rogério Marinho, do PL do Rio Grande do Norte, Jaime Bagatoli, também do PL mais de Rondônia, Hamilton Mourão, do Republicanos do Rio Grande do Sul, e Tereza Cristina, do PP do Mato Grosso do Sul. A proposta de emenda à Constituição obriga o descanso remunerado mínimo de 2 dias por semana, sem redução de salário, e diminui a atual jornada máxima de 44 para 40 horas semanais. 36 emendas foram apresentadas na CCJ do Senado para modificar a PEC, mas o relator Omar Aziz, do PSD do Amazonas, apresentou parecer favorável à proposta e rejeitou todas as emendas. Aziz manteve o texto que já foi aprovado pela Câmara dos Deputados. Isso agiliza a tramitação da PEC. Entre as emendas tinha a regra de transição de 4 anos, regime por hora trabalhada que poderia aumentar a jornada para mais do que as 44 horas atuais e a possibilidade de acordo individual entre patrão e empregado para driblar o que a PEC determina. Agora, a proposta precisa passar pelo plenário do Senado em 2 turnos de votação. Com reportagem de Lucas Pordeus Leon, da Agência Brasil, da Rádio Agência Nacional em Brasília, Sumaia Vilela.
14: Obrigado, Sumaia. Vamos ao intervalo comercial, depois a gente volta com mais informações aqui no Jornal Sentinela. Tem segurança pública e muito mais para você aqui na sua 97.9.
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9: 7h39, vamos já com informações segurança pública, Jornal Sentinela com o repórter Gil Dias. Bom dia, Gil.
10: Alô, Giancarlo, bom dia a você que está ligado no Jornal Sentinela. 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A segunda companhia de polícia militar de Gaspar atendeu a 16 ocorrências na comarca nas últimas 24 horas. Foram 12 ocorrências em Gaspar e 4 em Ilhota. Nenhuma pessoa precisou ser detida e levada para a delegacia de polícia. O 10º Batalhão de Polícia Militar de Blumenau atendeu 80 ocorrências nas últimas 24 horas e a 522 ligações pelo número 190. 4 pessoas foram detidas e levadas para a central de polícia em Blumenau. Giancarlo, uma notícia muito importante: o nosso ouvinte Fábio Bernardes, lá do Sertão Verde, nos avisou agora de manhã que ontem à noite o DENIT ligou as luzes do viaduto do Sertão Verde na duplicação da BR-470. Uma grande notícia para dar mais aí clareza para quem circula pela BR-470 e quem vai também sentido Sertão Verde vem sentido margem esquerda. As luzes da duplicação em cima e embaixo do viaduto, todas ligadas, segundo o nosso ouvinte e amigo Fábio Bernardes. Um acidente entre um carro e uma moto foi registrado na tarde desta quarta-feira, dia 2 de setembro, no centro de Gaspar. A colisão aconteceu por volta das 15 horas na rua São José, em frente ao prédio Atitude. Devido ao impacto da batida, o piloto da moto teve escoriações pelo corpo. Ele foi socorrido pelo Corpo de Bombeiros Militares de Gaspar. O motorista do carro não se feriu. A DITRAN foi acionado e auxiliou no trânsito. Às 20 horas e 27 minutos desta quarta-feira, dia 2, a Polícia Militar atendeu uma ocorrência de violência doméstica no bairro Itopava Central, região norte de Blumenau. No local, os policiais conversaram com a vítima, uma mulher de 33 anos, a qual relatou que havia sido agredida pelo seu companheiro, um homem de 39 anos. O homem foi preso e conduzido à central de plantão policial para os demais procedimentos cabíveis. Às 21h28 desta quarta-feira, dia 2, a Polícia Militar atendeu uma ocorrência de tentativa de homicídio no bairro Itopavazinha, também região norte de Blumenau. No local, os policiais conversaram com a vítima, um homem de 24 anos, o qual relatou que sua companheira havia desferido golpes de faca contra o mesmo. Ele apresentava lesões na mão e nas costas. Ele foi atendido pelo SAMU e levado ao hospital. A mulher de 29 anos foi presa e conduzida à central de plantão policial para os demais procedimentos cabíveis ao caso. Às 3h57 desta madrugada, um homem de 42 anos foi preso por violência doméstica, fato ocorrido no bairro Salto do Norte, também em Blumenau. Uma guarnição da Polícia Militar foi empenhada em ocorrência de diligência entre casal. No local, a vítima, uma mulher de 36 anos, relatou que seu ex-companheiro invadiu seu imóvel e passou a ameaçá-la. O abordado foi preso e encaminhado à central de plantão policial de Blumenau, juntamente com a vítima. Às 6h27 de hoje, a Polícia Militar foi informada do furto de uma motocicleta Honda CG 150 Titan Mix CX preta, modelo 2010, placas MFP1 **7, fato ocorrido no bairro Victor Conder, região central de Blumenau. Qualquer informação que auxilie na recuperação do veículo em questão poderá ser repassada através do telefone 190 da Polícia Militar. A última notícia: o motorista de um Renault Sandero morreu após colidir de frente com um caminhão Volkswagen Delivery. Acidente aconteceu na madrugada desta quarta-feira, dia 2, na altura do quilômetro 178,5, na BR-470, em Pouso Redondo, no Alto Vale do Itajaí. Com o impacto, os dois veículos acabaram fora da pista. O Corpo de Bombeiros Militar foi acionado por volta de 2 horas e encontrou a vítima de 33 anos presa às ferragens e sem sinais vitais. O automóvel tinha placas da cidade. O caminhoneiro, de 36 anos, estava consciente, orientado e foi encaminhado ao hospital somente para averiguação médica. Ele não sofreu ferimentos e recusou ainda, no momento, atendimento médico. A vítima fatal foi retirada do automóvel e a polícia científica foi acionada para providenciar o encaminhamento ao Instituto Médico Legal. BR-470, movimento intenso neste momento, e agora aqui no centro de Gaspar, na rua Coronel Aristiliano Ramos, o trânsito segue praticamente parado devido ao horário, né? Sendo entroncamento aqui com a ponte Ercílio Deque, especialmente em frente à Igreja Matriz São Pedro Apóstolo. Seguimos acompanhando as informações de Gaspar e sei que voltaremos a qualquer momento se algum fato assim merecer destaque. Eu volto com você, Giancarlo.
9: Obrigado. Tá aí então a participação do repórter Gil Dias, as informações dentro do Jornal Sentinela, que vai ao intervalo comercial, sempre lembrando a participação do repórter Gil Dias tem o apoio da Intercor Gaspar.
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9: Sete horas e 50 minutos, vamos lá chamando Miguel Vivo aqui trazendo notícias do Clube Atlético Tupi. Tem olheiro vendo jogadores do Tupi, é isso, Miguel, bom dia.
26: Muito bom dia para você, Giacalo. Bom dia para você que acompanha o jornal aqui na 97.9 FM nesta manhã de quinta-feira. Então, Giacalo, dia 9 de setembro, o Clube Atlético Tupi receberá a visita do Gilberto Júnior, olheiro do Atlético Mineiro, que estará no clube para acompanhar e observar de perto os atletas da Escolinha do Alviverde Gasparense. A presença de um clube da grandeza do Atlético Mineiro reforça o trabalho que vem sendo desenvolvido na formação dos nossos atletas e abre portas para novas oportunidades dentro do futebol. Será um momento especial para nossos jovens mostrarem seu potencial e serem avaliados por um dos grandes clubes do futebol brasileiro, disse o presidente do Clube Atlético Tupi. A diretoria do Alviverde Gasparense ainda vai divulgar o horário exato da presença do olheiro do Atlético Mineiro no dia 9 de setembro no estádio Carlos Barbosa Fontes para observar os garotos de base do Clube Atlético Tupi. Seleção Brasileira, CBF, anunciou ontem à noite as datas e adversários dos seus dois últimos amistosos em 2026. A seleção fará nova viagem à Ásia e enfrentará o Japão no dia 14 e 17. As duas partidas serão no Estádio Nacional de Singapura. Havia expectativa de um pequeno torneio que envolvesse também a participação do Paraguai, que não foi confirmado. Antes dos Jogos de Novembro, o Brasil enfrenta a Austrália duas vezes, nos dias 25 e 29 de setembro, e pega a Índia no dia 9 de outubro. A convocação para esses amistosos será no próximo dia 9 de setembro. Copa do Brasil, Santos e Palmeiras empataram em 0-0. Palmeiras avança à semifinal do torneio. No Barradão, Vasco voltou a vencer o Vitória da Bahia, desta vez 2-0, e também avançou à semifinal. Palmeiras e Vasco fazem uma semifinal. O Atlético Mineiro espera o vencedor de Internacional e Grêmio, hoje 20 horas, na Arena do Grêmio, em Porto Alegre, jogo de volta. Do Departamento de Esporte da 97.9 FM, as informações para vocês nesta manhã de quinta-feira. Eu volto a falar de esporte no programa Contatos com a Cidade. Até lá.
9: Até lá, Miguel. Ó, vamos trazer mais notícia esportiva. A equipe feminina de voleibol da Escola Cívico-Militar Frei Godofredo já está em Curitibanos para um dos maiores desafios da temporada, que é a fase estadual do GESC, Jogos Escolares de Santa Catarina. O repórter Gil Dias conversou com o diretor da escola, Enéas Lana.
0: A equipe feminina de voleibol da Escola Cívico-Militar Frei Godofredo, localizada no bairro 7 de Setembro, viajou nesta quarta-feira, dia 2 de setembro, para Curitibanos, na Serra Catarinense. A equipe vai participar da fase estadual do GESC Jogos Escolares de Santa Catarina, na categoria 15 a 17 anos feminino. Eu converso agora com o diretor da Escola Cívico-Militar Frei Godofredo, Enéas Lana. Diretor, como que o senhor vê esse destaque da equipe feminina de vôlei do Frei Godofredo participando dessa competição lá em Curitibanos? Bom dia.
2: Bom dia, Gil, bom dia aos ouvintes. Gil, a gente está muito feliz aí, a nossa equipe feminina de vôlei, ela conseguiu passar para essa etapa do GESC, né? Estadual, e estão com expectativas aí de fazer uma boa competição agora nesses dias, né? E é muito importante para a escola, assim, a gente trabalha bastante a questão do esporte, mesmo a gente não tendo os treinamentos que seriam algo fundamental para ter também nas escolas estaduais, né? A gente não tem essa parte, mas mesmo assim a dedicação das alunas e professores mostra aí o resultado, né? Já chegaram a essa fase tão importante do GESC.
0: Ô diretor, do dia a dia, como que funcionam os treinamentos das equipes que participam de competições como essas estaduais?
2: Nós não temos o treinamento, né? Essas meninas do GESC que estão participando hoje, elas, na grande maioria, são meninas que já treinam na associação de vôlei que tem da EG, né? Treinam no contraturno com a atividade do município, que tem um projeto de vôlei. Então, ali elas desenvolveram essa habilidade, né? E estão hoje conseguindo ali estar almejando essa participação ali nessa competição. As aulas de educação física, elas não são direcionadas para treino, né? Então, não existe o treino dentro da escola, assim, no período de aula, né?
0: E essa equipe que viajou para Curitibanos é equipe já experiente, já conquistou outros campeonatos durante a trajetória delas no vôlei.
2: Isso, como elas são nossas alunas há bastante tempo, elas em outros momentos elas participaram em outra categoria e conseguiram chegar lá na participação no GESC nessa etapa, né? Então agora nesse ano é outra categoria e as meninas conseguiram novamente estar avançando. E a gente espera, assim, a competição é dura, bem forte mesmo ali, competindo com os melhores do estado, né? Mas a gente espera que elas consigam ter um bom desempenho e estar representando muito bem a nossa escola.
0: Como o senhor percebeu a alegria dessas atletas por estarem participando de uma competição a nível estadual?
2: A alegria é nítida, né, Gil? Estava agora há pouco com elas e com o professor Michael, eles acabaram de sair, né? Em direção a Curitibanos. Então a gente via estampado no rosto delas, assim, a felicidade de poder estar desenvolvendo uma atividade esportiva que elas amam, né? São apaixonadas, assim, pelo vôlei, a gente percebe. E tá dando o melhor de si para também crescer nessa atividade que elas almejam, né? Elas já treinam na EG, já treinam em outras escolas para ter algo que elas gostam, né? Então a gente vê assim com muita alegria assim a felicidade delas, né? E a gente poder, enquanto escola, tá proporcionando essa saída para elas.
0: Diretor, e como que o senhor vê a inserção do estudante que é praticante de um esporte, assim como o vôlei, no desempenho, no dia a dia, na sala de aula também?
2: Gil, é fundamental, né? Quando se tem uma outra atividade, ajuda em tudo, questão de respeito, concentração, a participação desse aluno em escola, ela se torna muito melhor, né? Então é fundamental. A gente, esse ano a gente recebeu algumas atividades na escola de reforço que estão acontecendo, né? São atividades esportivas, a gente está atendendo alguns alunos, começou agora esse ano, pro ano que vem provavelmente deve se ampliar, né? E a gente vê assim que ajuda e muito, tá? Fortalece bastante o nosso trabalho dentro da educação.
0: Diretor, eu lhe agradeço pelas suas informações e parabéns por esse apoio ao esporte gasparense nesse destaque também a nível estadual. Tenha um bom dia.
2: Valeu, Gil, muito obrigado e boa sorte para as nossas meninas e para o professor Maicon, que possam fazer uma ótima participação e o resultado, já são vencedores nessa participação de estar indo representar a escola e nosso município, já são vencedores. A gente está muito feliz. Muito obrigado a todos.
0: Eu conversei com o diretor da Escola Cívico-Militar Frei Godofredo, Enéas Lana. Reportagem Gil Dias.
9: 7:57 e Gaspar promove o projeto itinerante CRAS nos bairros ao longo do mês de setembro. A informação chega na reportagem de Gil Dias.
0: A Secretaria Municipal de Assistência Social de Gaspar promove ao longo do mês de setembro o projeto CRAS nos bairros. A iniciativa leva os serviços dos centros de referências de assistência social CRAS para diferentes comunidades do município. Eu vou conversar com a Secretária Municipal de Assistência Social, Neuza Pasta Firizetti. Secretária, por que se faz necessário fazer essa descentralização dos CRAS aqui na cidade? Bom dia.
3: Oi, bom dia. Essa ação já vem acontecendo já há um ano, né? Nós percebemos a necessidade de levar o serviço até a comunidade, tendo o território distante, né? Que nós temos de cada equipamento, então assim, por exemplo, Beixoralto, o equipamento de atendimento daquela comunidade, acaba ficando aqui na margem esquerda. Então a gente descentralizou o atendimento das equipes, né? Multidisciplinares para todos os bairros. Inclusive, em breve a gente tem, então, terá a inauguração do CRAS Bateias e Barracão, que vai levar definitivamente, então, um atendimento para aquela região que é onde a gente mais tem demanda de atendimento, né? Então, por exemplo, no dia 24 de setembro nós teremos na Intendência, então, no Beixoralto. Nós temos na Igreja São Brás no dia 16 de setembro. Nós temos também na Unidade Avançada de Saúde Adolfo Dorof no dia 11 de setembro e na unidade da Igreja Comunidade São Cristóvão no dia 10 de setembro. Então, está bem dividido, está bem multissetorializado para que a comunidade não tenha que se deslocar até as unidades de atendimento dos serviços da Secretaria de Assistência Social.
0: E quem precisa de atendimento, de qualquer atendimento no CRAS, ele pode comparecer diretamente lá no dia desse atendimento ou precisa fazer o agendamento?
3: Sim.
0: Prévio.
3: Não precisa fazer agendamento, pode ir direto às unidades e precisamos que a comunidade entenda, né? Nós temos que acolher, talvez tenhamos que encaminhar para uma nova data por ausência documental ou alguma situação afim, mas indo a esses locais terá o atendimento, inclusive no Beixoralto, né? Quero aproveitar a oportunidade, na Intendência já está acontecendo a inscrição também para as castrações, né? Que vai acontecer lá 22 e 23 de setembro, então as equipes estão também já organizadas para fazer os CAD único e acolher a situação também do bem-estar animal.
0: Para que a comunidade possa entender quais são os principais serviços oferecidos no dia a dia e quais as pessoas que têm direito a esse atendimento no CRAS.
3: Na realidade, todos os cidadãos hoje podem usar da política da assistência social e algum serviço ofertado. Eu digo serviço porque a gente se amarra muito à questão do cadastro único para fins de benefícios remuneratórios ou de alimentação, que na realidade o serviço da assistência social não é só essa situação de recursos, né? Muitas vezes a oferta de serviço da confecção da carteirinha do idoso, por exemplo, né? O qual traz alguns benefícios como a passagem, né? No transporte intermunicipal e interestadual, com devido agendamento, a questão do próprio Bolsa Família, a questão do BPC, então todos esses serviços são ofertados dentro do escopo de serviço da assistência social.
0: A senhora tocou num ponto bem importante que é sobre a passagem gratuita para o idoso, para o transporte intermunicipal. Qual que é o procedimento para o idoso que quer sair de Gaspar, visitar um familiar, um parente, em outra cidade, em outro município aqui de Santa Catarina, para viajar com essa passagem aí livre?
3: Na realidade, o que que nós precisamos? Nós precisamos que esse idoso procure o CRAS, leve seu documento, né? Seus holerites, seus documentos pessoais, é feito a carteira do idoso e com isso o que que ele faz? Ele procura a empresa e vê o agendamento que essa empresa tem livre. Então, assim, não é o dia que a pessoa muitas vezes quer. Se que realmente tem alguma data, precisa cuidar, porque a empresa tem um número de vagas, né? Que ela libera para os usuários da que tem o direito, então, da carteirinha do idoso. Então, para isso, a gente confecciona, né, dentro da legislação a carteirinha, e o idoso procura, então, a empresa, né, as rodoviárias, e fazem o agendamento dessa viagem dentro do que a empresa tem de vaga, conforme a legislação preconiza.
0: Secretário, no mundo agitado a qual vivemos, a gente percebe que a cada dia mais as pessoas precisam de terapia e muitas orientações de profissionais, a exemplo de psicólogos. Como que é esse trabalho realizado da psicologia dentro dos CRAS?
3: Bom, nós temos um trabalho psicossocial, né? O atendimento, orientação da família, então a gente acompanha a família, diferente do trabalho psicológico que é do CAPS, que é da rede de saúde, né? Lá tem o acompanhamento, lá tem o trabalho clínico para os usuários. Então tem uma diferença bem grande nessa situação. A nossa situação é um trabalho em equipe, né? Por uma equipe de pedagogo, assistente social e psicólogo, a qual faz toda uma avaliação da estrutura familiar e muitas vezes acaba encaminhando a Secretaria de Saúde quando necessita, então, das sessões com psicólogos, né? Então, a nossa orientação é social, de encaminhamento de várias vulnerabilidade de emprego, de renda, de família, de estrutura familiar, mas a questão clínica é feita pela Secretaria de Saúde.
0: Quem quiser saber mais detalhes sobre essas datas de agendamento de atendimento, é só procurar, então, diretamente pela unidade de saúde do bairro.
3: Isso, procure a nossos CRAS, né? Os nossos centros de referência, a unidade de saúde já quando é clínico de saúde. Procure o CRAS, então nós temos o CRAS, né? Na margem esquerda, no Gaspar Mirim, nós temos no Bela Vista, e procure o CRAS, busque informação e a partir dessas informações, então, podem procurar os serviços que deles necessitarem.
0: Secretária, eu lhe agradeço pelas suas informações. Tenha um bom dia.
3: Bom dia.
0: Eu conversei com a secretária municipal de assistência social de Gaspar, Neuza Pasta Felizetti. Reportagem Gil Dias.
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0: 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Agora são 8:10. Muito bom dia para você, muito prazer, eu sou Gil Dias. Estamos chegando mais uma vez com a entrevista do dia. 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Mais uma vez eu recebo aqui nos estúdios da Sentinela o optometrista da Ótica Celso, Murilo Silva. Murilo, muito bom dia, seja bem-vindo à Sentinela.
8: Bom dia, Gil. Bom dia a todos os ouvintes da Rádio Sentinela. É um grande prazer estar participando do seu programa novamente, Gil.
0: Murilo, assuntos que surgem no dia a dia são muitas dúvidas. As pessoas vão aí precisando fazer aí as consultas e sempre estão procurando ter mais conhecimento. E uma dúvida que surge sempre, Murilo, as pessoas conversam na rua, até mandam perguntas aqui para a Sentinela. Eu acredito também que lá para a Ótica Celso é sobre a catarata, Murilo. Um assunto bem importante. O que é catarata e por que que ela acontece, Murilo?
8: Catarata é um dos temas que gera uma das maiores dúvidas dentro do consultório. Então vamos falar um pouquinho aqui, vamos desmistificar

Só que essa lente, ela perde a transparência, ela vai perdendo gradativamente essa transparência. Ela não fica opaca de um dia para o outro. Ela vai perdendo gradativamente essa transparência. Então, com o processo do envelhecimento, essa lente vai ficando mais suja. E aí é como se o meu óculos fosse ficando sujo, e aí vai ficando cada vez mais sujo, mais opaco, e eu vou tendo menos qualidade de visão, porque a lente do meu óculos está suja. Só que a diferença é que a lente está lá dentro do nosso olho. Esse processo de opacificação dessa lente intraocular, ele também está muito relacionado aos nossos hábitos. Por exemplo, se eu fico muito exposto à luminosidade solar, os raios ultravioleta, eles opacificam a lente que está lá dentro do nosso olho com maior intensidade. O uso de alguns tipos de medicamento, como corticoide, por exemplo, ele também acelera o processo de opacificação da lente que está lá dentro do nosso olho. Algumas patologias, algumas doenças sistêmicas, como o diabetes, por exemplo, ele também acelera esse processo da opacificação. O uso de pessoas que são fumantes também acelera o processo de opacificação. Álcool também acelera o processo de opacificação. Ou seja, o que eu quero dizer aqui? Todos nós teremos um certo nível de opacificação da lente que está lá dentro do nosso olho, que é a catarata. Só que os nossos hábitos, a nossa saúde geral, o uso de medicamentos, influencia nessa questão do quão rápido vai ser o processo de opacificação da lente intraocular. Uma coisa que é muito importante a gente falar, Gil, e as pessoas chegam muito preocupadas e desesperadas, como eu disse, a catarata, ela faz parte do processo do envelhecimento. Então todos nós teremos. Então as pessoas escutam: ah, mas o doutor falou numa outra consulta que eu tenho catarata, e as pessoas ficam muito preocupadas com isso. As pessoas ficam, às vezes perdem noites de sono porque consideram aquilo uma doença muito severa que vai fazer com que essa pessoa fique cega. Não, não é assim. A catarata, essa catarata senil que nós estamos falando aqui, que é a que acontece com o processo do envelhecimento, tá? Essa catarata, você pode corrigir, usar óculos durante esse processo de opacificação sem que influencie. Então você pode ir usando óculos e trocando o seu óculos e tendo uma boa qualidade de visão durante o processo do que a gente chama de amadurecimento da catarata. Então o profissional que vai fazer o exame de visão, ele vai avaliar o nível de opacificação de catarata que você tem, e aí ele pode, durante esse processo, ir lhe prescrevendo óculos e mudando o grau, durante até o momento em que essa catarata comece a atrapalhar a sua rotina. Não existe, Gil, o momento certo para a catarata. O momento de cada um é que influencia. Então, por exemplo, uma pessoa que tem catarata leve, começou a ter uma opacificação, só que essa pessoa está tendo muita queixa no período noturno, por exemplo, ela dirige e aí ela se incomoda muito com o farol do carro, porque essa lente que está lá dentro está suja e o farol do carro à noite atrapalha muito. E essa pessoa trabalha como caminhoneiro, por exemplo. Ou seja, ele precisa, mesmo que ele tenha uma catarata leve, essa catarata está atrapalhando na segurança da pessoa, porque ela exerce uma atividade profissional que ela dirige muito à noite, por exemplo. Então, talvez uma pessoa com uma catarata, essa pessoa que eu citei, que trabalha de caminhoneiro e está tendo queixa com essa luminosidade à noite por causa de uma catarata leve, essa pessoa precisa fazer uma cirurgia para remover essa lente que está suja, pouco suja, e colocar uma lente nova, porque ela está tendo queixa com a luminosidade. Ao mesmo tempo, a dona Maria, que tem uma catarata no mesmo nível desse caminhoneiro que eu citei, ela não tem queixa porque ela não dirige, ela tem uma boa qualidade de visão, ela assiste somente uma televisão. Então, quer dizer, para o seu João, que é caminhoneiro, que tem uma catarata leve, eu posso dizer, não é necessário que se faça a cirurgia agora, porque está atrapalhando o seu dia a dia. E a dona Maria, que tem uma catarata no mesmo nível, eu posso dizer, olha, dona Maria, está tudo bem, a senhora tem uma catarata, e ali na frente a gente vamos acompanhando e vamos vendo o momento em que isso começa a

0: causar algum tipo de dano. Então, não tem um momento, um momento chave, assim, que diz, precisa ser feita cirurgia quando a catarata chega num certo ponto. A catarata, ela é individualizada. Para cada pessoa, a gente avalia o caso, a queixa, e aí a gente encaminha para que se faça uma avaliação mais específica com o oftalmologista.
1: Agora são 8 horas e 17 minutos, temperatura 18 graus aqui em Gaspar. Se você quiser fazer qualquer pergunta para o Dr. Murilo Silva, você pode mandar a sua mensagem para o 47-988-380192. Dr. Murilo, quais são os primeiros sinais de que uma pessoa pode estar desenvolvendo a catarata?
0: Vamos lá, a pessoa pode ter uma catarata e não ter perda de qualidade de visão. Então, vamos lá, você pode não perceber que você está tendo uma catarata. Mas, em geral, as pessoas dizem como se o óculos, uma queixa muito frequente, é como as pessoas dizem, pô, parece que meu óculos está sempre sujo. E aí é até o momento em que a pessoa começa a danificar o próprio óculos, porque ela pega o óculos e limpa com muita frequência, ela diz, pô, meu óculos está sempre sujo. E não é o óculos que está sujo, é a lente que está lá dentro do nosso olho, que está suja. Então, em geral, as pessoas dizem assim, pô, parece que eu vejo uma mosquinha, uma aranha, e aí eu fico limpando meu óculos o tempo todo. Normalmente, essa é a queixa mais frequente. Gil, tem uma coisa que eu quero falar que eu não posso esquecer. A catarata, ela não é possível você ver a catarata. A catarata é somente em exame clínico que a gente olha. As pessoas confundem muito a catarata com aquela pelezinha, aquela membrana que vai nascendo no cantinho dos olhos, tá? Mas aquilo não é uma catarata, aquilo é um pterígio. A que você consegue ver não é catarata, é pterígio. O pterígio ocorre aí pelo ambiente que você tá, ou muito sol, ou muito pó, ou muito químico, e aí o olho começa a mandar aquela pelezinha, aquela membrana, com o objetivo de proteger os olhos. Ou seja, tem muita gente que diz, ó, doutor, eu tô com uma catarata aqui, eu tô vendo. Não, catarata não dá para ver. Somente em exame clínico é que a gente consegue avaliar se essa lente está suja ou não está suja.
1: Doutor Murilo, e a catarata, ela acontece somente em pessoas idosas ou pode aparecer mais cedo? Tem uma idade propícia que pode aparecer a catarata?
0: Vamos lá, existe a catarata congênita, que o bebê nasce com a catarata, mas daí o médico já faz a avaliação lá na hora, o exame do olhinho, e ele já vai ver. Essa precisa ser tratada imediatamente. A outra é a catarata traumática, que é por uma pancada, e aí aí não tem idade. Isso, se você teve uma pancada, você pode ter uma catarata. E existe a catarata que eu falei ali, que é a catarata senil, que é a que ocorre com o processo do envelhecimento humano. E aí essa catarata, essa é a que eu falei, que todos nós teremos níveis diferentes de catarata. Eu posso ter uma catarata senil e ter a minha vida inteira e não atrapalhar em nada na minha vida, e eu levar e não precisar fazer nenhum procedimento. Porém, eu tenho uma catarata, então eu tenho uma opacificação intraocular.
1: Alessandra do Bela Vista pergunta o seguinte, doutor Murilo, todo mundo terá catarata quando ficar na melhoridade?
0: Eu poderia dizer que sim. O que pode ser é que talvez você tenha uma catarata que não vá atrapalhar no seu dia a dia. Como eu citei o exemplo anterior ali, talvez para o caminhoneiro que dirige à noite muito, uma catarata leve atrapalhe muito, então ele precisa fazer uma cirurgia. E a dona Maria, que tem uma catarata no mesmo nível dele, talvez não precise fazer a cirurgia, porque no dia a dia dela isso não atrapalha. Então, clinicamente, a gente avalia cada caso individualmente. E lembrando o seguinte, Gil, eu como optometrista, o meu trabalho é fazer essa avaliação e encaminhar, se eu avaliar que é o momento correto para que se faça um processo cirúrgico, aí a gente encaminha para o médico oftalmologista, e esse é o profissional que vai fazer todo o processo cirúrgico da catarata.
1: E quando a pessoa tem catarata, trocar o grau dos óculos ainda pode melhorar a visão, doutor Moreno?
0: Pode, e é muito comum isso. Inclusive, Gil, uma coisa muito interessante, porque a catarata, ela gera uma miopização do olho. Então, tem pessoas que chegam no meu consultório e dizem assim, pô, doutor, agora eu tô conseguindo ler sem óculos. Isso pode sim ser uma verdade, a catarata fazer com que você tenha uma visão melhor sem o grau que você tinha anteriormente para perto, por exemplo, porque o seu olho, porque a catarata gerou uma miopização. Então, é comum e frequente até o seu grau mudar quando ele entra num processo de catarata.
1: Nós estamos conversando com o Dr. Murilo Silva, optometrista da Ótica Celso. Se você quiser fazer qualquer pergunta, você pode mandar para o 47 988 38 0192. Abraço ao Eduardo de Blumenau, que está acompanhando a entrevista e achando o assunto muito interessante, Murilo.
0: Obrigado, Eduardo. A participação do ouvinte é sempre muito importante. As pessoas me falam: pô, doutor, como tem gente que participa do programa contigo, como tem gente que te pergunta e tal. Então, deixar o nosso canal aberto aí, quem tiver alguma dúvida, independente se o assunto for outro, pode perguntar, que a gente está aqui para isso.
1: Olha, como saber, doutor, quando o problema ainda pode ser resolvido com óculos e quando os óculos não conseguem mais proporcionar uma boa visão? Como isso. É que a pessoa pode saber, doutor?
0: Não, a pessoa não vai saber se ela não tiver uma avaliação com um profissional que vai fazer essa avaliação e vai dar o diagnóstico mais adequado. Aquilo que eu disse, o meu procedimento com o Gil pode ser diferente do procedimento. O Gil pode ter uma catarata no mesmo nível que a Dona Maria. E com o Gil eu vou agir de um jeito e com a Dona Maria eu vou agir de outro. O que eu quero dizer? É individualizado.
1: É o chamado cada caso é um caso.
0: Cada caso é um caso. Então você precisa. Então as pessoas chegam. É muito comum, Gil, as pessoas chegarem desesperadas no meu consultório. Pô, o doutor disse que eu tenho que fazer uma cirurgia de. Calma, vamos ver se precisa realmente, vamos entender qual que é a sua queixa. As pessoas ficam muito preocupadas com o processo cirúrgico da catarata. Ela é uma das cirurgias mais simples.
1: Já vão para IA pesquisar, doutor?
0: É muito comum. E se perguntar para IA, ela vai tranquilizar as pessoas. Porque catarata não é um processo complexo, a cirurgia de catarata. E tem muita gente, vamos falar também aqui, Gil. As pessoas chegam e me perguntam: pô, eu fiz a cirurgia de catarata e tô com catarata de novo. Não, a catarata ela não volta.
1: Ah, não volta, é?
0: Não. A partir do momento que você colocou uma lente artificial, uma lente intraocular artificial, essa catarata ela não volta. O que acontece é que às vezes precisa ter um processo que a gente chama de um processo de limpeza da lente intraocular, que não é bem isso, assim. É uma cápsula que envolve a lente que foi colocada, que ela começa a ficar opaca novamente. E aí eles fazem uma remoção dessa. Os oftalmologistas, eles fazem uma remoção dessa membrana. E aí isso é feito durante. É pós cirurgia de catarata.
1: Doutor Murilo, as perguntas não param de chegar. Bom dia, Gil, quais são os dias de atendimento no consultório dele? Minha família já consultou com ele e falou muito bem do profissional. Inclusive, ele identificou um deslocamento de retina no meu pai, algo que nenhum outro profissional havia percebido antes.
0: Opa, como é que é o nome dela?
1: Mônica.
0: Mônica, pô, Mônica, muito obrigado pela participação e obrigado pra gente como profissional. É muito gratificante ouvir isso, mas isso faz parte do nosso dia a dia. Eu costumo ser bastante cuidadoso e cauteloso no consultório. Sobre os horários, Gil, eu atendo aqui em Gaspar nas terças, nas quintas, nas sextas e nos sábados pela manhã. Sábado é um dia muito disputado, então, porque as pessoas trabalham durante a semana, então facilita bastante que as pessoas se desloquem até o consultório. 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
1: Um áudio chegando, vamos ouvir a dona Helena do bairro Figueira. Bom dia, dona Helena.
2: Bom dia, doutor Murilo. Eu ia falar para você que é dona Helena. Eu já fiz a cirurgia das duas cataratas. Eu estou ótima, ótima. Agradeço você que me encaminhou. Muito bom falar com você.
1: Dona Helena Murilo, do bairro Figueira.
0: Oi, dona Helena. Prazer falar com a senhora novamente. Isso é muito comum no consultório, Gil, porque as pessoas vêm, a gente orienta, a gente tranquiliza a pessoa, porque a pessoa chega muito nervosa, muito preocupada. Pô, eu tô com uma catarata, eu vou ficar cega. Não é bem assim. A catarata é bem tranquila, a gente avalia isso. Foi o caso da dona Helena, a gente avaliou que ela estava com uma catarata madura, e aí a gente faz um encaminhamento pro sistema público. Então, normalmente funciona da seguinte forma: a pessoa vai, eu faço o diagnóstico, se tiver necessidade de já tá atrapalhando o dia a dia da pessoa, essa lente já tá muito suja, aí eu faço um encaminhamento, que aí a pessoa leva pro seu médico do postinho, consequentemente o médico do postinho encaminha para a Secretaria de Saúde, que daí vai pro oftalmologista, que vai fazer todo o processo de encaminhamento da cirurgia de catarata.
1: O Murilo, existe um momento certo para fazer uma cirurgia de catarata? É verdade que a gente precisa esperar a catarata amadurecer ou ir amadurecendo?
0: Depende, é aquilo que eu falei. Para algumas pessoas, a catarata, a lente pode estar mais suja e não atrapalhar no dia a dia dela. E tem outras pessoas que a gente avalia lá num processo inicial, que a gente já entende que aquilo está atrapalhando a rotina da pessoa, colocando em risco a sua integridade, e aí a gente encaminha. Então, mas em geral, assim, tem alguns momentos que a catarata não tem mais jeito, que precisa ser feito cirurgia, porque dali para frente começa a ter perda significativa de qualidade de visão.
1: Existe muito medo do ser humano, né? Independente da idade e do tamanho do sexo, né, Murilo? Quando fala em cirurgia, as pessoas ficam, opa, cirurgia, hospital, anestesia. Como que é feita essa cirurgia de catarata e como que a lente intraocular é colocada dentro do olho, Murilo?
0: Ótimo. Então, assim, é um processo cirúrgico simples que o oftalmologista faz. Normalmente a pessoa resolve esse problema no mesmo dia, ao hospital que vai ser encaminhado, né? Hospital de olhos, normalmente. Aqui, eu acho que aqui em Gaspar está sendo feito na Penha, se eu não me engano.
1: É em Penha, né?
0: Uhum. É. Então, e aí vai, faz a cirurgia, retirada a lente que tá suja dentro do olho e é colocada essa lente nova. É uma cirurgia super simples. Eu vou te falar assim, Gil, eu hoje em dia, no passado, eu até via alguns problemas relacionados à catarata, mas a tecnologia da cirurgia de catarata hoje, ela tá tão avançada, eu vou te falar que eu não vejo hoje problemas, dificilmente, mas difícil mesmo, eu não me lembro agora de ter pego algum caso da pessoa ter feito uma cirurgia de catarata e ter causado algum tipo de problema, sabe? Então é uma cirurgia super simples. Quem já ouviu tenho catarata, fica preocupado, não se preocupe, pode me procurar ou procurar um outro profissional que vai avaliar, vai lhe orientar, vai explicar direitinho tudo que a gente está falando aqui. Então a cirurgia de catarata é super simples, às vezes precisa voltar para fazer uma limpeza, mas em geral o resultado é muito bom. E às vezes até é possível que essa pessoa não precise mais usar óculos. Então, a lente que vai ser colocada dentro do olho, ela pode resolver, às vezes, o problema de longe, o problema de perto. Aí depende qual é a lente que vai ser colocada lá dentro do olho.
1: Você já citou antes, mas só para deixar bem claro, a catarata pode voltar, Murilo?
0: Não, ela não volta. O que acontece é que a lente que foi colocada, ela pode ficar suja, e aí aquilo que eu falei, tem uma questão um pouco mais técnica que eu acho que não convém a gente falar, então eu vou dizer que a lente que foi colocada artificialmente ficou suja, e aí o médico faz um procedimento a laser que limpa essa lente, e aí a pessoa volta a enxergar novamente.
1: A Nerli do bairro Colônia. Bom dia, Nerli.
3: Bom dia, Gil. Eu tenho uma pergunta para o Dr. Murilo. Se é normal uma cirurgia de catarata depois de 2 semanas começar a doer, quando no início não estava doendo, muito diferente uma da outra. A primeira com 15 dias estava curada, essa com 15 dias está assim meio que tipo inflamando, não sei se eu volto ao oftalmo que fez ou qual conselho que o Murilo me dá.
0: Oi, dona Nerli, vamos lá. A dor que você está me citando, ela é muito relativa, vamos lá. Então eu vou entender que você está tendo um desconforto, não dentro do olho, mas na parte externa. É feito o oftalmologista, ele faz essa cirurgia, ele faz um cortezinho ali no olho, e às vezes aonde se faz esse cortezinho é uma região mais sensível. Então, em geral, aquilo ali demora um tempo até ter a cicatrização. Aquilo ali é uma área muito sensível, então a dor, ela pode ocorrer sim esse desconforto, mas eu sugiro que a Nerli procure o seu oftalmologista para ele poder avaliar, orientar e prescrever, às vezes, um colírio que proteja esse olho dela. Então é importante entender também o ambiente em que ela está inserida. Então, às vezes, ela está num ambiente que fique muito exposto a pó, isso também causa esse desconforto. Então, mas eu sugiro que a Nerli sim pergunte para o oftalmologista que fez a cirurgia, para que ele possa dar uma resposta mais precisa.
1: Ok, dona Nerli, nosso ouvinte do dia a dia aqui também, tirando as suas dúvidas com o doutor Murilo Silva. Doutor, estamos quase chegando já no finalzinho da nossa entrevista. Existem muitos mitos sobre catarata. Quais são os principais mitos que o senhor ouve no dia a dia no consultório?
0: Ah, são muitos mitos, mas alguns deles...
1: Citamos aí.
0: Mas alguns deles eu já citei aqui, essa questão que assim, eu vou ficar cego por causa da minha catarata. Aquilo que eu falei, as pessoas ficam muito preocupadas. Não, se você fizer a cirurgia, se você fizer um acompanhamento com um profissional comigo ou com outro profissional de sua confiança, ele vai acompanhando isso e ele vai lhe encaminhar para o momento certo de fazer a cirurgia, não tem problema nenhum. A catarata não é uma patologia que vai lhe deixar cego definitivamente. Então, eu acho que essa é a questão mais relevante. Tem aquela outra ali de que a catarata volta. Não, a catarata não volta, fez a cirurgia, não vai ter catarata. O que pode ser feito é essa limpeza. A outra questão é essa, o caso que a dona Nerli acabou de falar pra gente aqui, que é a questão da dor. Normalmente essa dor, ela é uma dor, é um incômodo externo, então o ambiente influencia. Precisa ter alguns cuidados pós cirurgia, que é se abaixar, a pessoa precisa ficar um pouco mais em repouso, não fazer atividades. Não adianta fazer uma cirurgia de catarata e a pessoa praticar boxe. Obviamente você não pode fazer isso, porque você precisa ter alguns cuidados pós-cirúrgicos, mas isso o oftalmologista sempre orienta.
1: Murilo Fábio Bernardes está nos ouvindo lá na margem esquerda. Alô, Fábio, obrigado pela audiência.
0: Bom dia, Fábio, obrigado pela participação, por estar nos acompanhando. Aquilo que eu digo, Gil, a gente escuta, as meninas ali da loja sempre escutam bastante as pessoas falando, pô, doutor, eu gostei muito da tua entrevista. Então, é muito legal essa interação que a gente consegue ter com o ouvinte da Rádio Sentinela, com o cliente da Ótica Celso.
1: A Raquel do Beochor Alto também está ouvindo e dando parabéns pela entrevista.
0: Obrigado, Raquel. Muito legal, assim, Gil, até um elogio à Rádio Sentinela. Vocês têm um alcance muito grande e eu vejo que do mais jovem as pessoas mais idosas, vocês realmente conseguem se comunicar muito bem com toda a comunidade de Gaspar e região, porque tem muitas pessoas de Navegantes que vêm, muitas pessoas de Ilhota, muitas pessoas até de Blumenau que quando me encontram falam, pô, eu escutei tua entrevista, muito legal e tal. Então, obrigado pela participação de todos.
1: A gente agradece, né, Murilo, a cada ouvinte que acompanha a sua entrevista, o nosso trabalho, que é para levar aí o melhor pro ouvinte que está sempre ligado aqui com a Sentinela FM. Murilo, estamos encerrando a nossa entrevista. 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
1: Doutor, eu lhe agradeço pelas suas informações. Tenha um bom dia, um bom trabalho. A gente volta a conversar dentro de 15 dias aqui no Jornal Sentinela. Muito obrigado e uma boa quinta-feira.
0: Daqui a 15 dias estaremos aqui novamente. Obrigado pela oportunidade novamente e agradecer todos os ouvintes da Rádio Sentinela.
1: Eu conversei com o optometrista da Ótica Celso, Murilo Silva. 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Jornal Sentinela volta amanhã, a partir das 7 horas da manhã. Na sequência, vem aí Léo Miglioli e o Contatos com a Cidade. Grande abraço e até amanhã.
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0: bom dia, bom dia, bom dia!
1: Ô, nega véia, abre a porta, é o paizinho, cheguei!
0: É, tô chegando! Manhã de quinta-feira e a quinta-feira chegou. Ah, eu preciso confessar uma coisa pra vocês. Já falei aqui pro pessoal na produção e vou contar pros meus ouvintes agora. Porque de vocês, vocês sabem que eu não escondo é nada, né? Essa noite eu sonhei que eu tava trabalhando aqui na rádio. A madrugada toda. Olha o nível da situação. Meu cérebro nem durante o sono consegue pedir demissão. Eu tava lá no sonho fazendo sonoplastia, trabalhando, atendendo o povo, falando no microfone. Aí acordei, olhei pro celular, olhei pro relógio. Meu Deus. E eu tava numa dificuldade, gente, pra achar as músicas que vocês não têm noção. Aí eu olhei pro relógio e pensei, graças a Deus, era só um sonho. Levantei, tomei as vitaminas. Quando eu vi, tô aqui de novo. Ou seja, nem dormindo eu tenho folga, né? Meu subconsciente já tá fazendo hora extra. Daqui a pouco vai querer vale alimentação, ele vai querer 13º e até adicional noturno, aí. Vai fazer o quê, né? Se até nos sonhos eu venho trabalhar, porque eu amo essa rádio aqui. Ou eu tô precisando é urgentemente de férias. Prepara o cafezão, prepara o mate, aumenta o volume e vem comigo. Porque é quinta-feira, meu povo.
2: Hoje é sexta-feira! Hoje é quinta.
0: E que hoje a gente trabalhe pouco, ganhe muito e principalmente não sonhe com o trabalho de novo. Hoje eu começo o programa com uma frase de um amigo meu, Cauê Beckendorf, presidente da AMP. Seja interessante, não seja interesseiro. 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Conta pra mim o que é que vocês sonharam essa noite. Quem lembra aí? Hoje é dia 3 de setembro, dia do biólogo. Dia de São Gregório Magno, dia do Guarda Civil e dia das organizações populares. Eu sou Léo Miglioli.
2: Fala, Léo!
0: E até às 11h40 eu faço companhia pra você. 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
4: Ok, chegando mais uma receitinha aqui para você. Nossa receita de hoje, pão de banana. Ingredientes: 15 gramas de fermento biológico, 2 colheres de sopa de açúcar, 1 colher de café de sal, 2 ovos, meia xícara de chá de leite morno, meia xícara de chá de margarina, meio quilo de farinha de trigo, 3 bananas cortadas em fatias, 1 gema para pincelar, açúcar e canela para polvilhar. Vou repetir os ingredientes e você confere comigo. 15 gramas de fermento biológico, 2 colheres de sopa de açúcar, 1 colher de café de sal, 2 ovos, meia xícara de chá de leite morno, meia xícara de chá de margarina, meio quilo de farinha de trigo, 3 bananas cortadas em fatias, 1 gema para pincelar, açúcar e canela para polvilhar. Modo de preparo: em um recipiente, dissolva o fermento biológico no açúcar e no sal. Misture os ovos, o leite, a margarina e aos poucos acrescente a farinha de trigo. Trabalhe bem a massa até ficar homogênea. Deixe descansar durante 20 minutos. Com o auxílio de um rolo, abra a massa, espalhe a banana e enrole como um rocambole, apertando bem as laterais. Coloque numa forma grande de pão untada com margarina. Deixe descansar até dobrar de volume. Pincele a gema e leve ao forno pré-aquecido a 200 graus. Deixe amornar, desenforme e polvilhe a mistura de canela e açúcar. Aí, nossa receita de hoje, então. Pão de banana. Até a próxima. Bom apetite.
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0: 9:01. Estamos de volta, é quinta-feira. 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

0: 9:15, nós vamos ao rápido intervalo, voltamos já, não saia daí.
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5: 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Deus tem mais para dar do que já deu.
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2: 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Gil Dias por lá, alô Gil, bom dia.
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3: 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Eu volto com você, Léo.
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19: Ah, eu me lembro que quando eu era sorteiro, eu queria fazer bagunça em casa e a minha mãe dizia: quando tu tiver a tua casa, tu faz o que tu quiser. Agora minha mulher me fala: tu não tá na casa da tua mãe.
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20: A União Europeia suspende a partir desta quinta-feira a importação de carnes e outros produtos de origem animal do Brasil. A medida envolve carne bovina, aves, ovos e mel e está relacionada às exigências sanitárias do bloco para o uso de antimicrobianos na produção. A suspensão deve provocar prejuízo anual de mais de US$1 bilhão. Um jovem de 21 anos morreu após cair de um costão durante uma trilha em uma praia isolada de Florianópolis. O acidente aconteceu na tarde desta quarta-feira. A Polícia Civil prendeu em Águas Mornas o suspeito de matar um idoso de 82 anos durante um latrocínio em Lages no dia 1º de julho. O investigado, de 29 anos, estava escondido no município e foi localizado na noite desta quarta-feira.
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1: Oi, vamos fazer o seguinte, 9:32 agora, Lulu Santos, Bete Balanço.

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0: Oi, pessoal, tudo bem? Hoje é quinta-feira, dia 3 de setembro de 2026. Eu sou a Suzy Lu, estou chegando com as previsões astrais para essa quinta-feira. Vida longa para quem dá mais um giro em torno do sol. Quem nasce no dia 3 de setembro é do signo de Virgem, com a personalidade do signo de Sagitário. Pessoas que têm vontade de aprender, estudar de forma prática, buscam o bem comum, ajudam o próximo, sempre com um olhar fraterno. Tudo de bom para você que faz aniversário hoje, virginiano, virginiana, 3 de setembro, Áries, Touro e Gêmeos. Previsões astrais para hoje, Áries, nascidos de 21 de março a 20 de abril. Áries, você vai mostrar disciplina, com chance de assumir novas responsabilidades. Só tenha cuidado para não assumir tarefas demais. Deixa a rotina mais ativa. Cor para você é o azul, números da sorte 60, 02 e 37. Touro, nascidos de 21 de abril a 20 de maio. Touro, uma equipe unida pode ter ideias para melhorar a vida de todo mundo. Ótimo astral para iniciar o namoro. A cor para você é o preto, números da sorte 71, 53 e 28. Gêmeos, nascidos de 21 de maio a 20 de junho. Gêmeos, a lua garante ótimas vibrações para você trabalhar em equipe. Use o seu carisma para deixar o clima mais descontraído. A cor para você é o cinza, números da sorte 25, 34 e 79. Eu já volto e falo com Câncer, Leão e Virgem em mais um bloco de previsões.
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2: Uma nova frente fria deve provocar chuva forte no sul do Brasil a partir desta quinta, com acumulados que podem chegar a 100 milímetros. O sistema também traz ventos de até 60 quilômetros por hora no sudeste. Depois da passagem da frente fria, uma massa de ar polar derruba as temperaturas, com mínimas de até 6 graus negativos no feriado. O GAECO deflagrou a Operação Gaiola de Ouro contra um grupo suspeito de comércio ilegal de animais silvestres e exóticos. Foram cumpridos 9 mandados de busca e apreensão em Blumenau, Indaial, Barra Velha e Criciúma. A Polícia Civil realiza nesta quinta a Operação Passárgada, que investiga supostas fraudes em licitações e contratos no Sul. São cumpridos mandados de busca e apreensão em Tubarão, Criciúma, Morro da Fumaça, Içara e Siderópolis.
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1: Agora eu mexi com você, né? Ontem perguntaram pra mim, Léo, sabe onde é que era a Paradise, né? Sei, sei. Tu lembra que não sei o que, não sei o que? Meu amigo, eu não cheguei a frequentar o cara. Mas, meu Deus, não, eu escuto histórias e reproduzo elas aqui. Mas não é do meu tempo. Mas quero falar de uma coisa que eu conheço e esse eu frequento. 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É, o WhatsApp tá bombando aqui, hein? Oi, Maria.
2: Bom dia, Léo.
1: Bom
2: dia.
1: Quero
2: participar de sorteio. Sou Maria da Colônia. Obrigada.
1: Valeu, querida. Oi, Tere.
3: Oi, Léo. Bom dia. Tere França do Alto Gasparinho. Quero participar do sorteio da Farma Geral.
1: Beleza.
3: Toco uma música com Jorge Matheus. Beijo.
1: Beleza.
3: Quinta-feira com sol pra todos nós.
1: Tá bonito o dia hoje, né? Fui agora aí no centro da cidade, na Coronel Aureliano Ramos, lagartear um pouquinho, né? Pegar uma vitamina D. Horáriozinho bom é esse das 9, pra pegar um solzinho. Oi, Rosana, bom dia.
4: Bom dia, Rosana Santa Terezinha, quero participar do sorteio aí, valeu.
1: Valeu, beijo. Valeu, querida. Meu amigo Amaro Reis, o novo correspondente da Sentinela na BR-470. Alô, meu amigo Amaro, bom dia. Oi, Rosinha.
5: Oi, Léo, bom dia. Rosinha Bittencourt da mais esquerda. Ô, Léo, nem deu tempo de sonhar. Ah. Passou muito rápido. Beijinhos.
1: Eu não sei, gente, mas eu venho aqui de uns 2, 3 dias pra cá, que eu tenho uns sonhos assim. E outra, eu tô deitando, dormindo, eu tô acordando só no outro dia de manhã. E ó, fazia tempo que isso não acontecia, hein? É que eu sou aquele sujeito que eu fico muito ligado. Qualquer barulhinho eu acordo. Eu não consigo dormir em qualquer lugar. Eu conheço tanta gente que onde encostar a cabeça dorme. Às vezes sentado numa cadeira assim, ó, tá esperando alguma coisa, encostou, dormiu. Aqui na rádio tem um sujeito, não vou citar nomes aqui, né? Ontem eu estava fazendo umas edições na sala de gravação. Daqui a pouco comecei a escutar assim, ó. Aí eu falei, meu Deus do céu, cara, onde é que tá vindo esse barulho? Ele estava de olhos abertos, de fone de ouvido, olhando pro computador e... dormindo. Meu amigo Marcos Carvalho Gaúcho. Léo, tudo certo por aí? Tranquilo que nem água de poço, sempre na escuta. Ó, setembro chegou, estamos se preparando para a semana farroupilha, tio. Um abraço, meu querido. Meu amigo Edemir, tá contente com o Vascão dele, hein? Alô, torcida do Vasco! É, ontem mandaram o Vitória embora. Que golaço do Puma Rodrigues, hein? E ó, alô, torcida do Palmeiras!
6: Ô, nega véia, abre a porta, é o paizinho, cheguei!
1: Cheguemo! Alô, torcida do Palmeiras. O Palmeiras tá olhando no retrovisor. Nós estamos ali, coladinho. Quero mandar um alô pra dona Rosa Reiser, lá na Lagoa. Oi, dona Rosa, bom dia. Ó, vou atender a Tele França aqui, que ela pediu Jorge Mateus. Já volto.

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De volta com as previsões astrais para essa quinta-feira. Câncer, Leão e Virgem. Câncer, nascidos de 21 de junho a 21 de julho. Câncer, a lua indica em mudanças e você pode se adaptar a elas. Evite se sobrecarregar, controle o estresse e dê atenção à saúde. A cor para você é o chocolate. Números da sorte 90, 45 e 05. Leão, nascidos de 22 de julho a 22 de agosto. Leão, fique perto de pessoas animadas e positivas. Você pode ajudar alguém a cuidar do dinheiro e até ganhar uma gratificação por isso. Quebre a rotina no amor. A cor para você é o azul. Números da sorte 28, 55 e 73. Virgem, nascidos de 23 de agosto a 22 de setembro. Virgem, a lua alerta o seu bom humor que pode oscilar. Contato com alguém de longe pode alegrar você. Não desista da conquista. A cor para hoje é o branco. Números da sorte 74, 92 e 65. Eu já volto e falo com Libra, Escorpião e Sagitário em mais um bloco de previsões.

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8: 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De volta por aqui, mais previsões astrais nessa quinta-feira. Libra, Escorpião e Sagitário. Libra, nascidos de 23 de setembro a 22 de outubro, a lua desperta a vontade de aprender. Então, invista em cursos e treinamentos. A fase é boa para interagir com a clientela. Cor para hoje, dourado. Números da sorte 39, 21 e 03. Escorpião, nascidos de 23 de outubro a 21 de novembro. Escorpião, pode ser difícil aprender algo novo, mas mantenha um bom humor, porque isso facilita tudo. Seu poder de sedução vai ser imbatível. A cor para hoje é o branco, números da sorte 49, 13 e 31. Sagitário, nascidos de 22 de novembro a 21 de dezembro. Sagitário, sua competência no trabalho está ainda mais forte agora. Mostre o que você é capaz. Você pode ter sorte em jogos e também sorteios. A cor para você é o lilás, números da sorte 14, 50 e 95. Eu já volto com o último bloco e falo com Capricórnio, Aquário e Peixes.
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0: 10h07. Ó, gente, tô com visita aqui no Estúdio Sentinela, tá aqui meu amigo Gilmar da Cotobuc Colchões. Gilmar, muito bom dia, seja bem-vindo mais uma vez.
1: Léo, satisfação de novo estar aqui nos estúdios junto com o Léo aqui, né? E falando de qualidade de vida, eu sei que tem muita gente, né, que talvez ainda não tomou uma atitude para conhecer o nosso produto, porque o ser humano é assim, ele acaba protelando, deixa para amanhã, para semana que vem, mês que vem, esse dia nunca chega, o problema piora, e às vezes também é a dúvida, né? Será que esse produto faz isso mesmo? Já comprei um, não gostei. Enfim, é muita coisa que impede a pessoa, às vezes, de tomar a melhor atitude dela. Ô, Léo, eu tenho aqui, inclusive, o áudio do Ivo, que eu queria compartilhar. É um cliente que está usando há pouco tempo, problema gravíssimo de apneia, que é aquelas paradas na respiração durante o sono, né? Quem entende um pouco disso sabe que problemão que é isso. Ele descuidou, ficou crônico e não tem mais jeito. Só que com o produto, hoje ele está dormindo a noite inteira com uma qualidade excelente de sono. Você está no ponto aí, Léo? Vamos
0: tá
1: ouvir.
0: Bom. Vamos lá.
2: Eu tenho problema de apneia, do ronco, só que o meu problema, o meu cérebro, ele morreu ali onde que vai o oxigênio.
1: Uhum.
2: Então eu sou obrigado a usar o aparelho mais para jogar o oxigênio do que parar o ronco. Eu demorei demais para ir pro médico. E hoje em dia eu decidi comprar o colchão aquele dia. E não deu uma semana, eu comecei a acordar 4h, 4h30. Hoje eu durmo até 5h30 a noite toda, sem me acordar. Final de semana eu durmo, que eu desligo da empresa, tem domingo que eu durmo até 8h, diretamente, sem me acordar um minuto.
1: Valeu a pena.
2: Obrigado, meu amigo. Valeu mesmo, de coração.
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0: Ô, Gilmar, eu comentei com você que a minha sogra foi lá em casa e aí ajudou a gente a fazer uma faxina e ela tirou os cabos do colchão para poder limpar, né?
1: Sim.
0: E aí eu sou aquele cara assim, que às vezes eu tô muito cansado, eu deito e durmo, fazia tempo que eu não ligava os cabos. Daí, cara, faz uns 3 dias que eu resolvi, vou ligar o colchão de novo. E aí fui lá, e como você falou, é muito fácil, porque já está tudo as cores de acordo com os fios, né? Onde plugar e tudo mais. Uhum. Então fui lá, pluguei, arrumei e tudo mais. E organizei lá, e aí liguei novamente a massagem, liguei a quântica. E hoje mesmo falei aqui para os nossos ouvintes que eu sonhei que eu tava trabalhando aqui na rádio, né? Então eu trabalhei 2 vezes, eu tô fazendo hora extra, adicional noturno para mim, hein? Só que tem uma curiosidade, Mar, que faz 3 noites, desde que eu ligo a quântica e a massagem, que eu tenho uma noite de sono só. Ou seja, eu deito, fecho os olhinhos e agora eu só acordo de manhã.
1: Uma
0: só
1: noite contínua, assim.
0: Contínua, não tem. Cara, eu tinha muito esse negócio de acordar várias vezes, várias, 4, 5, 6 da manhã e ficar acordando pingadinho. E agora não, agora é uma noite contínua, cara.
1: E esse é um problema bem comum de muita gente, Léo, né? Essas interrupções no sono durante a noite, acorda, dorme, acorda, dorme. Qual é o problema disso? Nós temos fases durante o sono. A fase mais importante é o sono REM. E esse sono REM, ele ocorre de várias vezes durante esse período do sono. Essa fase pode durar 1h40, 1h30, 40 minutos, ela vai intercalando durante esse horário do sono. Se você tem menos pico desse horário, desse sono profundo, então o teu corpo passa a produzir menos hormônio, que é o soldadinho que combate ali vírus, fungos e bactérias, né? Durante o dia que a gente é acometido, na verdade. Então, é importante você ter uma noite contínua de sono para que você venha ter todos esses picos de sono profundo na totalidade. Isso vai implicar na qualidade da saúde, sem sombra de dúvida, ô Léo, né? 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A gente vai protelando. 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

0: Brasil.
1: Tá aí o Gilmar da Cotobuc Colchões, trazendo qualidade de vida, sono, saúde e bem-estar pra você, ouvinte Sentinela. Vou trazer música que eu prometi ontem, hein? Alô, Lúcia! Ontem teve gente de aniversário e eu não toquei, hein? Mas agora Rick Renner tá chegando.

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17: O último bloco de previsões astrais para hoje, Capricórnio, nascidos de 22 de dezembro a 20 de janeiro. Capricórnio, você vai usar seu talento e energia para ter bons resultados no trabalho. Ouça dicas de liderança. Não perca tempo com divergências bobas. Cor para hoje azul, números da sorte 60, 24 e 46. Aquário, nascidos de 21 de janeiro a 19 de fevereiro. Aquário, você pode ter desafios com colegas, mas eles vão ser passageiros. A sorte está ao seu favor. Papo descontraído facilita a paquera. Se já tem alguém, faça um bom passeio. Cor para hoje, lilás, números da sorte 61, 97 e 07. E para fechar as previsões, peixes, nascidos de 20 de fevereiro a 20 de março. Peixes, os astros favorecem parcerias. Procure amigos e parentes perto do seu amor. Já que você tá livre, uma oportunidade de paquerar vai surgir. Cor para hoje, lilás, números da sorte 80, 71 e 98. Amanhã tem mais previsões. Boa quinta-feira. Até lá.
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26: A Polícia Civil prendeu nesta quinta-feira dois suspeitos de envolvimento em um homicídio ligado ao tráfico de drogas em Palhoça. A vítima foi morta a tiros dentro de casa em maio. Um dos presos é apontado como principal executor do crime. Uma mãe foi denunciada por tortura após queimar a própria filha de 9 anos com uma colher quente em Chapecó, no oeste catarinense. A menina teria sido castigada depois de comer um doce, sem autorização. O padrasto também foi denunciado por omissão de socorro. As comportas das barragens de Tuporanga e Taió, no Alto Vale do Itajaí, foram abertas após as fortes chuvas registradas em Santa Catarina. A medida busca controlar o nível dos reservatórios e reduzir os riscos diante do volume de água acumulado.
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2: E vamos agora falar de esporte. Aí vem ele, Miguel Vivoque, é com você, Mica.
3: Muito bom dia para você, Lavilholi. Bom dia para você que acompanha o programa Contatos com a Cidade nesta manhã de quinta-feira. Então, Lavilholi, no próximo dia 9 de setembro, estará no estádio Carlos Barbosa Fontes o olheiro do Atlético Mineiro. É que vem observar os garotos das categorias de base do Alviverde Gasparense. A presença de um clube da grandeza do Atlético Mineiro reforça o trabalho que vem ser desenvolvido na formação dos nossos atletas e abre portas para novas oportunidades dentro do futebol. Será um momento especial para nossos jovens mostrarem seu potencial e serem avaliados por um dos grandes clubes do futebol brasileiro. A diretoria do Clube Atlético Pi ainda vai divulgar os horários exatos que o olheiro do Atlético Mineiro estará no dia 9 de setembro no estádio Carlos Barbosa Fontes para analisar e observar os garotos da base do Alviverde Gasparense. A participação exclusiva para atletas matriculados na escolinha do Clube Atlético Tupi. Copa do Brasil, ontem mais dois jogos na Vila Belmiro, Santos 0, Palmeiras também 0. Palmeiras avança a semifinal do torneio nacional, vai duelar contra a equipe do Vasco da Gama, que ontem foi até no Barradão e voltou a vencer a equipe do Vitória da Bahia, desta vez 2-0. Vasco e Palmeiras fazem uma semifinal. O Atlético Mineiro espera o vencedor de Grêmio e Internacional, que vão duelar hoje também no jogo de volta na Arena do Grêmio em Porto Alegre. Quem avançar enfrenta o Atlético Mineiro na outra semifinal. Uma semifinal então confirmada no dia 31 de outubro, Vasco da Gama e Palmeiras. A outra semifinal vamos conhecer hoje do vencedor de Grêmio e Internacional, vai duelar contra o Atlético Mineiro. 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As informações para vocês nesta manhã de quinta-feira. Eu volto a falar de esportes às 18h15. Até lá.
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0: 10:38. E hoje a gente recebe aqui também com muito carinho a Ana da DL Cor, que tá em linha com a gente. Oi, Ana, bom dia.
1: Bom dia, Léo. Bom dia para todos os ouvintes.
0: Tudo certo, Ana?
1: Tudo certo. Um dia de sol, hein?
0: Pois é, e tá bonito demais. Mas, ô, Ana, eu tenho aqui algo que pode interessar muita gente, que é as vagas de emprego, oportunidades para quem está procurando uma colocação no mercado de trabalho. E também eu quero trazer algumas novidades. Eu mandei um videozinho para vocês ali no WhatsApp. Eu quero falar um pouquinho também da telemedicina e do telepet, se for possível. Mas, Ana, vamos começar pelas oportunidades de trabalho. Quais vagas ainda estão disponíveis atualmente através da DL Cor?
1: Então, a gente está com vaga em aberto para o setor de cobranças. Essa vaga em específico a gente procura alguém com experiência, né? Então, para quem tiver interesse, pode estar entrando em contato, estar enviando o currículo pelo nosso WhatsApp, depois eu vou falar ali certinho para vocês. E também para a área de parcerias, que seria uma área um pouco mais voltada ali para o comercial, né? Para entrar em contato com as empresas, com os médicos, enfim, para trazer mais parcerias para dentro do nosso plano.
0: Olha aí, que bacana. Ô, Ana, e como é que o pessoal faz para enviar o currículo para vocês? Pode ir até a empresa presencialmente? 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
1: 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A gente está com essas vagas em aberto, estamos crescendo cada vez mais e buscando pessoas para crescer com a gente, né?
0: Repete mais uma vez quais são as vagas disponíveis, Ana.
1: É a vaga para o setor de cobranças e para parcerias.
0: Tá certo. E eu vi lá, aquela salinha lá que vocês estão reformando, que vocês tiraram o Márcio de lá, que tava se acostumando já, tava já botando o cheirinho, as florzinhas dele, tudo lá pra enfeitar a mesa dele, vocês já tiraram ele de lá.
1: E sim, o negócio tá mudando. A gente tem uma sala só de marketing, só de comercial. A gente já tem uma sala aqui mais administrativa também que a gente tá montando.
0: Olha
1: tá
0: aí.
1: Bem bacana. Você tem que visitar nós, né?
0: Não vai esquecer mais. Em breve vou fazer uma visita assim pra ver a Adele, né?
1: E as mudanças, né?
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0: Ana, muito obrigado pela presença aqui com a gente. 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Ana, obrigado pelo carinho, pelas informações, e fica o convite para sempre estar aí com a gente. Ó, e uma hora alguém de vocês tem que vir aqui também nos estúdios conversar ao vivo com a gente, não é mesmo?
1: É verdade, tem que fazer um flash ao vivo, literalmente.
0: É,
1: né?
0: Verdade. Ana, um forte abraço para você, uma excelente quinta-feira.
1: Bom final de semana aí para todo mundo. Valeu.
0: Tá aí a Ana da DL Cor. eu vou atender aqui a Jussira Eufrásio. Ela pediu esse sucesso aqui do Capital Inicial. Casa.

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0: 10:53. Oi, Julieta.
1: Julieta, aqui é a Julieta da Margem Esquerda, gostaria de participar do sorteio.
0: Beleza.
1: Bom dia.
0: Bom dia. Oi, Silvia.
2: Oi, Léo, bom dia.
0: Bom dia.
2: Eu quero participar do sorteio.
0: Beleza.
2: Eu sou a Silvia aqui de Brusque.
0: Ô, Silvia.
2: Ô, Léo. Eu sou filha do Cláudio Lana.
0: Opa.
2: Morava em Gaspar, agora eu moro em Brusque.
0: Olha aí.
2: Eu sou filha do Cláudio Lana, nosso guerreiro.
0: Grande seu Cláudio. Alô pra Silvia Lana. Alô, povo de Brusque. Oi, Maria de Lourdes.
3: Olá, bom dia. Meu nome é Lourdes. Gostaria de participar do sorteio de hoje.
0: Beleza, boa sorte. Oi, Marli.
4: Bom dia, Léo.
0: Bom
4: tudo
0: dia.
4: Bem, ô Léo? Nós estamos aqui na luta, preparando as terras para fazer a plantação.
0: Aí sim, hein?
4: Toca ali para mim, se for possível, hoje uma música com o Almir Rogério.
0: Opa!
4: Qualquer uma.
0: Beleza.
4: Gostaria de ouvir. Um abração e um bom dia para todos vocês da Sentinela.
0: Valeu, Marli! Oi, Romilda!
5: Bom dia, Léo!
0: Alô, Adão!
6: Bom dia, Léo.
0: Bom dia.
6: Aqui é o Adão Zélio Vila Nova, do bairro Lagoa.
0: Ô, Adão.
6: Eu gostaria de participar do sorteio.
0: Certo. Boa sorte. Um abração, Adão, pra você, toda a equipe aí, toda a galera no bairro Lagoa. Alô, pra Tiziana da Trindade. Oi, Tice. Fala, Jéssica.
7: Bom dia, Léo.
0: Bom dia.
7: Quinto, né?
0: Opa.
7: Agora. Véspera de sexta, né?
0: É verdade.
7: E amanhã é sexta-feira.
0: Graças a Deus.
7: Segunda-feira é feriado.
0: É verdade. É. Coisa boa, né?
7: E o Flamengo ganhou de 2-0 ontem.
0: Pra melhorar ainda mais.
7: Do Palmeiras, né?
0: É.
7: Palmeiras que se cuide, né?
0: Estamos chegando.
7: Não, quero participar do sorteio, se tiver sorteio, coloca.
0: Claro.
7: No sorteio, tá?
0: Beleza.
7: Ah, coloninha.
0: Valeu, Jéssica.
7: Valeu, Léo. Um abraço.
0: Um abraço, querida. Oi, Nerdi.
8: Bom dia, Leozinho.
0: Bom dia.
8: Ô, Leozinho.
0: Ah.
8: Paga conta hoje da minha música de segunda-feira ainda. Marília Mendonça, se eu não tivesse ido.
0: Ah, se eu não tivesse ido. Deixa eu ver se eu tenho ela aqui, né? Ah, eu não toquei porque eu não tinha ela aqui, mas já vou pedir pra nossa produção, hein? Meu amigo Fábio Bernardes, ô Fábio, bom dia! Ó, pedi um sucesso aqui, hein? Com o Tim Maia, hein? Vamos ver se eu acho essa aqui do Tim Maia também. Ele é um abraço, vamos que vamos. É, ele mandou uma figurinha aqui pra mim, uma charge, né? Ah, é bem assim, ô Fábio. Forte abraço, meu amigo. Alô pra Andréa Maraschi. Oi, Andréa, bom dia. Andréa pediu música aí com o embaixador, é, Gustavo Lima, daqui a pouco, hein? Daqui a pouquinho tem Gustavo Lima, retrovisor pra você, ouvinte Sentinela. Alô pra Janaína Ostins, Léo. Coloca o nome da Catarina Teixeira no sorteio. Domingo ela estará de aniversário. Alô, dona Catarina. Olha, eu perguntei pro pessoal o que eles tinham sonhado hoje, né? A Márcia disse, Léo, sonhei que eu tinha ganhado um cavalo. Um sonho bem pequeno. A Silvestre da Silva quer curtir um Zezé de Camargo e Luciano. Tenho que ver se eu tenho essa aqui que ela pediu, hein? Hoje o pessoal tá pedindo umas músicas diferentes, hein? Mas eu vou fazer o seguinte. Vou antes mandar um alô aqui pro meu amigo Célio Nicoletti. Ô, Célio.
9: Bom dia, Léo. Bom dia, Léo.
0: Bom dia.
9: Grande, bota o sorteio da Farma Geral. Léo, nem te conto meus sonhos. Meu sonho aí que eu sonhei essa noite que vai chover de novo sábado e as minhas notas não acabaram de secar tudo.
0: Ai, ai, ai. Com esse sol que se faz presente aí no Óleo Grande, meu amigo. Já era pra ter secado essas notas aí. Ô, Valdeci.
10: Bom dia, Léo.
0: Bom dia.
10: Gostaria de participar do brinde da amiga Márcia, da farmácia.
0: Beleza.
10: E pedir uma música com o Raul Seixas, qualquer uma delas.
0: Beleza.
10: E um abraço pro Wilson Pintor.
0: Grande Wilson.
10: Valeu.
0: O guru Wilson.
10: Desculpa, Léo, quem tá participando é o Si Pintor.
0: Ô, Si! Vocês já perceberam como o Si e o Vilsos têm a voz meio parecidinha assim? O Vilsos dia passou lá em casa, passou lá na rua, falou: Léo, tá baixando mais nada aí? Aqui tá tranquilo, viu? Faz tempo que não baixa nada aí. Não, não, então tá bom. Rapaz, fala pra Sônia mais uma vez, fala lá na rádio pra ela. Eu tô com vontade de comer uma torta. E a Sônia ainda não fez uma torta pra mim. Alô, Sônia! Faz uma torta aí pro Vilso. Mata o desejo do homem. Se a criança vir com cara de torta, eu quero ver só. Gustavo Lima! Retrovisor.
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0: dia. Gostaria de participar do sorteio. Sônia Maria Pofo, da rua Arthur Pofo, bairro Bom Jesus. Aquele abraço.
1: Bom dia, Léo. É Quinto. Bota mais Batista.
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0: 11:07. Oi, Sônia. Bom dia.
1: Bom dia, Léo.
0: Bom dia.
1: Léo, é a Sônia, tá?
0: Aham.
1: O Wilson não pode comer a torta porque ele não pode comer muita doçura. E por causa da tia Pet.
0: Ah, tá bom. Então diz pra ele não ficar pedindo. Porque ele tá passando em casa lá, falou já pra mim, falou pro seu Lauro. Que ele tá com vontade de comer uma tortinha e a Sônia não faz pra ele. Ô, Cibele!
2: Bom dia, Léo Migliore.
0: Bom dia.
2: Cibele Nicolete do Alto Gasparinho.
0: Oi.
2: Quero fazer uma música da programação pro meu filho Bruno Andrei.
0: Ô,
2: que
0: Bruno.
2: Tá fazendo aniversário hoje.
0: Opa!
2: Sibélio e o Oswaldo estão oferecendo música pra ele, tá? Aniversário de hoje, pai e a mãe dele.
0: Aí,
2: obrigada.
0: Ó. Vai, Bruno! Parabéns, guri! Felicidades, hein? Alô pro Edilson da Silva, Léo, bom dia! Coloca o meu nome da minha esposa Lourdes Maria. Forte abraço! Alô, Palmeiras! Estamos chegando! Alô, Leilinha! Olha aí no retrovisor quem tá aí. Pra Vanessa Nicolete e também a Lorena ligadinha com a gente, o Luciano também, hein? Alô pra Mari Soares da Silva no bairro 7, a Elvia de Pinho na Pedro Simon, alô pra Edinalda lá do Baú Baixo, ainda no baú, mas agora no baú central, a Isabel, o Ilha, o Nelson e a Amanda, alô pra Cleide Nauman na margem esquerda, oi Cleide, meu amigo Chico Sansão no Arraial do Ouro, alô Chico. Fala, Gert! Bom dia!
3: Bom dia, Léo!
0: Bom dia!
3: Tudo bem?
0: Tudo certo? Tranquilo!
3: Ô, Léo, eu queria fazer parte do sorteio da Laís Presentes.
0: Beleza!
3: Moro aqui na rodovia Jorge Lacerda, bairro Poço Grande. Sou Gert, please!
0: Beleza!
3: Valeu, meu Jorge!
0: Valeu!
3: Boa quinta-feira pra ti!
0: Pra ti também! Abraço. Um abraço! Tchau. Tchau! Sobrou um pedacinho de bolo aí, Gert? Nada! Oi, Rosângela.
4: Bom dia, Léo.
0: Bom dia.
4: Rosângela do bairro Santa Terezinha, quero participar do sorteio.
0: Certo, boa sorte.
4: Que dia maravilhoso.
0: Hoje tá bonito, hein? Hoje tá bom pra lagartear um pouco, né? Oi, Ana.
5: Bom dia, Léo.
0: Bom Ana dia.
5: Eu do bairro Lagoa, quero
0: Oi.
5: Participar do sorteio. Oi, o rapaz aí que não secou as notas, tudo pode mandar, eu seco na secadura, não tem problema. Tá difícil, tá com muito dinheiro.
0: É, pra
5: tem
0: te
5: que
0: ver,
5: repartir.
0: Né? Pra te ver, Ana. Mas aí tu cobra uma taxinha, né? Não vai secar assim tudo de graça não, hein? Oi, Sônia!
6: Bom dia, Léo.
0: Bom dia.
6: Tudo bem?
0: Tudo certo.
6: Tem uns tempinhos meio fora do ar aí, né?
0: Ah, não tem problema.
6: Ah, mas voltei. Coloca eu e o meu marido Paulino Bertaldi aqui da colônia no sorteio.
0: Certo.
6: Um abração.
0: Valeu, valeu, querida. Oi, Ana.
7: Bom dia, Léo.
0: Bom dia.
7: Participar do sorteio, Ana Maria Bauler.
0: Beleza.
7: 7 de setembro, coloco o Arthur, o Gabriel, a minha filha Kátia, todo mundo aí no sorteio, um abraço.
0: Ó o Célio, ó.
8: Ô, Léo, me esqueceu de hoje de manhã falar pra ti aí, meu nosso vice-prefeito Rodrigo Otoff tá de aniversário hoje.
0: Opa.
8: Parabéns, meu vice-prefeito, um abraço, meu querido.
0: Aí, parabéns, Rodrigo. Parabéns, felicidades e muitos anos de vida, hein? Alô pro meu amigo Gandula. Léo, aqui é o Gemerson na escuta do programa. Manda um alô pro Liseu, pro Donizete, pro Elias e pro Francisco no Parque do Agricultor. Ó, isso aí dá um time de futebol, rapaz. Ainda mais com o Gandula junto. Não fica ninguém de fora, hein? Alô pra Kátia Cunha, Léo. Toca a música aí pra gente. Uma canção pra mim, pros ouvintes, pra minha mãe Inês e pra você. Daqui a pouquinho tem Barbarella, porque agora Zezé de Camargo e Luciano. Liberdade, liberdade.

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0: 11:19. Ô, Célio.
1: Olha, só pra não dizer que é mentira, viu? Tô secando meus milhões aí, viu?
0: É, é verdade.
1: Aí, botei no sol pra secar os meus milhões aí, ó.
0: Pô, é verdade,
1: tô
0: gente.
1: Comprovando.
0: O Célio Nicoletti mata a cobra e mostra o pau. Alô, Célio. Oi, Marlene. Bom dia.
2: Eu gostaria de participar do sorteio, moro aqui no bairro Batês.
0: Beleza.
2: Beleza.
0: Beleza.
2: Que é o Aguidan.
0: Ô, Aguidan, meu amigo.
2: Beleza.
0: Beleza. Viu o Aguidan lá na festa de Santo Agostinho? A Helena Sense, lá do bairro Macuco. Ó, falando em festa de Santo Agostinho, né? A Rosângela Maximiano tá por aqui também, a Marlene Deschamps Kremer, oi Marlene. Alô pra Mairone Tidre do Olho Grande. Oi Alvina, bom dia. Bom dia pra Cleonice Dia. A Roseléia dos Santos é Norli Pofo. Alô pra Marceliana Cesarino. Léo, que saudades da Paradise. Alô pro Ronaldo César Vieira do Santa Terezinha. A Maísa Viper da Morina, margem esquerda. Ó, oh, meu amigo Lucas Santos, ô Lucas. Lucas mandou aqui, Léo, hoje tem aquele teste pra cardíaco. É, o Kahneman já tá lá, hein? Já tá treinando, tá desde ontem lá. Chegou cedo. Ele nem tá mais indo pra casa, o Kahneman, agora, ô Lucas. Depois que o técnico mandou ele chegar mais cedo. Agora ele tá chegando antes do jogo começar, um dia antes. É que não sei se vocês sabem, gente, mas alguns jogadores do Inter e do Grêmio sofreram um golpe, né? É, teve um cidadão aí que se passou pelo técnico do Grêmio, pelo técnico Luiz Castro, e conseguiu tirar R$20 mil do jogador enamorado da equipe do Grêmio. É, tava tentando tirar um dinheiro do D'Alessandro, ex-jogador do Inter, e mandou uma mensagem pro Kahneman que o Kahneman tinha que chegar mais cedo para os treinos. Eu acho que o Kahneman achou que era verdade. Alô pra Ana Maria Deschamps, oi Aninha, bom dia. Bom dia pra Rosane Reinerte. Alô pro José Carlos da Silva. O Leonardo, a Vitória, a Luzia Martendal. A Cláudia da Trindade, Léo, bom dia. Coloca o meu marido Hugo Borges Varela no sorteio. Quero mandar os parabéns pra minha filha Bruna, que hoje tá de parabéns. Que Deus abençoe sempre a vida dela. Alô, Bruna, parabéns. Ó, meu amigo Elias Anísio Lana, lá do bairro Barracão. Alô, Elias. Ó, a Valéria perguntou, Léo, como estás? O pau do macarrão funcionou? Deus abençoe o seu dia. Quero oferecer música pra Clorinda. Ô, dona Clorinda. Ô, Valéria. Não, tranquilo, sossegado, hein? Ainda tô sem entender como é que eu dormi tanto essa noite. Talvez eu tenha apanhado antes de dormir, aí eu meio que apaguei e acordei de manhã. Né? Não, mas tá tudo certo, tudo certo. Alô pra Oswaldina Rangel. Olá, garoto de 28. Sigo na escuta, um abraço. É, eu tô igual o Chaves do 8, né? Só que é o garoto de 28. Oi, Lenita.
3: Bom dia, Léo.
0: Bom dia.
3: Soares, bairro Santa Terezinha.
0: Oi.
3: Quero participar do sorteio.
0: Beleza.
3: Bom dia a todos.
0: Valeu, querida. Deixa eu ver quem tá comigo.
4: Bom dia.
0: Bom dia.
4: Da Rádio Sentinela, aqui é o Jonathan, moro em Blumenau.
0: Ô, Jonathan.
4: Queria participar do sorteio. E qualquer coisa, se eu ganhar esse sorteio aí, eu vou dar pra minha mãe, a Rosana de Deus,
0: aí, ó.
4: Santa Terezinha.
0: Aí, ó. Isso que é um filhão, hein? Alô, Jonathan! Aquele abraço, meu guri! Obrigado pelo carinho! Alô pra Eliane!
5: Bom dia, Léo!
0: Bom
5: Eliane
0: dia!
5: Barracão.
0: Oi!
5: Bota no sorteio também, é. A mulher te deu boa noite. Cinderela pra tu dormir.
0: É, a Sandra mandou. Será que não deu o leitinho da Norminha? Com aquela famosa canelinha, né, ô Sandra? É leitinho com canela que fazia ele dormir, hein? Ô seu Henrique.
6: Bom dia, Léo. Quero participar do sorteio da farmácia da Márcia. Bota Lucinda Grosselli. Abraço pra Márcia, pra toda a equipe. Rita, Carol. Um bom dia pra ti. Abraço.
0: Valeu, seu Henrique. Quero mandar um alô pra dona Andréa Goulart. Léo, ó, eu fui na festa do Macuco, mas foi no período da tarde. Um abraço. Oi, Eliane.
7: Bom dia, Léo.
0: Bom dia.
7: Eliane do Santa Terezinha.
0: Oi.
7: Que dia maravilhoso, né?
0: Tá bonito.
7: Quero desejar um ótimo dia pra todos, né? E quero participar do sorteio.
0: Certo.
7: Beleza, Léo?
0: Beleza.
7: Tudo de bom, um abraço.
0: Obrigado. Um abraço, querida. Alô pra Eroni Chiranda, margem esquerda. Léo, te desejo uma abençoada quinta-feira. Obrigado. A Joyce Schneider do Santa Terezinha. Oi, Joyce. Meu amigo Bola. Fala, Bola. Bom dia. Bom dia pra Maria Luísa, o Thiago e a Yasmin. Oi, Jô.
8: Bom dia, meu querido.
0: Bom dia.
8: Léo, tudo bem com você?
0: Tudo certo.
8: Aqui quintou, já começou quintar feio.
0: Coisa boa.
8: Sol raiando. Três cestos de roupa pra lavar e queimou minha máquina, Léo.
0: Ai, ai, ai.
8: Coloca aí eu no sorteio, meu amigo.
0: Meu Deus do céu.
8: E eu quero escutar um flashback pra ver se eu me animo esse dia. Abraço aí pra todos os ouvintes e para a família Lana.
0: Aí, ó. Aí, ó, aí, ó.
8: Ô, Léo, tá me devendo flashback de ontem, do ano 80, Léo.
0: Calma, é pra já. Já tá lavando no tanquinho agora, ô Jô? Que a máquina queimou? Não, não, vai lá e diz o seu Cláudio, vai lá com o papai e fala assim, ô seu Cláudio, o senhor não tem como abrir uma continha no nome do senhor aí pra eu comprar uma máquina nova pra mim? Tua filha tá aqui trabalhando, esforçada.
8: Não, Léo, tá aí amontoado. O homem aí veio arrumar a máquina, Léo.
0: Ah, então tá bom. Não, não, não, então tá bom. Então tá tudo certo. E ninguém merece, né? Ô, Flávio, bom dia. Tudo certo. Opa. Valeu, um abraço, Flávio. 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Ô, dona Cláudia Rodrigues, bom dia! Ah, e a dona Cláudia mandou uma foto de uns docinhos de coco que ela faz. Cheguei a morder a língua. Gente, eu mordi a língua. Meu subconsciente automaticamente mordeu um docinho aqui que a dona Cláudia mandou pelo WhatsApp. E eu mordi a língua. Acontece. Ó, o meu amigo Fábio Bernardes mandou aqui, cara, uns lasers discs que ele tem. Cara, YouTube, AC/DC, Fred Mercury, John Lennon, Roxette, David Bowie, Jimmy Page. Caraca, hein? Ozzy Osbourne, Pink Floyd. Até o Michael Jackson apareceu por aqui. Eric Clapton. O Eric Clapton era sensacional, hein? Era bastante coisa aqui, hein, ô meu amigo Fábio? Uma verdadeira coleção, hein? Pelo que eu tô vendo aqui, tá tudo muito bem cuidado. É um Guns N' Roses surgiu aqui, hein? Ô, Alberto!
9: Lasers, discs.
10: Bom dia, Léo.
0: Bom dia.
10: Onde é que tem uma mudança que eu já tô a caminho?
0: É ano que vem, é só ano que vem. Tá vendo que tá todo mundo falando aí? Ano que vem será um ano de mudança. Alô pra Luciana Viper de Amorim, na margem esquerda. Minha amiga Marlete de Bortoli. A Maria Madalena Roncalho, do Barracão. Dona Rosa de Gã. Oi, Dona Rosa, bom dia. Alô pra Anitta e o Valdir. Como é que tá o mastigante do Valdir? Conta pra mim, Anitta. Azumira Casaril. Ontem estava lá no mercado. Ela pegou uma cestinha que ela ia só fazer umas comprinhas, a Zumira. Aí no fim ela teve que largar a cestinha, ela tava colocando a cestinha dentro do carrinho de compra. Vocês já viram disso? De tanta compra que a Zumira fez. Ela pensou, ah, vou lá, só vou comprar uns pãozinhos, umas coisinhas. Quando ela viu, ela tava colocando a cestinha dentro do carrinho. Ela encheu a cestinha até a borda, aí a cestinha ficou pesada, ela buscou um carrinho. Aí ela não despejou a compra dentro do carrinho, ela colocou a cestinha dentro do carrinho. Que é a riqueza, né? Alô, Zumira! Aquele abraço, querida! Alô pra Simone do Gasparinho, oi, Simone! Ah, Sueli Bittencourt também tá ligadinha com a gente. Meu amigo Carlos Bornaus, hein? Alô, Carlos! Conhecido por Bornausen. Dificilmente alguém chama ele de Carlos. Grande Bornausen. O pai do João. O Tilly tá falando que o senhor é pai dele também. Vai fazer um teste de DNA. Vamos ver se isso é verdade.
11: Há um serviço pra fazer, rapaz, mas vamos trabalhar, ô camada. Não tem coisa pra fazer, não? Pelo amor de Deus, rapaz. Ah, não, aqui é Brasil mesmo, tá?
0: Ô, dona Eulita!
12: Oi, Leozinho, bom dia.
0: Bom dia, tudo querida. Bem, tudo bem, tudo certo.
12: Está tudo bem, graças a Deus.
0: Que bom, que bom.
12: Estamos vivendo.
0: É verdade.
12: E me põe no sorteio da Márcia, tá?
0: Certo, deixa comigo.
12: E Eulita Eufrásio, Sandro Eufrásio.
0: Beleza.
12: Um abração ali pra Márcia, pra ela, pra todas as meninas dali.
0: Beleza. Tá bom, tá certo.
12: Também, tá, meu filho?
0: Obrigado, beijo. Querida, dona Eulita. A grande amiga. O André Goulart te mandou, Léo, até que ela pegou um carrinho de compra, porque quando eu e a mãe vamos, sempre tem que ser dois, porque um não dá misericórdia. Manda um alô lá pra facção da Ita, na bateia. É, aí é a riqueza da Andréia, né? Dona Maria Dalci. Dona Maria Dalci agora só tá comprando aqueles bis de limão agora. Se vocês verem, parece que ela vai abrir uma cantina de tanto bis que ela compra. Oi, Jô!
13: Bom dia, Léo. Aqui é a Jusineia, Adriana Simas Goelho, aqui do bairro Santa Terezinha. Gostaria de participar do sorteio.
0: Beleza, boa sorte! Ó, o Paulinho Fitaró falou, bom dia, meu querido. Parece eu, acontece comigo essa da cestinha. Vai no mercado, pega só uma cestinha. Daqui a pouco tá colocando a cestinha dentro do carrinho. Mandou os parabéns pelo meu aniversário, que foi esses dias. Saúde, paz, valeu, Paulinho. Meu amigo Célio Rampelotti, do Santa Terezinha, também tá ligadinho. Ó, a Rosi Schlemper. Bom dia, Léo. Mandou uma música bem bonita pras meninas da facção da Sony, em especial pra Dete e a Isilda, que estão dodói em casa, se recuperando. Alô, Dete, alô, Zilda. Ó, Almir Sater, como eu prometi, hein?

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21: Vamos lá, turma! É o bloquinho saideira dessa quinta-feira aqui no Contatos com a Cidade. E eu já vou ficando por aqui. Desejando a todos uma excelente quinta-feira e, ó, amanhã sextou, hein? Daquele jeitinho.

E ó, já tenho aqui quem leva pra casa hoje o brinde da Farma Geral, a farmácia da Márcia. Quem leva é o Elias Anísio Lana. Alô, Elias. O Elias Anísio Lana é o ganhador do brinde da Farma Geral de hoje. Gente, a todos que participaram, meu muito obrigado. Amanhã eu tô de volta. A partir das 8h30 até as 11h. Fazendo companhia aqui na sua Manhã Sentinela. Mais uma vez, obrigado. Beijo no coração. Até amanhã. Tchau, fui.

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Caríssimos irmãos e irmãs, bom dia. Aqui é o Frei Roberto que reza com vocês, direto da Matriz São Pedro Apóstolo em Gaspar. E o relógio da Matriz bate 15 para o meio-dia e o sino bate, nos avisando que é momento que nós devemos parar um pouco para fazer a nossa oração. E hoje, dia 3 de setembro, quinta-feira, a Igreja celebra e faz a memória de São Gregório Magno. E o Evangelho de hoje é o Evangelho de Lucas, capítulo 1, capítulo 5, versículo do 1 ao 11. Lucas 5, do 1 ao 11. E aconteceu que Jesus estava à beira do mar de Genezaré, a multidão se apertava ao redor dele para ouvir a palavra de Deus. Jesus viu então duas barcas paradas na margem do lago. Os pescadores tinham descido e lavavam as redes. Subindo numa das barcas, a de Simão, Jesus pediu que ele se afastasse um pouco da terra. Sentado na barca, Jesus ensinava as multidões. Enquanto acabou de falar, disse a Simão: avance para as águas mais profundas e joguem as redes para a pesca. E fizeram isso, e pegaram tanto peixe que as redes se arrebentavam. Então fizeram sinais aos sócios da outra barca para que fosse ajudá-los. E eles foram e encheram as duas barcas a ponto de quase afundarem. Palavra da salvação. Glória a vós, Senhor. Caríssimos irmãos e irmãs, escutamos o evangelho de hoje, que é o evangelho de Lucas, capítulo 5, versículo do 1 a 11. No contexto da pesca milagrosa, que se dá o primeiro chamado a seguir Jesus, segundo o evangelista Lucas. Os apóstolos, portanto, sabem aonde estão se metendo. Diríamos, numa expressão popular, a decisão de seguir Jesus acontece após escutarem o seu ensinamento e testemunharem o seu poder, curando os doentes e agora realizando o milagre da pesca abundante. Acontece, pois, os chamados tornarem conscientes de suas próprias fraquezas e limitações e, ao mesmo tempo, de reconhecerem a força, a luz que vem daqueles que seguem Jesus, aonde a vida se transforma e se torna abundante. Cheios de fé e esperança, deixaram tudo e aceitaram o desafio de seguir, deixaram o desafio de serem pescadores de peixes para ser pescadores de homens.

avisos da nossa paróquia para esse final de semana. Sexta-feira, dia 4 de setembro, amanhã, primeira sexta-feira do mês, 19 horas, temos celebração aqui na Matriz e também na comunidade Santa Terezinha do Menino Jesus. Sábado, dia 5 de setembro, 5 horas da tarde, 17 horas, na nossa comunidade Virgem de Nazaré, lá no Gasparinho, e na comunidade Jesus Cristo Libertador, Poço Grande. E às 19 horas, na Matriz, Bom Jesus e São Cristóvão Gaspar Grande. No domingo, dia 6 de setembro, 8 horas da manhã, na Matriz e na comunidade Nossa Senhora Aparecida, Arraial Baixo. 15 para as 10, na comunidade São Judas Tadeu, Porto Arraial, e na comunidade São Brás, Lagoa. E também 15 para as 10, na comunidade Santa Isabel, Sertão Verde. E às 19 horas, a última missa da nossa paróquia São Pedro, 19 horas, na nossa matriz. No dia 12 de setembro, sábado, às 2 horas da tarde, 14 horas, no Salão Cristo Rei, acontece o Bingo das Vocações, promovido pelo Grupo das Bordadeiras das Vocações e Ordem Franciscana Secular da nossa paróquia, OFS. Cartela no valor de R$50, com direito a café e cuca. Participe e colabore com esta campanha em favor da manutenção das vocações da nossa paróquia de São Pedro Apóstolo. E esses são os nossos avisos, que nós possamos participar das celebrações neste final de semana que se aproxima. E sempre paramos um pouco antes do meio-dia para fazer a nossa oração e pedir a intercessão de Maria, que ela possa sempre nos mostrar Jesus.

E já nos preparando para a bênção de Deus, para a bênção para esta quinta-feira. Mas antes, pedimos a intercessão de Maria. Ave Maria, cheia de graça, o Senhor é convosco. Bendita sois vós entre as mulheres, bendito é o fruto do vosso ventre, Jesus. Santa Maria, Mãe de Deus, rogai por nós, os pecadores, agora e na hora de nossa morte. Amém. Rogai por nós, Santa Mãe de Deus, para que sejamos dignos das promessas de Cristo.

Como escutamos no Evangelho, hoje o Evangelho de Lucas, capítulo 5, versículo do 1 a 5, nós escutamos o sentido da pesca. Jesus, que ao subir na barca, ensina os seus discípulos, chama ele para agora ser pescadores de homens, que nós possamos ser enviados e sempre buscar ser discípulos de Jesus, para que a nossa vida, para que a nossa pesca seja abundante. E peçamos as bênçãos de Deus, que ela seja derramada sobre as nossas casas, sobre as nossas famílias, sobre os nossos trabalhos, todos que nos escutam de casa, aqueles que pegam o sinal da nossa rádio Sentinela do Vale, aqui de Gaspar, mas aqueles também que nos escutam das cidades vizinhas, tantas cidades nos escutam, aqueles também que pegam o sinal da rádio quando passa aqui na rodovia, que reza conosco neste momento, tantos caminhoneiros, tantas pessoas que estão indo voltando para o seu trabalho, que o Senhor possa abençoar cada um. O Senhor esteja convosco, Ele está no meio de nós. Desça sobre vós, sobre a vossa família, sobre a vossa casa, a bênção do Deus Todo-Poderoso, Ele que é Pai, Filho e Espírito Santo. Amém. Tenhamos uma tarde abençoada, uma tarde com as bênçãos de Deus. E ficamos com a paz e o bem.

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Volte a nos ouvir no próximo programa.

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0: Alô, minha gente, muito boa tarde, mais um programa Melodia Sertaneja, depois do horário político. A gente chega para agradecer sempre esse carinho, a audiência, pessoal que mesmo durante esse período tá sempre sintonizado na rádio, e nós agradecemos. E claro, você faz parte aqui da nossa programação, ajudando a colocar músicas, e nós estamos aqui só ajudando também a você ter um ótimo dia. Esse dia 3, né? É, já o terceiro dia do mês de setembro. 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Então já vamos trazendo o pessoal que tá falando aqui bonito e também pedindo a sua música. Já recebi aqui alguns recados. Então vamos, a Zilda já tá aqui mandando. Olha só, chegou aqui, deixa eu ver, ó. Ah, não, é. Esse aqui é do outro programa. É a Zilda mesmo. A Zilda, boa tarde.
1: Boa tarde, Jean. E Oswaldinho, toca a música aí pra nós, Baile na Serra com Porca Velha.
0: Já
1: ou
0: separei.
1: Então pode ser Querência da Serra com Tonique Tinoco, tá bom?
0: Não,
1: quero
0: uma tá bom.
1: Quero oferecer pra Correca, pra Lourdes, lá pro Acácio, pro Enéas, pro Mim, pro Nica, lá pra família Sansão, pra Zé Tizuki, pra todos que estão ouvindo.
0: É, então vou trazer o Baile na Serra, mas a Catarina Teixeira quer falar, né, Catarina? Boa tarde.
2: Bom dia. Acaba de colocar uma boca pra mim, a Rosa Banca.
0: Sim.
2: Aí tu manda pra mim, Zé, bom dia.
0: Pode deixar.
2: Manda aqui pro meu neto, pra minha filha, pra todo mundo, tá bom?
0: Tá bom.
2: Um beijo.
0: Beijo. Chegando primeiro, Baile na Serra, saudoso Porca Véia, e depois os fazendeiros Rosa Branca. Boa tarde, 12:30.

0: Tá aí o saudoso Porca Véia, Baile na Serra. A próxima música então é Rosa Branca. Eu tô vendo aqui que a Odila Zilk, é o Dila lá do bairro Lagoa, disse: ó, gosto muito dessa música também, ela é linda, Jean. Então, ela tem aqui uma rosa também branca. É bonita essa rosa, a Odila Zilk. Falando aqui pra gente, aquele abraço, Dila, do bairro Lagoa. E hoje quem tá de aniversário, tô recebendo aqui do Gilson, o Chico Fazenda, o Gilson Francisco, o Ilmar Batista. Alô, Ilmar, parabéns, 80 anos. Tá bem na foto, Ilmar, né? Felicidades, então, parabéns, felicidades, muitos anos de vida, em nome aí da esposa, Elinir, e de todos da família, os filhos, netos e por aí afora. Parabéns, Ilmar, felicidades, muitos anos de vida pra você. O João Neves mandou aqui, ele tá hoje colocando piso, aquelas lajotas de granito. Tá ficando bonito o serviço aí, parabéns aí, ô João. O João é motorista de aplicativo. Fala aí, João, eu vi que tem um áudio aqui.
1: Olá, boa tarde, Jean, aqui é o João do Blumenau aí.
0: Calma aí.
1: Aí, sempre ligadinho aí. Agora tô trabalhando em casa, fazendo serviço de pedreiro aí.
0: Tá fazendo bem.
1: Manda uma música boa aí pra nós aí, todo motorista aplicativo, pra todos vocês aí, oferecer pra todos vocês da rádio aí, pra todos os ouvintes aí da Sentinela, hein? Hoje tô trabalhando em pedreiro aqui em casa.
0: Pra ver, ó, ele não tá de aplicativo aí, ele arranja outra coisa pra fazer, né? É o jeito, né? A vida é assim mesmo. Parabéns aí, João. Vamos com a Rosa Branca, essa todo mundo gosta, é um clássico.

0: os fazendeiros aqui no Melodia Sertaneja. Ah, e o João Neves, ele mandou aqui, ó, Jean, aquela pedra aí é a Miracema. É, eu não sabia não, também, né, João, eu não sou calceteiro, não sou nada disso pra saber o nome da pedra. Pra mim é tudo granito, é pedra, né? É. Mas tá ficando bom a obra ali, parabéns. Ainda por cima é uma ladeirinha, né? Aí é mais difícil, né? Quando é tudo plano, é dá de colocar uma linha, tudo certinho, e aí vai bem, né? Mas aí quando ainda é uma ladeira, do jeito que tá aqui, tem que ser bom na coisa. É, o João então serve para ser motorista de aplicativo e nas horas de folga ainda calceteiro, né? Pedreiro. Parabéns aí, ô João Neves. Ah, o Celinho também, né? O Celinho, ele é motorista, né? É, faz aí serviços aí de levar produtos e coisa mais, mas quando ele tá na folga, ele não, na verdade, não vai em obras, né? Ele vai pescar, né? Porque eu acho que uma profissão que ele poderia ser é de pescador, porque ele nunca sai sem um peixe na hora que ele vai com o seu anzol lá nos ribeirões e lagoas.
1: Mentira!
0: Eita, que eu tava ajudando, Célio, não teve jeito, né? Teu cidadão, quando não pega, vai no mercado e compra um peixe. É, sabe como é que é aquele peixe carimbado, né? Tô sabendo. Ô, Célio, aquele abraço de Estou Ligado na 97.9. Ah, olha só, tô sabendo aqui a Janaína, filha da Catarina, domingo. A Catarina vai completar 60 anos. Parabéns, felicidades aí pra você, Catarina. Tá aí, vai comemorar 60 anos. Felicidades, muitos anos de vida, então, a Catarina Teixeira. E vamos aqui, o Zé Carlos também já tá mandando aqui um alô, tá aplaudindo aqui, eu gosto desses aplausos, né? Ele tá feliz da vida, ele, a Zilda, quem mais é Vasco? É difícil, né? Achar algum vascaíno, né? Mentira, né? Tem muitos, né? Mas esses dois... Ah, a Lígia Andrietti, né? Verdade, né? A Lígia também é vascaína, né? E tantos outros. Parabéns ao Vasco. Aquele time do Vitória que o Flamengo perdeu? Vasco não. Saiu bonito. Já está quase chegando, né? Eu acho que agora é semifinais, né? Tem ainda mais dois jogos para ser campeão, né? Não é fácil também, né? Pescaria que você comentou, Jean. Ah, aplaudido a pescaria, né? Verdade, né? O Zé Carlos também deve ser bom de pescar, né? Não sei, né? Nunca vi se o cidadão é bom na pesca, não é qualquer um. O Oswaldo diz que ele já sabe que a pescaria é boa quando ele dá enxadada, né? Em cada enxadada vem uma minhoca, já tá bom, né? Mas ó, tem um recado comercial, o programa é mais curto e eu fico enrolando aqui conversando com você, né? 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Ou Calinho e Gilmar, né? Calinho tá mais tempo ali, né? O Gilmar chegou agora, então vamos colocar nas ordens certas, né, Calinho? Não, sabe como é que é a coisa, né? Mas tá certo, um abraço pro seu Jaime lá, o Luiz Henrique, né? A dona Marli, né? Que a dona Marli fica mais lá na padaria, né? Sempre cuidando de tudo lá certinho, né? O seu Jaime é mais no lado financeiro, né? Ele parece um office boy, né? E o Luiz Henrique. O Luiz Henrique e a Dani, né? Supervisionam tudo aí, né? Brincadeira. Mas tá certo. 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Foi rápido, né? 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Mas a gente também não diz para abastecer, forrar o estômago, então também dava certo. 12:45, vamos ver o que tem aqui de WhatsApp. A Sueli Bittencourt diz assim: ó, Jean, toca a música Lourenço e Lorival, Como Eu Chorei. Ah, não chora não, isso é triste. Deixa eu ver o que tem aqui na programação, que eu acho que eu já programei alguma coisa a pedido do ouvinte aqui. A Moreninha Linda, né? Quem é que tá pedindo a Moreninha Linda? Tan, tan, tan, tan, tan, tan. A Marli Fantoni não falou ainda comigo, né? Ela não pediu música, mas ela quer falar. Fala aí, Marli.
1: Boa tarde, Gian. Estás bem?
0: Tô.
1: Eu tô bem, eu tô feliz, Gian.
0: Sim.
1: Fazendo uma coisa que eu amo de fazer.
0: A horta, né?
1: Mexer na terra.
0: Tá bonita a horta. Mando
1: a terra para fazer o plantio.
0: Tô vendo aqui.
1: Tudo de bom ali para você. Não vou pedir música, porque o seu tempo é curto, mas o programa ali é dedicado para todos que gostam do teu programa. Abraço, beijo.
0: Tô vendo aí as couves bonitas, aquelas couves amarelas, né? A mãe também planta, tem couve lá, e tá na época ainda, né? Tá bonita. Agora a Marli tá renovando tudo, né? Porque essas hortaliças e tudo mais tem época, né? Tem algumas que não são perenes, que dão todo dia, né? Todo ano, né? Tem estações, não é isso, Marli? A Marli sabe certinho a hora de plantar. Eu já escutei que ela tá plantando a rama de aipim, né? Não é o aipim, com o aipim não nasce, né? Tem que ser a rama, tá certo? Eu entendo um pouquinho também, né? Uma vez a mãe disse, ó, vai lá capinar o aipim. Eu capinei tudo, né? Não explicou direito, né?
2: Boa tarde, meus amigos.
0: Ô, Tuti!
2: Passando aqui para desejar uma tarde abençoada para todos.
0: Para você também.
2: E dizer que eu estou ligadinha, tá bom?
0: Sim.
2: Um abraço.
0: Outro. Moreninha linda é do Edemar Soares. Fala.
3: Boa tarde, grande amigo Jean.
0: Boa tarde.
3: Eu não sei se o Oswaldinho vai estar presente.
0: Não, hoje é quinta, hoje ele tem outros programas.
3: Eu gostaria de oferecer uma música para minha maravilhosa esposa, Moreninha Linda. Tá bom, cara?
0: Tá bom.
3: Se você puder me atender, muito obrigado.
0: Sim.
3: Um abraço.
0: Outro. Tá aí, a Márcia, aquele abraço aí pra Márcia, sempre ligadinha aí junto com o esposo. A Sueli Bittencourt, então, pediu essa música. Pescando em São Joaquim. O Zé Carlos mandou aqui a foto lá, São Joaquim deve ter truta, né? Lugar frio, né? Mas aí não precisa ir muito longe, no Alto Gasparinho também, temos aí também a truticultura, né, Bertoldi? É verdade, né? Que trutas que são famosas, vão para restaurante e tudo mais. E tem aqui o Bertiola, né? Que também vende a truta, né? Que vem lá processada e feita no capricho, até tem defumada aí para você comprar, né? Mas vamos lá então com a música? Vamos trazer essa música do Tonico Tinoco, que eu vou depois, no final do bloco, na último bloco, trazer a música que a Sueli tá pedindo. Vai dar tempo. 12h48, Daniel e Tonico. Não, é o Tinoco. O Tonico já tinha morrido, já.

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1: Horas e 51 minutos, minha gente. O programa está quase chegando ao seu final. Vamos agradecendo aqui mais uma vez os nossos anunciantes. Programa que é levado ao ar de segunda a sexta-feira, nesse horário. 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Vamos lá dar uma puladinha no WhatsApp de novo? Vamos lá então, deixa eu ver o Enéas, meu nome é Enéas, um abraço pro Enéas, agora em época de campanha política a gente lembra, saudoso Enéas, né? Esse aqui tá Vivinho da Silva, é o diretor da Escola Cívico-Militar, né? Frei Godofredo. Jean, boa tarde, um abraço pros amigos, em especial pra Zilda. Jean, manda um abraço também pra nossa equipe de vôlei, o professor Maicon, que estão em lá pra Curitibanos, né? Disputa do JESC, Jogos Escolares de Santa Catarina. As meninas do vôlei do Frei Godofredo, e com certeza vão trazer medalhas, vamos torcer para isso. Parabéns aí a toda a equipe, principalmente o professor aí de educação física, o professor Maicon, né? E a escola sempre ganhando títulos, isso representando o nosso município é um orgulho para nós gasparenses. 12:54 é a hora de ir embora, partir para outra querência, como diz o gaúcho, e agradecendo a todo mundo que participou, e a gente manda aquele abraço. Deixa eu ver aqui se é ele que eu tô pensando. É o irmão do Enéas mesmo, né? Elias Lana, né? Tá aqui, deram o zap pro Elia, ó, pro Lia aqui. A gente que é mais conhecido é Lia, não é Elias, né? E tem gente que conhece como Anísio Lana, né? Mas o Anísio Lana é um nome artístico, e que ele é escritor também. Um abraço pro Lia, aquele alô todo, o irmão do Enéas, o irmão mais novo, né? Porque o Enéas é bem velho, né? Então, Elias é já mais caçula. Vão embora, já falei demais aqui. Eu vou me complicar ainda, depois o Enéas vem me cobrar, né? Chegando o Lourenço e Lorival, a Sueli Bittencourt pediu Como Eu Chorei. E depois tá chegando ele. Já tá preparado aí pra começar o seu programa.
2: Alô, bem-vindo!
1: Bem-vindo, Milioli! Chegando aqui na Sentinela com o seu Paradão da Sentinela. Tchau, tchau, pessoal. Opa, cortei, abaixei a música, o lugar errado. Ó, amanhã o Oswaldinho tá aí de volta.

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Estamos de volta com o Paradão da Sentinela. Vem aí, Maiara e Maraíza, Traí Sim, Roberta Miranda, Perigosa e Linda, e Paulo e Paulino, Estrelinha.

0: Aqui na Sentinela, a hora certa para você, 13:10.
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Estamos com você no Paradão da Sentinela. Goiano e Paranaense, Moça Caipira, Lourenço e Lorival, Menina da Aldeia.

0: Hora certa para você, 13:21.
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1: 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Os serranos, Santa Catarina, os fazendeiros, tu me enganaste, os Bertucci, casamento da Dolarice.

0: Hora certa para você, 13:32.
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1: Mais músicas para você ouvir e gostar aqui pela Sentinela FM. Jean Goiano e Sidão, Essência Divina. Luiz Carreiro e Tony Silva, Bagagem da Esperança. Zé do Trono e Platinense, Herança do Avô.

0: Paradão da Sentinela prossegue e a hora certa para você, 13:43.
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4: Paradão da Sentinela aí no seu rádio. Banda Corpo e Alma, 1 milhão de amores. Michel Teló, Humilde Residência. Marcelo Teodoro, Tem que ser gordinha.

Gente boa, um grande abraço, muito obrigado por estarem conosco. Amanhã, neste mesmo horário, estaremos de volta. Não esquecendo que à noite tem mais Paradão, das 10 à meia-noite. Um grande abraço.

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8: Uma ótima tarde para você que está ligado, para você que está sintonizado em 97.9. Muito prazer, eu sou Gil Dias e estou chegando com mais um Comando Popular. Uma ótima tarde para você que está trabalhando, para você que está em casa, para você que está descansando, você que está no seu carro, aonde quer que você esteja, em Gaspar, em todo o Vale do Itajaí, também litoral norte de Santa Catarina, nos ouvindo pelo rádio, a você que se liga também pelos aplicativos de internet, seja bem-vindo, seja bem-vinda. Só está começando o nosso Comando Popular. 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
8: E aí, meu amigo, e aí, minha amiga, tudo certo, tudo bem? Trabalhou muito já hoje? É, começou de madrugada, começou às 7, às 8, às 9. É, todo mundo acorda cedo e vai pro batente. Já passamos da metade do dia, nós seguimos em frente, temperatura 25 graus aqui no centro de Gaspar, Santa Catarina. A partir de agora, as top 50 do Brasil vão rolar no seu rádio com muita música bonita até as 16 horas. Ó, a partir de agora tem prêmio pra você. Anote aí o WhatsApp, é 47 988 380192. A partir de agora eu tenho pra você alvejante de 5 litros da Certa Lavanderia. Eu tenho pra você 2 vales pra feijoada beneficente da Rosilene, que acontece lá no bairro Poço Grande, na comunidade Santa Clara, no sábado, dia 12. 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Ah, e tenho ainda pra você aquela pizza deliciosa da Pizzaria Belegante. 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Quer mais? São 3 brindes, 3 prêmios. É claro que a feijoada são 2 ganhadores. Você pode mandar sua mensagem para o 988-380192. Claro que se você mandar o seu áudio, fica melhor pra gente se comunicar e fica muito mais rápido. É só você mandar o seu nome completo, bairro, cidade. Diga o seguinte: Gil, aqui o fulano, aqui é fulano, moro no bairro tal, moro na cidade tal. Galera já tá se movimentando. É claro que você pode também pedir a sua música e oferecer pra quem você quiser. Enquanto você não pede a sua, eu vou tocar a minha, viu? Diego e Arnaldo e Zé Neto e Cristiano.

boa tarde, sou o Robson Ventura do Gaspar Mirim, gostaria de estar participando aí dos prêmios. Desejo uma ótima quinta-feira a todos e principalmente a você. Valeu, um abraço. Mande esse prêmio aí pra nós.

Cine Caltribute, Rio Negro e Solimões, apaixona muita gente. Antes teve Henrique e Juliano, Amor Não É Só Love. E abrindo o bloco teve Diego e Arnaldo e Zenete e Cristiano, Fecha a Porta, Vai Cair Água. Ainda bem que hoje o tempo tá bom, né? 25 graus, tempo ensolarado aqui em Gaspar. Amanhã eu já não garanto, né? Parece-me que vem chuva de novo. Seguimos em frente até as 16 horas com patrocínio da Ótica Celso e também da Maxi Marques Odontologia. 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Beleza, minha gente? Tem ainda aquela pizza gostosa.

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4: Fala, gente boa, 14h22, estamos de volta com o nosso Comando Popular. Tem prêmios para você, bora lá mandar a sua mensagem para o 988-380192. Alvejante de roupas de 5 litros da Seta Lavanderia, uma pizza grande da Pizzaria Pelegante e tem ainda aqui duas feijoadas para você se deliciar no sábado, dia 12, lá na comunidade Santa Clara, no Poço Grande, a feijoada beneficente da Rosilene. Pensa na feijoada caprichada que vai rolar por lá. 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Abraço ao Diego e a galera também da Trinca Ferro curtindo aqui a Sentinela FM no centro de Gaspar. Ivone, minha amiga Ivone Deschamps, da margem esquerda, tá participando com a gente. O Fábio Bernardes pedindo aqui para participar dos ingressos para a feijoada beneficente. Valeu, Fábio. Tava batendo um papo com o Fábio hoje de meio-dia, estava almoçando. Falei, Fábio, almocei, vou dar uma descansada. Ele falou, vai descansar, beleza. Pensa num cara bonito que fiquei, viu, Fábio? Olha aquele velho ditado, ninguém gava, o Zé cagava. Já viu essa, Fábio? Lá fala da minha terra. E essa expressão é antiga. Abraço, Fábio. Boa sorte, meu amigo. Gilda Costetzer tá ligado com a gente. Com a gente também, Antônio Carlos Costetzer. O Maico André Costetzer também tá ligado com a gente. Grande abraço, família. Sejam todos bem-vindos. André Maraschi, do bairro Barracão, tá ligado com a gente. Pedindo Rio Negro e Solimões. Daqui a pouquinho eu toco pra você. A Jocely Dickmann ligada com a gente. Ela e também o Ravi Dickmann. Gente boa, do Santa Terezinha. Abraço pra vocês. Sejam bem-vindos. Ivanilda Caresia, do bairro Lagoa. Rafael Vieira tá participando com a gente. Valeu, Rafael, do Gasparinho. Obrigado, meu amigo. Luiz Cruz, fala, Luiz. Tá na escuta também. Grande Luiz, o homem das conservas. Faz tempo que eu não vejo o Luiz, viu, Luiz? Abraço, amiga. Apareça por aqui. Márcia Girardi também, no Santa Terezinha. Tá ligada com a gente. Grande abraço. Obrigado pelo carinho da sua audiência.
5: Boa tarde, Gil. Sou a Lenita Soares, do bairro Santa Terezinha. Manda esses prêmios pra nós. Hoje tem que sair um pra nós aí. Toca uma música, uma só lajota.
4: Tá bom, Lenita. Beijo pra você. Obrigado. Boa sorte, viu?
6: Olá, Gil. Tudo bem? É Roseli do Barracão. Ô Gil, me coloca aí, se for possível, no sorteio de hoje aí dos prêmios. E se for possível também, toca a música ali. É Valdir. Valdir Passa. Qualquer uma delas ali, tá bom? Um abraço. E até mais.
4: Valeu, Roseli. Grande abraço, minha amiga. Flávio Moreno, Flávio André Moreno, ligado com a gente no Coloninha, participando. Almir Eiffel, tá ligado no bairro Lagoa. Abraço, meu amigo. Seja bem-vindo e boa sorte no sorteio.
7: Boa tarde, Gil. Sou linda aqui do bairro Santa Terezinha. Manda esses prêmios pra cá. Toca a música do Sérgio Rei.
4: Opa.
7: Valeu. Um abraço.
4: Tá bom, linda. Abraço pra você, minha amiga. Boa sorte no sorteio. Seja bem-vinda também aqui com a gente.
8: Boa tarde, Gil. Aqui é Ana Carolina de Ilhota. Quero participar do sorteio da pizza Belegante. Manda essa pizza pra mim. Uhul!
4: Valeu, Ana Carolina. Beijo pra você. Boa sorte. Valeu pelo gritinho.
9: Boa tarde, Gil. É a Mariane aqui de Santa Terezinha. Toca uma música perigosa e linda. Eu não sei se é com a Roberta Miranda ou com a Sula Miranda. E quero participar do sorteio. Tá bom? Forte abraço aí pra vocês.
4: Valeu, Marione. Abraço pra você. Boa sorte. É com a Roberta Miranda. Ela não é parente da Sula Miranda, sabia disso? Perigosa e linda. Essa música saiu do sul do Brasil, é do Corpo e Alma e foi lá pro sertanejo.

0: mamãe.
1: Perigosa. 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
2: 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Boa tarde, Gil Dias. Ana Eifler, do bairro Lagoa, quero participar do sorteio.

Olinda pediu, a gente vai tocar, viu? Sérgio Reis, essa é das antigas pra recordar, né, Olinda? Levanta o som. É um shot, né, Olinda? Sabe dançar shot? Pega o maridão aí, bora dançar. Adeus, Mariana.

como diz na minha terra, Deus me livre uma mulher dessa, já pensou, rapaz, ser com a mulher dessa que te bate de suiteira? Sérgio Reis, adeus Mariana, quem já teve uma namorada brava, lembrou agora aí. É, rapaz, tem mulher brava e nervosa, viu? Marmanjão levanta a voz, ela manda cala a boca. Tanto teve Natan e Zé Vaqueiro, aproveita que eu tô obrigado. E abrindo o bloco teve a Roberta Miranda, perigosa e linda. Tô esperando a sua mensagem pelo 988-380192. Valendo pra você um alvejante de 5 litros da Certa Lavanderia. Tem uma pizza grande da Pizzaria Belegante. E tem ainda duas feijoadas da Feijoada Beneficente da Rosilene, que vai acontecer lá na Santa Clara, no bairro Poço Grande, no sábado, dia 12. 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Bora lá, manda o seu nome completo, manda a mensagem de áudio, é muito mais rápido e aumentam as chances de você ganhar esses prêmios que estão rolando aqui no nosso WhatsApp. Sentinela FM 1434.

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12: Olá, eu sou Jefferson Debus, presidente do Sindicato dos Trabalhadores no Serviço Público Municipal de Gaspar, o Sintraspug. 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
1: Maravilha, gente, 14h44, seguimos em frente com o nosso Comando Popular, galera se ligando com a gente, manda o seu áudio, é muito mais rápido, enquanto você fala, não precisa falar, né? Manda o áudio rapidinho, de até 20 segundos com seu nome e seu bairro para você participar dos sorteios que estão rolando aqui no nosso Comando Popular. Tem áudio chegando, vamos ouvir.
2: Boa tarde, João. Janaína Alcim, do bairro Margem Esquerda, gostaria de participar do sorteio e gostaria que botasse o nome da minha mãe, da Catarina Teixeira, que no domingo tá de aniversário. Ela quer ganhar um prêmio para comemorar o aniversário dela.
1: Valeu, Janaína. Alô, Catarina. Boa sorte, minhas amigas. Mário Dickman do Santa Terezinha. Clair Dalprá também tá ligado com a gente no bairro Santa Terezinha. Heloísa Lana, minha amiga do bairro Bateias, pedindo a Ana Castela. Depois eu toco para você. Boa tarde. Sou a Patrícia do Gaspar Grande. Valeu, Patrícia. Boa sorte, minha amiga. A Tere França mandou áudio pra gente. Não mandou hoje. Oiê. Boa tarde, Gil, é a Tere França do Alto Gasparinho, quero participar dos sorteios, beijo, ótima quinta-feira para todos nós, que assim seja, Tere. Luciana Vípio de Amorim, da Margem Esquerda, Azumira Casaril do Sertão Verde, passando para desejar pra gente uma linda e maravilhosa tarde abençoada. Tá bom, minha querida, beijo para você, tudo em dobro, felicidades para Azumira e a sua turma aí no bairro, no Sertão Verde. Maria Aparecida Soares, do Alto Gasparinho, tá ligada com a gente. Boa tarde, gostaria de participar, sou o Ricardo do bairro Margem Esquerda. Valeu, meu amigo, grande abraço, obrigado pelo carinho da sua audiência. Ângela Girardi, também tá ligada no Santa Terezinha, tá pedindo Chico Mineiro, e é com o Jean Carlos, meu queridão. Você tem que pedir no programa do Jean, tá bom? Essas músicas aí é com o Jean Carlos e o seu Osvaldo lá no Melodia Sertaneja, beleza, queridão? A Carla Marquete, alô Carla, beijo pra você, seja bem-vinda. A Jusceli também tá ligada com a gente. Nossa, que cara feia, Jusceli. Que é isso, mulher? Me assustei quando abri o meme aqui. Não é teu, né? Você mandou. Inês Cunha, alô Inês, do Gaspar Mirim. Tá ligada com a gente. A Jusceli também participando. Beijo pra você. A Simone de Oliveira, alô Simone. Grande abraço, minha amiga. Seja bem-vinda. A Ticiana da Trindade também tá ligada na Margem Esquerda. Valendo pra você hoje um alvejante de 5 litros da Certa Lavanderia. Tem duas feijoadas da Feijoada Beneficente da Rosilene e ainda tem pra você uma pizza grande da pizzaria Belegante. Quer mais? É só na Sentinela. Thiago e Samuel e Simone Mendes.

Boa tarde, Gil. Meu nome é Roseli Riffio. Gostaria de participar do sorteio e colocar o nome da minha neta, Sofia Riffio. Um beijão.

0: 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Talagaço, loira tatuada, antes teve Banda Expresso, Certos Amigos. E abrindo o bloco teve Thiago e Samuel e Simone Mendes, Amor Diferente. Tô esperando a sua mensagem, viu? Ó, valendo pra você uma vejante de roupas de 5 litros da Certa Lavanderia. Tem ainda pra você duas feijoadas da Feijoada Beneficente da Roselene, oferecimento da Agropecuária Trinca Ferro, e ainda tem aquela pizza grande da Pizzaria Belegante para você aproveitar nesta quinta-feira aqui no Comando Popular. Tem intervalo rapidinho e eu volto já. 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
1: Agora pontualmente 15 horas, vamos de música. Tem o Gustavo Lima, embaixador bloqueado. Tô esperando a sua mensagem, viu? Tem vários prêmios. 988-380192.
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0: tarde, Gil, tudo bem? Aqui é a Ana Nicoletti, quero participar dos prêmios, tá? E boto o meu marido Valdemar Nicoletti, tá bom? Ganhar, muito obrigado, tá bom?
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0: 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Luiz Gustavo e Guilherme, Luiz Henrique Léo, Desaliançou. Já pensou na da música Desaliançou? É o trava-língua pro locutor, né? Antes teve Gustavo Lima, Bloqueado. Tô esperando a sua mensagem, ó, valendo pra você. Deixa eu ajeitar esse microfone, tava muito alto, às vezes muito baixo. Vamos lá, então o pessoal tá participando, valendo hoje pra você uma pizza grande, da pizzaria Belegante. Tem pra você aquele alvejante de roupas de 5 litros da Certa Lavanderia e tem ainda duas feijoadas da Feijoada Beneficente da Rosilene, que vai acontecer no sábado, dia 12, lá na comunidade Santa Clara, no Poço Grande. Manda o seu áudio, vai, 988-380192. Para você participar com a gente aqui no nosso Comando Popular.
1: Boa tarde, Gil. Tudo bem? A Clarice do bairro Santa Terezinha. Quero participar dos sorteios de hoje. Um grande abraço. Coloca minha mãe, a Celita, também no sorteio, por favor.
0: Alô, Clarice. Valeu, minha querida. Dona Celita, beijo para você, viu? Sejam bem-vindas. Obrigado pelo carinho da audiência. Obrigado pela participação. Marli da Trindade, minha amiga, tá ligada com a gente. Na margem esquerda, pedindo música. Depois, na sequência, vamos tocar também, viu, Marli? Segura aí, Marli. Fala, Pedro Nicoletti, meu amigo.
2: Boa tarde, amigo Gil. Me coloca aí nesse sorteio desse alvejante de roupa e dessa pizza. Manda essa pizza para mim hoje. Pedro Nicoletti, do bairro Mais Esquerda. Obrigado, abraço, meu amigo.
0: Valeu, Pedro, abraço, amigão. Seja bem-vindo, hein?
3: Boa tarde, Gil. Já que tá chegando o sextão, que é amanhã mesmo, né? Já estamos só pela sexta-feira para voltar a trabalhar só terça mesmo. Coloca nós no sorteio aí. Manda uma música aí dos atuais, o Rei do Baile. Manda Barco do Amor e oferecê lá pra Aline e pra facção da Zumira lá, pra turmado lá. Agora deu uma acalmada no aniversário, não tem mais ninguém de aniversário, né? Falando que ia lá comer um bolo, se escutasse que tivesse alguém de aniversário na rádio, não tem mais ninguém, né? Mas manda lá pra nós a Barco do Amor com os atuais.
0: Tá bom,
3: valeu,
0: Alberto.
3: Um abraço.
0: Ainda que tem...
3: Obrigado.
0: Valeu, amigo. Ainda que ter convido meus amigos, não fazem aniversário. Os caras pararam tudo em 48, 50 anos. Não passo mais disso, viu? Ninguém mais faz aniversário. Amanda Costa tá ligada com a gente em Ilhota. A Camila, fala Camila do Gasparinho. A Vanessa Nicoletti do Gaspar Grande. Alô, Vanessa. Seja bem-vindo, Luciano. A Lorena. E Pose também, isso, Lorena, Pose e a Vanessa estão ligados com a gente. Obrigado, sejam bem-vindos. Isabel, Luzia Isabel Vipel, tá com a gente no Baú Central em Ilhota. Amanda Cristina Dão, sejam bem-vindos, obrigado. A Vanderléia do Santa Terezinha também tá ligada, grande abraço, boa sorte. A Carmélia da margem esquerda, fala Carmélia, beijo pra você, seja bem-vinda. Marcelino Bertoldi, do bairro Itopava Central, região norte de Blumenau, abraço meu amigo, seja bem-vindo também. Irichel tá com a gente no Gasparinho e ainda o filho Leonardo Shell participando. A Ana Gesser tá com a gente no Belchor Baixo. Hélio Maridão Marcial Gesser. A Fátima Espardotto do Gaspar Mirim. A Josi Teixeiros, fala Josi. A Josi é do Margem Esquerda, eu acho que é, né, Josi? Se eu não me engano. Deixa eu ver quem tá aqui, José Bornaus. Alô, José, abraço, meu amigo, seja bem-vindo. O Fábio Bernardes já mandou recado pra gente. Valeu, Fábio. Abraço, amigo, boa sorte. Arlete Bornaus também participando do Gaspar Mirim. A Priscila Belo. Alô, Priscila. Tá ligada com a gente. Obrigado, seja bem-vinda. Priscila do bairro Santa Terezinha. Intervalinho comercial rapidinho e eu volto já já. Segura aí. 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
0: Agora 15h14, vamos conferir as principais notícias que são destaques em Gaspar e também por Santa Catarina nesta quinta-feira. No portal radiosentinela.com.br, PRF inicia Operação Independência 2026. No portal cruzeirodovale.com.br, mãe é acusada de tortura após queimar filha com colher quente, menina comeu doce sem autorização. Que absurdo, né? Hospital Santo Antônio de Gaspar recebe novos equipamentos e atualiza 3 salas cirúrgicas. No portal O Blumenauense, Defesa Civil de Santa Catarina confirma tornado em Campo Herê após análise de radar e danos. Campo Herê fica lá no extremo oeste de Santa Catarina. No G1SC, homem é esfaqueado após treino e corre de volta para a academia. Isso aconteceu em Jaraguá do Sul, no norte de Santa Catarina. Maravilha, gente. 15h15, seguimos em frente. Valendo para você aqui um alvejante de roupas de 5 litros da Certa Lavanderia. Tem para você 2 feijoadas da feijoada beneficente da Rosilene. 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E tem ainda para você aqui aquela pizza deliciosa da Pizzaria Belegante. 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Pessoal participando com a gente, a Marli dos Santos, da margem esquerda. Alô, Marli, beijo pra você. Seja bem-vinda, obrigado pelo carinho da sua audiência. Tem áudio chegando. Fala, meu amigo.
13: Boa tarde, Gil. Gostaria de participar dos sorteios. Um abraço a todos. Aqui é o Celinho, do Gaspar Mirim. Tchau.

0: Beijo geral, queria participar do sorteio e uma boa tarde a todos.
1: Valeu, Terezinha, minha amiga, beijo pra você. A Marli da Trindade pediu e está ouvindo. Não era eu, viu?

Boa tarde, Gil. Gostaria de participar dos prêmios, ligado com vocês 24 horas por dia. E sou aqui do bairro 7, Joanita. Tchau, obrigada.

0: Sentinela FM aqui, só música boa no Comando Popular. 70 anos fazendo parte da sua história. Zé Neto e Cristiano, Cadeira Cativa. Antes teve César Minotti e Fabiano, Não Era Eu. Tô esperando a sua mensagem. 988-380192. Dá tempo ainda. Corre lá e participe das promoções que estão rolando aqui no nosso WhatsApp. Sentinela FM 1523.
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1: Maravilha, gente. Agora 15:28. Tô esperando a sua mensagem. Valendo pra você aquela pizza gostosa da Pizzaria Belegante. Tem pra você ainda o alvejante de 5 litros da Certa Lavanderia. E tem duas feijoadas da Feijoada Beneficente da Roseline, que vai acontecer sábado, dia 12, lá na Capela do Poço Grande, na Capela Santa Clara. Bora lá mandar o seu nome completo, bairro, cidade, para o 988-380192. A Roseli pediu e está ouvindo. Alô, Roseli, vamos dançar marchinha, Roseli, terceira dimensão.

0: eu vou pra Santa Catarina na voz do Flávio Dalcin, terceira dimensão aqui na Sentinela FM. Gente, vamos falar agora de promoções. 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
2: 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Boa tarde, Gil, é Rosinha Bittencourt da mais esquerda. Eu quero ouvir a música do Cristiano Araújo, Você Mudou. Beijinho.

0: Sentinela FM, 70 anos fazendo parte da sua história. O romantismo do Cristiano Araújo, Você Mudou. Antes TV, no abrindo bloco Terceira Dimensão, Voo para Santa Catarina. Intervalo começou rapidinho, daqui a pouquinho tem o sorteio, viu? Aqui tem pra você um alvejante de 5 litros da Certa Lavanderia, tem uma pizza grande da Pizzaria Pelegante e tem ainda duas feijoadas da Feijoada Beneficente da Rosilene, que vai acontecer na comunidade de Santa Clara, lá no Poço Grande. 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

0: Agora 15h45.
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0: Opa, rodou a vinheta junto comigo. João Neto e Frederico, daqui um pouquinho sorteio, viu, gente? Fica ligado.

0: Sentinela FM, Jonete e Frederico, crime perfeito. Ó, daqui um pouquinho eu sorteio, gente. Hoje, infelizmente, não vou conseguir falar o nome de todo mundo, mas automaticamente você vai ver que a sua mensagem foi visualizada e ela vai para o sorteador, beleza? Não fique triste porque eu não falei o seu nome, porque a gente não consegue. É claro, são 2 horas de programa e muitas participações. Eu agradeço de coração a sua mensagem que veio de áudio também de texto aqui pra gente. Intervalo comercial depois do sorteio. Segura aí. 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
1: Maravilha, gente. Temperatura 25 graus aqui no centro de Gaspar, Santa Catarina. Vamos ao sorteio rapidão. O sorteador já trabalhou, tá corrido aqui. Ganhadores da feijoada. Atenção, a primeira feijoada vai para Ana Maria Nicoletti. A segunda feijoada vai para Márcia Cunha de Ilhota. Alô, Márcia. Alô, Ana Maria Nicoletti. É só vocês passarem na agropecuária Trinca Ferro do centro de Gaspar, que seus nomes estarão lá no caixa para vocês pegarem o vale para essa feijoada que vai acontecer no sábado, dia 12, a feijoada beneficente da Rosilene. Beleza, gente? Sorteio do alvejante 47992-24, final 77. É a Joanita Pfeiffer, do bairro 7 de setembro. Alô, Joanita, é só você passar lá na Certa Lavanderia, anexo ao comprão, apresentar o seu documento e pegar o seu brinde. E a pizza, minha gente, vamos lá. 47999-43, final 54. Jaqueline Ribeiro, do Gaspar Mirim. Jaqueline, é só você passar ali na pizzaria Belegante. O pessoal vai entrar em contato com você para você pegar o seu brinde. Beleza, gente boa? Parabéns para quem ganhou. Quem não ganhou, não fique triste, que amanhã teremos muito mais. 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Segue a gente no arroba Sentinela FM, também no arroba Gil Pereira Dias. Vem aí o show de bandas. Valeu, gente. Até amanhã. Fui. Se cuide.
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4: Chegamos em 4 e 4 desta quinta-feira, 3 de setembro de 2026. Show de Banda chegando na programação nessa tarde bacana e especial de quinta-feira, uma quinta-feira atípica, quente, né? Ensolarado, o pessoal que pediu o sol tá aí, né? Robson Krause na comunicação do Show de Bandas para ficar juntinho em você, então até às 6 horas da tarde. Quintamos! Quase.
5: Hoje é quinta.
4: Quase lá, garoto. Quase, mas quase mesmo. Para você ligado com a gente, um abraço, boa tarde. Robson Krause na comunicação. 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No fim de tarde da Sentinela. Uma ótima tarde. Nessa quinta-feira, 3 de setembro, Carisma e o André Renner. Bela Senhorita, boa tarde.

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1: Show de Bandas 4:13.

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5: Olha aí, ó, 4h21 agora. Show de banda segue aqui na Sentinela nessa quinta-feira, dia 3 de setembro. Pra você ligado com a gente, um abraço, boa tarde. Vamos ver o pessoal ligado com a gente. Vamos lá. Deixa eu ver aqui a Lari Lamin de Ilhota. Alô, Lari, boa tarde, tudo bem? Pedindo música pra mãe Silvia, é Silvia Lamin, né? Manda o Corpo e Alma. Já vou disparar o Corpo e Alma, deixa eu ver aqui. Tenho uma boa do Corpo e Alma já pra disparar, tá bom? Lari, um abraço pessoal ligado com a gente em Ilhota. Ai, vamos ver mais aqui, vamos ver quem. Ô, meu amigo Paulo Reinerte, tudo bem, meu querido? Como é que tá as coisas aí pelos lados do Arraial? Boa tarde pra ti, pra família, meu amigo. Um abraço especial pra você, ligado, né, meu amigo Paulo Reinerte. Pessoal ligado com a gente no Arraial. Um abraço especial.

0: ver quem mais tá por aqui. Deixa eu ver. Ah, Edinalda, né? Edinalda, um abraço especial, hein? Ela disse que só curtindo. Sempre curtindo a programação. Abraço, Edinalda. Pessoal ligado com a gente. Uma ótima tarde, né? Pessoal ligadinho aqui no nosso show de bandas desta quinta-feira. Os amigos do Baú Baixo, um abraço especial. Vamos lá, vamos continuando então o show de bandas, né? O pessoal ligado com a gente. Vamos lá, agora Corpo e Alma!
1: Para não falar!
0: Boa!

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1: Show de Bandas 4:33.

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15: Ó, 4h41. Show de Bandas segue aqui na Sentinela nessa quinta-feira. Vamos que vamos, né? Trazendo as melhores do bailão pra você ligado nas ondas da Sentinela FM. Até 6 horas a música do bailão a gente traz pra você aqui, viu? Alô pro Edemir, né? Um abraço, Edemir. E claro, a Leti, né? Pessoal ligado com a gente no Poço Grande, um abraço, boa tarde. Um abraço especial, né? O amigo Edemir e a Leti, casal nota 10 aí do Poço Grande. Um abraço, viu? Boa tarde pra vocês. E obrigado pela audiência, né? De sempre, obrigado pelo carinho. Música boa, vamos lá, vamos lá. Ó, Doce Pecado aqui, ó. Boa demais, hein? Linda. E coisas esotéricas, esse som é demais. 4h42.

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1: Show de bandas 4:48.

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3: Vamos lá, gente, faltando 4 minutos para 5 da tarde, o show de banda segue nessa quinta-feira aqui na programação. Um abraço especial para você, boa tarde, né? Vamos fazer o seguinte, vamos ver a Marione. Boa tarde, Marione.
4: Boa tarde, Robson. É Marione de Santa Terezinha. Toca San Marino. A página virou. Forte abraço aí pra vocês todos, tá bom?
3: Beleza, página virada do San Marino. Já, já, então, a gente dispara por aqui, né? Tuti, pessoal do Bike Paciência em Itajaí.
5: Boa tarde, Robson. Meio atrasada, mas estou aqui ligadinha no programa. Deixei o rádio ligado.
3: Capaz.
5: Fui buscar meu neto na escola, agora já tô ouvindo aí.
3: Já estamos de volta.
5: Um abraço.
3: Outro.
5: Toca um aí dos atuais aí pra mim.
3: Atuais, daqui a pouco a gente dispara por aqui também, tá? Pessoal do Bike Paciência em Itajaí, um abraço, boa tarde, obrigado pela audiência. Vamos lá então de San Marino e a página virada. 3, faltando pra 5.

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1: Show de Bandas 5 e 7.

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0: Muito bem. 5:13. Show de banda segue aqui na Sentinela FM. Vamos lá, vamos continuando. Pessoal ligado com a gente, um abraço especial. Um abraço pro Agostinho, o Agostinho Roca, tá ligado com a gente, um abraço, boa tarde. Pessoal ligado com a gente na margem esquerda, um abraço especial. 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
0: Um abraço, Eliane. 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Um abraço para Lucimar Jesus, pessoal ligado com a gente. Boa tarde. Obrigado pela audiência também. De música, momento da música gaúcha agora.
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0: Garotos de Ouro, Gaudério de Bombá.

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1: Show de banda 5:22.

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16: Show de bandas. Vamos lá, gente, agora 5h29, o nosso show de banda segue aqui na Sentinela, nessa quinta-feira, dia 3. Vamos continuar do nosso programa, né? Deixa eu ver aqui, o casal Eduardo e Bernadette Mendonça, boa tarde.
17: Boa tarde, amigo Robson, tudo bem?
16: Tudo.
17: Hoje tá um dia gostoso, né?
16: Verdade.
17: Ajudou bastante. Queremos participar dos sorteios de hoje, ok? Eduardo Mendonça e Bernadette Mendonça, nós somos do bairro 7. Um abração para você, que Deus te abençoe. Abraço fraterno, parabéns pelo programa.
16: Valeu, meu querido, abraço. Obrigado. Abraço especial, pessoal do bairro 7 de setembro, né? Ligados com a gente, mandando seu recado especial, participando do programa. Coisa boa, né? Muito bem, muito bem. Agora chegando Pandora. Abra os olhos para sonhar.

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1: Show de Bandas 5:39.

0: 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Parceiraços aqui no show de bandas.
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0: É quinta-feira aqui no Show de Bandas, é tarde desse dia 3 de setembro. E claro, a música do bailão você curte aqui na nossa programação. Uma ótima tarde de quinta-feira pra você que tá ligado com a gente, sempre ligado, sempre nos dando carinho aqui no Show de Bandas. Vamos de música boa, chegando mais um bloco de música boa, as melhores do bailão, aqui no Show de Bandas dessa tarde de quinta.
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1: Show de Bandas, 5:54.

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3: Amados ouvintes do nosso programa Mariano, paz e bem. Seja louvado nosso Senhor Jesus Cristo. Para sempre seja louvado. Iniciemos em nome do Pai, do Filho e do Espírito Santo. Amém. Que o Deus da esperança, que nos cumula de toda alegria e paz pela ação do Espírito Santo, estejam sempre conosco. Bendito seja Deus que nos reuniu no amor de Cristo. Oremos. O anjo do Senhor anunciou a Maria e ela concebeu do Espírito Santo. Eis aqui a serva do Senhor, faça-se em mim segundo a vossa palavra. E o Verbo divino se fez carne e habitou entre nós. Ave Maria, cheia de graça, o Senhor é convosco. Bendita sois vós entre as mulheres e bendito é o fruto vosso ventre, Jesus. Santa Maria, Mãe de Deus, rogai por nós, pecadores, agora e na hora de nossa morte. Amém. Rogai por nós, Santa Mãe de Deus, para que sejamos dignos das promessas de Cristo. Nossa Senhora, Rainha da Paz, rogai por nós. E estamos já iniciando o mês de setembro, que é um mês dedicado à Bíblia Sagrada. E a Bíblia é o livro por meio do qual Deus nos fala. Que para nós cristãos ler a Bíblia é entrar em diálogo com Deus para escutar o que Ele quer nos dizer. Os textos bíblicos, embora antigos, são sempre atuais e através deles Deus continua falando a nós e a toda a humanidade. O Deus que se revelou na vida de pessoas, naquelas histórias concretas de Israel, e que nossa vida é a nossa história também, manifestando-se e agindo amorosamente por meio de sua providência, que tudo conduz para o bem dos que o amam. A palavra de Deus nos ensina a olhar nossa vida com os olhos da fé, ante tantas mensagens e apelos que nos chegam de diversos modos, propondo-nos caminhos de felicidade. A palavra de Deus nos dá critérios seguros, útil para ensinar a verdade, condenar o erro, corrigir as faltas e ensinar a maneira certa de viver a fim de que o homem de Deus seja perfeito, preparado para toda boa obra. E nesse sentido de fé, vamos ouvir a palavra de Deus, a palavra que é a luz divina para a nossa vida, palavra de Deus que nos cura e nos liberta. E o evangelho de hoje está em Lucas capítulo 5, versículo 1 ao 11. Ouçamos com atenção. Estando Jesus um dia à margem do lago de Genezaré, vendo duas barcas estacionadas à beira do lago, subiu a uma das barcas que era de Simão e pediu-lhe que afastasse um pouco da terra, e sentado ensinava da barca ao povo. Quando acabou de falar, disse a Simão: faze-te ao largo e lançai as vossas redes para pescar. Simão respondeu-lhe: mestre, trabalhamos a noite inteira e nada apanhamos, mas por causa de tua palavra lançarei a rede. Feito isto, apanharam peixes e tanta quantidade que a rede se lhes rompia. Vendo isso, Simão Pedro caiu aos pés de Jesus e exclamou: retira-te de mim, Senhor, porque sou um homem pecador. Então Jesus disse a Simão: não temas, doravante serás pescador de homens. E atracando as barcas à terra, deixaram tudo e o seguiram. Palavra da salvação. Glória a vós, Senhor. Diz o Evangelho que Jesus estava à margem do lago de Genesaré e a multidão apertava-se ao seu redor para ouvir a palavra de Deus. Primeiro podemos anotar a ansiedade com que o povo procurava conhecer Jesus e ouvir sua palavra. E depois certamente pensamos que gostaríamos de também estar ali à beira do lago. Pois bem, nós podemos encontrar e ouvir Jesus em nossa comunidade cristã, nos seus discípulos e discípulas que nos rodeiam, nas palavras de seu Evangelho e também quando nos fala no segredo do coração. Amém? Louvado seja o nosso Senhor Jesus Cristo, para sempre seja louvado. E que o Senhor te abençoe e te guarde. O Senhor mostre a sua face, se compadeça de ti. O Senhor volva seu rosto para ti e te dê a paz. O Senhor te abençoe, em nome do Pai, do Filho, do Espírito Santo. Amém. Salve Maria.

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1: Maria, minha mãe, Maria.
0: Bom final de tarde a todos.
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16: 18 horas, 14 minutos.

Legal, gente, 18 horas com mais 15 minutos. Estou chegando no seu rádio nesta noite de quinta-feira para levar as informações do esporte para vocês. É, vou deixar vocês muito bem informados sobre o mundo esportivo. Para você que está ligado com a gente, obrigado pela companhia. Para você que está no seu local de trabalho, ainda não encerrou o seu expediente, muito boa noite, obrigado pela companhia também. Para vocês dos bares da cidade, as lanchonetes, restaurantes, pessoal do posto de gasolina, os guardas noturnos, pessoal das facções, e você que já está em casa, na poltrona, com os pezões para cima. Obrigado também, viu? Pela companhia. E os internautas nos quatro cantos do planeta com som e imagem. A todos vocês, uma ótima vez.

18 horas com mais 16 minutos. 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

0: 18h22, 18,22. Hoje é dia 3 de setembro de 2026. A partir de agora você acompanha as manchetes que movimentou o mundo esportivo nesta quinta-feira.
1: Dale, garoto!
0: Copa Libertadores da América, maior campeão do torneio, vive crise sem fim. Rio de Janeiro, Vasco da Gama encaminha a contratação do destaque do argentino Júnior. Copa do Brasil, final do torneio nacional, mantém em aberto local do jogo único.

Rio de Janeiro, reforço de 66 milhões ainda não atuou pelo Fluminense. Copa do Brasil, Vasco e Palmeiras avançam à semifinal do torneio nacional. Capital gaúcha, Grêmio Internacional brigam pela última vaga na semifinal da Copa do Brasil.

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Victoria. Copa Libertadores da América. A Libertadores da América é uma bandeira do Independente. O rei de Copas batizou seu estádio, antes conhecido como Dobrevisiera, com o nome da competição mais importante do continente por ser o maior campeão da mesma competição. História riquíssima mundialmente e 1, 2, 5 grandes da Argentina. O Rojo, como é conhecido, por lá vive uma profunda crise financeira e de resultados também. As vendas do zagueiro Kevin, ex-Bragantino, atacante Gabriel Avalos, do Massimiliano Gutierrez, para o Olímpia e do Dinamo de Moscou, respectivamente, praticamente não geraram grandes recursos, porque o clube está asfixiado por dívidas e teve de redistribuir o dinheiro de credores envolvidos nas negociações. Os principais nome, principal nome, né, do ataque do Independente foi vendido ao Olímpia por 950 milhões de reais. Metade do gasto para contratá-lo em dezembro de 2023. Ou seja, comprando por 5, vendendo por 2, né? Aí é feia coisa, né? Outra transação em que o Independente ficará praticamente a ver navios é do ponta Maximiliano Gutierrez para o Dinamo de Moscou, detentor de 50% dos direitos econômicos. Receberia metade dos 7 milhões de euros investido pelos russos, mas vai ficar só com 1,73 milhões de euros, 10 milhões de reais, porque ainda tinha um valor a pagar ao Achipato, ex-clube de Gutierrez, no início de 2027. Com 3 participações na Libertadores nos últimos 30 anos, 2004, 2011, 2018, Independente foi campeão argentino pela última vez do torneio. Naquela altura, o clube já tinha muitas dificuldades financeiras e o plantel, que contava com destaques como Daniel Montenegro e Usua e Silveira, foi rapidamente desmontado pelo mesmo motivo que a atual dívida aos montes, e está sem credores para arrecadar fundos para livrar-se da dívida. O Independente deu. Independente da Argentina, não é o Del Valle do Equador, não. Da Copa Libertadores da América para a Copa do Brasil. CBF diz que ainda não tem definição sobre o local da final nacional, hein? A Confederação Brasileira de Futebol, CBF, ainda não definiu onde será disputada a final única da Copa do Brasil este ano. O presidente da entidade afirmou nesta quinta-feira, ainda há pouco, inclusive, que o local está em definição e não estimou uma data para o anúncio. A declaração foi dada durante entrevista coletiva na inauguração do Centro de Desenvolvimento do Futebol do Mato Grosso do Sul, em Campo Grande, estrutura que faz parte do legado da Copa do Mundo de 2014. A final está prevista para dia 6 de dezembro e vai encerrar o calendário do futebol nacional. 3 dos 4 semifinalistas já estão definidos. Palmeiras enfrenta o Vasco da Gama em uma das semifinais, enquanto o Atlético Mineiro aguarda Grêmio Internacional para conhecer o adversário. As semifinais estão previstas para as 2 primeiras semanas de novembro. CBF anunciou a adoção da final única para a Copa do Brasil no final do ano passado.
em 38 edições, será a primeira vez que a competição terá uma decisão em jogo único. Conforme apurou a imprensa nacional, o governo do Distrito Federal enviou um ofício à CBF em agosto para oferecer o estádio Mané Garrincha como possível sede da final da Copa do Brasil deste ano. No documento enviado ao presidente da CBF, o governo do Distrito Federal afirmou que Brasília reúne condições estruturais, logísticas e institucionais plenamente compatíveis com a dimensão esportiva e econômica e simbólica da principal competição eliminatória do futebol brasileiro. A CBF já escolheu o Mané Garrincha para sediar quatro finais únicas da Supercopa do Brasil de 2020, quando a competição voltou a ser disputada. O estádio foi palco dos títulos do Flamengo em 2020. 21 e do Palmeiras em 2023 e do Corinthians em 2026. Além do Mané Garrincha, outros estádios escolhidos pela CBF para sediar a Supercopa foram Arena Pantanal, capital Mato Grossense, em 2022 e Mineirão em 2024 e o Mangueirão lá no Belém do Pará em 2025. Vamos aguardar a decisão da Confederação Brasileira de Futebol para divulgar aí onde vai ser a final da Copa do Brasil em 2026, que é jogo único a partir deste ano. A mudança aí que a CBF fez na Copa do Brasil, fez também na Série B do Campeonato Brasileiro, fez também na Série C do Campeonato Nacional e assim por diante. Ficamos no aguardo. Até então, um paulista, um carioca e um mineiro aí, os três, né, que estão na semifinal. Hoje vamos conhecer o outro, outra equipe que vai também à semifinal, na capital gaúcha, 20 horas de hoje. Tem Grêmio e Internacional no primeiro confronto. Houve empate em 0-0 no Gigante da Beira Rio, na capital gaúcha. Pois é, falando em Copa do Brasil, ontem dois jogos de volta. Na Vila Belmiro, o Santos recebeu o Palmeiras. Já havia perdido o primeiro jogo 3-0 para a equipe verde. Ontem houve empate em 0-0. Resultado que coloca o Palmeiras na semifinal do torneio nacional. Vai duelar contra o Vasco da Gama. Vasco! Outro jogo da noite ontem lá no Barradão, Vasco da Gama não tomou conhecimento de vitória da Bahia diante da sua torcida. Voltou a vencer desta vez pelo placar de 2-0. Vasco também vai à semifinal da Copa do Brasil. Bom cruzamento Vasco da Gama e Palmeiras. O Atlético Mineiro, por sua vez, espera de camarote o vencedor de Internacional e Grêmio Internacional. 20 horas de hoje, Arena do Grêmio, capital gaúcha. Primeiro jogo 0-0. Aí vamos conhecer a outra semifinal. Será o Internacional? Será o Grêmio?

0: É, vamos ficar no aguardo hoje, 20 horas, em Capital Gaúcha, Grêmio e Internacional, jogo de volta. Primeiro confronto 0-0. A vaga está em aberta ainda, claro. Rio de Janeiro, Flamengo aguarda a chegada de Plata e reavaliará o jogador para o mata-mata da Libertadores. É o Plata, é ele mesmo, o próprio, que deixado o time aí do Flamengo, ia jogar no Dinamo de Moscou. Depois da negociação com o Dinamo de Moscou não ser concluída, ele ser devolvido ao Flamengo, quanto o atacante voltará a campo? Pois é, quando? Vamos ver aqui, ó. É a pergunta que o torcedor rubro-negro está fazendo. A resposta é certa, porém a tendência é que o equatoriano fique fora contra o Remo no domingo pelo Campeonato Brasileiro e deve retornar contra o Independiente del Valle do Equador pela Copa Libertadores da América. O Flamengo aguarda a reapresentação de Plata entre sexta ou no sábado, mais tardar domingo. Ele já deixou a Rússia e segue planejamento de logística para retornar ao Brasil. Como não há voos diretos, teve que fazer escala em outro país da Europa. Devido às viagens, a tendência é que ele não seja relacionado para enfrentar o Remo no próximo domingo. Neste cenário também é levado em conta que, como Plata foi liberado para viajar até a Rússia, ele não realizou atividades físicas. Desde então, naturalmente, não treinou com o elenco do Flamengo. O jogador se despediu dos companheiros do Ninho do Urubu no dia 28 de agosto. Com isso, é possível o retorno ficar para a partida contra o Independiente del Valle do Equador em Quito, pelas quartas de final da Libertadores. Para ambos os jogos, Plata será reavaliado pelo departamento médico e comissão técnica rubro-negra, tendo a aprovação de ambos, a sua utilização ficará a cargo do técnico Leonardo Jardim. Em nota oficial, o Flamengo comunicou que vai reintegrar Plata ao elenco após a vitória sobre o Mirassol. Os jogadores também comemoraram o retorno do atacante equatoriano. Olha, eu já falei demais do Flamengo aqui, hein? Só pra garantir meu emprego, né?
1: Alô, bem-vindo!
0: Eu vou rápido intervalo comercial, já eu venho com mais detalhes do esporte para vocês aqui na 97.9 FM. Até lá.
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Legal, gente, 18 horas com mais 43 minutos, já estou de volta. Falando do campeonato de bote aqui do município de Gaspar, ontem aconteceu os jogos de ida. É semifinal do torneio. Olha só, Associação Atlética Banco do Brasil venceu o Cruzeiro Sansão 2-1. Com as parciais de 14-24, 24-12, 24-12. Outro jogo da noite, União 3, Marola 0. Marola, time do chefe, o chefe, é. É, com parciais de 24-2, 24-8 e 24-20. Na próxima quarta-feira, dia 9, acontece os jogos de volta. Aí vamos conhecer quem vai fazer a grande final do campeonato de bote de 2026 aqui no município de Gaspar. Olha, falando do município de Gaspar, quero reforçar aqui, ó. É o olheiro do Atlético Mineiro no estádio Carlos Barbosa Fonte. No dia 9 de setembro, o Tupi receberá a visita de Gilberto Júnior, captador do Atlético Mineiro, ou olheiro do Atlético Mineiro, como queiram, né? Que estará nos gramados do estádio Carlos Barbosa Fontes para observar de perto os atletas da escolinha do Tupi. A presença de um grande clube da grandeza do Atlético Mineiro reforça o trabalho que vem sendo desenvolvido na formação dos nossos atletas e abre portas para novas oportunidades dentro do futebol. Será um momento especial para nós jovens mostrarem seu potencial e serem avaliados por um dos grandes clubes do futebol brasileiro. Lembrando que a participação exclusiva para atletas matriculados na escolinha do Clube Atlético Tupi. Isso no próximo dia 9, ou seja, na próxima quarta-feira. Rio de Janeiro, Vasco da Gama encaminha a contratação de Alan Lescano, do Argentinos Júnior. O Vasco encaminhou a contratação de do Argentino Júnior, o meio argentino, 24 anos, está perto de acertar a transferência para o clube carioca e pode se tornar o quinto reforço nesta janela. A negociação gira em torno de 7 milhões de euros, aproximadamente 36 milhões de reais. A negociação avançou nos últimos dias e as garantias foram apresentadas pelo clube carioca. O Vasco acredita que o empréstimo será liberado nos próximos dias e a direção terá verba para sacramentar a negociação o quanto antes. Entre o jogador e o argentino Júnior, o Vasco já está tudo acertado.

Campeonato Brasileiro da Série B, 26ª rodada hoje. No estado dos aflitos, o Náutico recebe o Botafogo de São Paulo. Amanhã, 19h30, tem na capital do Carvão, tem Criciúma e Cuiabá. Também amanhã, às 20h30, na Arena Sicredi, tem Atlético de Minas Gerais e Vila Nova. Amanhã também, às 21h30, no estádio Rei Pelé, nas Alagoas, tem o CRB e América de Minas. Sábado, 16h, no estádio Jorge Ismael de Biase, Novo Horizontino e Avaí. No mesmo horário, no Serra Dourada, tem Goiás e Fortaleza. Também sábado, às 18h, no Alfredo Jaconi, tem Juventude e Atlético Goianiense. 18h30, sábado, no Castelão, tem Ceará, Sport e Recife. Domingo, às 11h, no estádio Café, em Londrina. Tem Londrina e Operário Clássico Paranaense. Também domingo, às 18h30, no Moisés do Carelli, em Campinas. A Ponte Preta recebe o São Bernardo.

Capital Mineira, presidente do Cruzeiro se reúne com o elenco e faz cobrança após eliminação para o arquirrival Atlético. O Cruzeiro, o elenco do Cruzeiro se reuniu com o presidente Pedro Lourenço na manhã desta quinta-feira na Toca da Raposa. O trabalho foi o primeiro depois da eliminação para o Atlético Mineiro nas quartas de final da Copa do Brasil. A conversa foi em tom de cobrança por parte do mandatário, que demonstrou insatisfação com as atuações diante do Atlético e do Flamengo nas eliminações da Copa do Brasil e da Libertadores, claro. Pedro Lourenço demonstrou segurança no trabalho de Arthur Jorge, que tem contrato até final de 2030. Durante a conversa, o presidente do Cruzeiro também demonstrou confiança no grupo de jogadores, que não receberá mais peças até o final da janela. E reiterou a necessidade de o time conseguir vaga direta na fase grupos da próxima Libertadores. Foi o primeiro contato do mandatário com os jogadores após a eliminação, já que ele não esteve presente na Arena MRV na última terça-feira. Ainda no vestiário do estádio, alguns jogadores tiveram rápido papo com Pedro Júnior e Bruno Spindel, vice-presidente e diretor de futebol, respectivamente.

Rio de Janeiro, reforço de 66 milhões. Castilho ainda não atuou com o Fluminense na temporada. Contratado em março com uma solução para o ataque, o argentino Rodrigo Castillo não tem sido utilizado por Marcão no Fluminense. São 4 jogos de ausência, ou seja, desde que o interino assumiu após a demissão de Zubeldía. A ausência do jogador em campo é explicada por 2 motivos. É a vida de Hulk no time titular, que tem uma participação em gol nas últimas 4 partidas, e a volta de Germán Cano, que tem correspondido após um período de lesões frequentes. A opção pela não utilização também é considerada uma coincidência por conta das características exigidas pelo jogo. Isso chegou a ser tema de pergunta para o Marcão após a vitória do Fluminense sobre o Remo no penúltimo jogo do Tricolor das Laranjeiras. Vai ter jogo em que vamos precisar colocar outro atacante junto com ele, o Hulk, claro. Chegou o momento em que eu colocaria talvez ele e o Cano, ou ele e Castillo. Estava analisando isso em relação ao Paulo Henrique Ganso, mas o Paulo Henrique Ganso estava sendo importante como esse homem para controlar o jogo, para a gente não perder essa cadência e fazer essas bolas chegar pelos lados. Dependemos de Paulo Henrique Ganso, disse ao analisar as mudanças no segundo tempo do jogo contra o Remo lá no Belém do Pará.

0: Reunião de arbitragem tem protesto do Fluminense pedido em vão por lance de Mirassol e Palmeiras. A reunião da comissão de arbitragem com os clubes foi quente nesta quarta-feira, portanto, ontem da sede da CBF do Rio de Janeiro. Os dirigentes fizeram diversas reclamações no encontro para revisão dos lances da 25ª rodada. Houve protesto dos dirigentes do Fluminense pelo pênalti marcado em Viveiros no final da partida em Curitiba, capital paranaense, contra o Atlético. A cobrança é em vão para análise do pênalti anulado em Mirassol 1, Palmeiras também 1. Gente amiga, com essa informação vou deixando um grande abraço, vem ele aí, ó, o botafoguense Joaquim Gonçalves apresenta o programa Brasil Caboclo até as 21h. Eu volto a falar de esporte, sabe quando? É amanhã logo cedito, juntamente com o Gia Carlos, Gil Dias, na apresentação do Jornal da 97.9 FM. Até lá.
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2: Olá, gente amiga, nosso cordial boa noite. Boa noite de quarta-feira, então aquele abraço a você. Estamos aí no dia 3 já de setembro. Quarta-feira, nada, quinta-feira, né? É isso? 3 de setembro do ano de 2026. Por isso que é bom estar ao vivo, né? Errou, já corrige. Hoje é quinta-feira, 3 de setembro. Não podia trocar o dia nem também a data, né? Hoje nasceu o meu netinho mais velho, Nicolas, que completou seus 15 aninhos de idade. Tá mais grande que o vovô. Grande abraço para ele, nossos parabéns aqui, diretamente do programa Brasil Caboclo. 19 horas, com mais 4 minutinhos, está começando o Brasil Caboclo, mais uma edição para você, que vai até as 9 da noite. E já avisando, você já sabe, né? A gente até começa um pouquinho mais tarde devido aos comerciais da propaganda política que tem que ter no rádio e também na TV. Grande abraço também à nossa equipe aqui da Rádio Sentinela. Hoje estava solito Miguel Vilroque trabalhando, falando da Copa do Brasil, que ontem foi bacana, né? Vasco da Gama passou pra frente, como também o Palmeiras, sem ganhar, né? O Palmeiras não precisava ganhar, porque já tinha ganhado o primeiro jogo bem fácil. Um abraço a todos, nosso cordial boa noite. A gente já tá preparado aqui com a primeira. E já vou retornar já, né? Para mandar aqueles alô, aquele abraço a todo mundo que já está enviando as suas mensagens aqui pro programa Sertanejo Brasil Caboclo, que vai até as 9 da noite. A gente sempre pede, né? Aqueles que estão vindo agora. Um pouquinho de paciência, que às vezes demora para rodar a música. Já tem música que já foi pedida, então, conforme vai pedindo mais para frente, demora um pouquinho mais para rodar, porque tem muitas músicas, né? Até as 9 da noite. Um grande abraço a todo mundo, uma ótima quinta-feira, finalzinho de quinta-feira, abençoada também hoje, né? Calorão, parecia verão, né? Tá certo? Daqui a pouquinho começa, né? A primavera. Daqui a 3 semanas. 4, né? Na realidade, 22 começa a primavera. Vamos começar com essa bem bonita aqui do Jacó e Jacozinho. História bonita da Rosa de Ouro, que vai rodar agora no Brasil Caboclo e já retorno já para mandar o seu alô para você, tá bom? Um abraço.

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0: Dá certo com o Pato Pingo, pra ver se tá na hora de tirar o leite da mimosa. Ô, Pingo d'água, manda um alô pra nós.
1: Olha aí, vai aquele alô, aquele abraço. Então você que está ligadinho, acompanhando a 97.9 FM, Rádio Sentinela do Vale. Um abração ali pro Emerson Severino. Emerson, aquele abraço. Preparei aqui três, né? Não só uma. Do Pena Branca e Chavantinho. Vai ser os fundinhos musicais que a gente roda aqui, né? Então vai ser ali, ó, Estrada, Pena Branca e Chavantinho. Tem mais uma pra baixo ali, Quebra do Milho. E um pouquinho mais pra baixo eu coloquei ali, ó, Velha Morada. É uma história bonita também, fala da casa velha, né? Do papai e da mamãe. Beleza, seu Emerson Severino, nosso abraço pra ele também, ligadinho com a gente. Pediu pra colocar aqui umas músicas, né, do Pena Branca e Chavantinho. Um abração pro Emerson. Um abraço pessoal aqui também pro Laudir. Laudir, aquele abraço, ele pra ele, também pro Chiru, que é o motorista da ZM. Laudir é da outra empresa aí, o motorista, né? Carlos Maia também. Dona Maria Goretti, que já também mandou a sua zap ali, né? Boiadeiro de Palavra. Deixa eu ver se é a primeira. Tá preparadinho aqui como primeira música, tá bom? Do Tião Carreiro e Pardinho. A segunda já vai ser o Menino da Canoa. Rapaz, veio duas vezes aqui a música. Ainda bem que eu olhei agora, né? O Menino da Canoa é a música do nosso amigo aqui, ó, Guinho. Ô, Guinho, aquele abraço. Guinho ligadinho com a gente ali no Cabanas Bar, da nossa margem esquerda, ligadinho na programação da Rádio Sentinela. Nosso cordial boa noite pra ele, toda a família dele. Aquele abração, tá lá, né? Sempre jogando quando tem poucos clientes, tá lá treinando na mesa de sinuca, né, Guinho? Aquele abraço. Dona Maria Goretti, nossa cordial boa noite a ela e toda a família dela, lá no Steff da cidade de Brusque, aquele abração. Um abraço pra cidade de Brusque. Eu ofereço também pro Chiru, pro Subir Laudir, pro Carlos, pro Salésio e pra todos os ouvintes da Dona Maria Goretti. A música é Nasci Pra Te Amar. Se eu não tô enganado, essa música aqui, Nasci Pra Te Amar, é do Leôncio Leonel. Bem antigo, né? Mas a letra é bonita, tá bom? Um grande abração pra Dona Maria Goretti ligadinho com a gente. O nosso cordial boa noite também aqui pro Arnaldo Luz. O Arnaldo, aquele abração. Você que tá ligadinho com a gente todos os dias, nosso cordial boa noite também pro Arnaldo Luz. Tá pedindo Meu Recanto, Meu Paraíso, né? Essa é, se eu não tô enganado, é com o Lourenço Lorival. Tá oferecendo, além de pro Alemão, Alemão, aquele abraço da Laís Presentes. 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Quem gravou é bonito, hein? Gravou o pôr do sol, né? Nosso Rio Itajaiaçu e a nossa matriz São Pedro Apóstolo. Tudo de cima da ponte, né? Grande abraço, Alemão. É isso? E quem eu tava falando do Arnaldo Luz aqui, né? O Arnaldo Luz escolheu a música Meu Recanto, Meu Paraíso. Já vamos preparar já, tá bom, Arnaldo Luz? Aquele abração a você também, todos os seus familiares. O nosso cordial boa noite aqui também pra Amanda. Hoje chegou cedinha, né? Um salve pro seu Agostinho Roca. O seu Agostinho, aquele abraço. Pro grande amigo também, o Chile. É Chile ou Chile? Pode chamar de Chile? O Chile. Da Agropecuária Suvale. E toca Vaquinha Preta. Aquele abraço. O seu Agostinho Roca foi tirar o leitinho das vacas, tá vendo? É, mas não, ele tem uns cavalinhos pra tratar, né? De vez em quando vai lá, né? Fazer isso, né? Grande abraço, tá bom, Amanda? Amanda é a filhona dele, né? Tem a Amanda, tem o Arthur, tem mais alguém na família então, né? Ah, a esposa também, Adriele, né? Andriele. Grande abraço, tá bom, Amanda? A gente vai se lembrando de cabeça aqui, né? Grande abração, então vamos levar essas duas modas bonitas e vamos preparar as próximas aqui pra você que tá ligadinho com a gente, nosso cordial boa noite. Seu Desidério, ligadinho com a gente também, aquele abraço, bairro Santa Terezinha, Desidéria Maria.

Gente, curte da Silva, né? Grande abraço aí pro Edemir, ligadinho com a gente também, a esposa, lá no Poço Grande, lá pertinho do Josias Camargo e dona Viviane, seu, dona Sueli, seu esposo dela, seu Dinei, não posso esquecer também, né? Grande abração, tá bom? Ligadinho com a gente no Brasil Caboclo. Vamos levar então, boiadeiro de palavras, já na sequência do Brasil Caboclo, o menino da canoa, Barreirito. Um abraço a você. Boa noite de quinta-feira.

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1: Que beleza, aquele abraço a você, nosso cordial, boa noite de quinta-feira. O rapaz falou alto ali, né? Falou mais alto que eu. 19 horas com mais 33 minutinhos. Já tá preparado aqui mais duas músicas bonitas pra rodar aqui no programa Sertanejo. É, tem música já programada até depois das 8h30 já, né? É, tem muitas músicas pra rodar até 8h30, até 9 horas, né? Vamos ver aqui então na sequência aqui, ó. O último julgamento já tá preparado. Nasci pra te amar. Esse é da cidade de Brusque, né? Um pedido musical. Uma música aqui bonita pro nosso amigo ali, o Emerson. Mais uma do Pena Branca e Chavantinho, Quebra do Milho. Também tá preparado aqui o Meu Sítio e Meu Paraíso, viu? Recanto Meu Paraíso pro nosso amigo ali que pediu. A Vaquinha Preta também lá, né? Pro nosso amigo, seu Agostinho Roca. Ligadinha aqui na programação. Relógio Quebrado, se não tô enganado, da Mali. A Aurora do Mundo. Um abraço pro bairro do Progresso em Blumenau, seu Pedro. Aquele abração, tá ligadinho com a gente todos os dias. Ele gosta dessa música e volta e bem pede, né? Já tá preparado aqui também. Lembrança, quem pediu? Ah, foi a tia Lili, né? A dona Lili, na realidade. Vamos começar a dar uma boa noite aqui pro pessoal que ficou pra trás, né? Aqueles que eu já mandei, nós já não mando mais, porque tá cheio de boa noite pra dar ainda aqui, né? Tô querendo hoje é de manhã, né, Marli? Boa noite pra Marli da Trindade e toda a família dela também sempre ligadinho com a gente. Foi ela que escolheu ali o Relógio Quebrado. Tá preparadinho, já vamos levar já, tá bom? Um abraço aqui também pra Iliane, que é a popular Lili, né? Sou a Lili, gostei de ouvir a música Rio de Lágrimas. É, tá aqui, ó. Eu já troquei, tinha botado outra ali, né? Então, um grande abração, vamos preparar, tá bom? Rio de Lágrimas com o Tião Carreiro e Pardinho. E oferecer pro tio Neneque, pra tia Moça, pra galera da Pedra de Amolar, pra nós que somos ouvintes da melhor rádio do programa. Lembranças do passado, é isso, né? Se for atendido, obrigado. A gente que agradece, tá bom, dona Eliane? Nosso abraço aí pra Eliane, a Lili, também seu esposo, ligadinho com a gente, ouvindo a programação da Rádio Sentinela do Vale. Grande abraço também pra irmã da Marli, que é a dona Rosinha Bittencourt, a motoqueira mais profissional da margem esquerda. Esse é o Rosinha, um abraço. Ela pediu aqui, ó, jantar para Jesus, tá bom? Tá, vai, vamos preparar já aqui com muito carinho. O nosso boa noite aqui também vai aqui pra dona Carmen. Aí, a dona Carmen mandou hoje um zap, né, dona Carmen? Grande abraço, dona Carmen, ligadinha com a gente na cidade de Blumenau. Ontem foi Ode que mandou um abraço. A gente manda então um abração lá pro Ode, né? Tá trabalhando e ouvindo a programação, que é o afilhado da Carmen. Ela tá escolhendo a música Velhas Cartas do Tonico e Tinoco. Gosto bom, né? Música bem antiga, bem bonita, né? Nosso cordial boa noite a você. Um abraço aqui também pro Celinho Sucata. Celinho Sucata, tô ligado na 97.9 FM Rádio Sentinela. Escreveu ali, se eu falei errado, não, é 97.9 FM, tá certo, né? Grande abraço a Marcelinho Sucatas, aquele abraço. O nosso cordial boa noite também aqui pro nosso amigo. É, esse é da cidade de Itajaí, né? Seu Valdeci, lá do bairro da Itaipava. Já vi que ele escolheu ali a música Rainha do Paraná, que tem uma história bonita ali, né? É, uma história bonita. Então, um grande abraço aí pro seu Valdeci, lá da Itaipava, ligadinho com a gente, bairro da Itaipava. O seu Amaro Reis também ligadinho com a gente. Tá mandando um abraço também especial pro primo, Marcos Vinícius. Qual é a música dele aqui? Viajante Solitário. Essa aí é do César e Paulinho. Alguns até lembram de cabeça, né? Tá certo? Então, vamos ver aqui a música que vai agora aqui, ó. A primeira é O Último Julgamento, a segunda é Nasci Pra Te Amar, da dona Maria Goretti de Brusque. Mas vamos ler aqui a da Jacira Fernandes aqui. Na realidade, quem mandou foi a esposa do, vamos ver como é que eu botei o nome ali, a Maurício Venera, né? Um abraço aí pro Maurício Venera, quem tá mandando é a cunhada, e também a esposa, que é a Valtrudes Venera. A escolha dela, tá ligadinho com a gente, aquele abraço. Último Julgamento. Então tá preparadinho aqui, né? Vai ser a primeira música do Léo Canhoto e Robertinho. Nosso cordial boa noite a você, tá ligadinho com a gente todos os dias, ouvindo aqui a programação da Rádio Sentinela. 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O último julgamento, vai lá pro nosso amigo Família Venera, ligadinho com a gente, o Dona Valtudes, o Maurício e também a Jacira, que emprestou o telefone, é isso? Grande abraço, boa noite. Vamos levar então, o último julgamento, Léo Canhoto e Robertinho, já na sequência do Brasil Caboclo, Nasci Pra Te Amar. A segunda música é da Maria Goretti, do Stephen, da cidade de Brusque. 19 horas com 39 minutinhos. Boa noite a você.

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1: Ô, beleza. Que beleza, aquele abraço a você, nossa cordial boa noite de quinta-feira. Hoje é dia 3 de setembro do ano de 2026. 19 horas com mais 51 minutinhos. Tá preparado aqui o meu Recanto, meu paraíso, a música que pediu nosso amigo Arnaldo Luz, aquele abraço, né? Tá oferecendo para um monte de gente ali, para Alemão também, Garrincha, Moniquinha, a Vaquinha Preta, essa é da Amanda que tá oferecendo pro papai, né? São Agostinho Roca e todos os amigos. Ah, tem mais um pessoal ali, né, Amanda? Que eu tenho que falar aqui, senão ela vai ficar brava depois, né? Vamos ver aqui. É o Stile da Agropecuária Suvale, aquele abraço pra ele ligadinho com a gente. Boa noite lá pra Tânia. Mandei pra ela, replicou de volta aqui, né? Boa noite, Tânia, aquele abração, obrigado pela companhia. Seu Pedro, daqui a pouquinho já vem ali a sua música, tá bom? Tá preparadinha. Mais uma vez um abração lá pra dona Eliane, que tá ligadinha com a gente. É, no outro bloco já vem a dela também, né? Que ali é o Rio de Lágrimas. Tá preparadinha aqui pra rodar já já. Grande abraço pra Lili, ligadinho com a gente. Tem mais gente mandando mensagem aqui. Nosso cordial boa noite mais uma vez lá pra cidade de Itajaí. Bairro da Itaipava, né? Já preparei ali a Rainha do Paraná, aquele abraço. A dona Carmen de Blumenau também, aquele abração. Velhas cartas, essa ainda nem coloquei, mas vamos preparar, tá bom, dona Carmen? Nossa, cordial boa noite a todas as facções e confecções ligadinho com a gente. Amaro Reis, aquele abraço. Rosinha Bittencourt, abraço pro Chile, tá mandando ali, ó. É o Chile, né? É escrevendo com CH, daí eu pensei que era Chile. Aí se escrever ali com X, aí fica Chile. Grande abraço, tá bom, Rosinha ligadinho com a gente. Tá mandando um abraço lá pro Chile da Suval, ligadinho com a gente também. O nosso amigo aqui também, o Celinho Sucatas. Ah, tá ligadinha, Catarina? Um abraço, Catarina. Nosso cordial, boa noite. José Bernardo Zaguinho também ligadinho com a gente. Aquele abração, nosso cordial, boa noite. Uma aqui bonita vai, tá bom? Que é o Anel de Noivado. Grande abraço aí pro seu José Bernardo Zaguinho. Se der tempo, a gente coloca a outra mais pro finalzinho, tá bom? Vamos levar então o meu Recanto, o meu paraíso. Lourenço Lorival e já na sequência do programa Sertanejo. Vaquinha Preta, os três chirus aqui no Brasil Caboclo. Boa noite a você, aquele abraço.

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1: Que beleza, 8 da noite, mais 5 minutinhos, vamos seguindo aqui o Brasil Caboclo 97.9 FM, aquele abraço a você, nossa cordial boa noite. É, velhas cartas, o pedido musical que rodamos agora aqui, aquele abraço aí a todos vocês que estão ligadinhos com a gente. Agora vai o Rio de Lágrimas, que é da dona Eliane, a tia Lili, a dona Lili na realidade, né? Tá oferecendo pro tio Neneco, pra tia moça, pra galera, pro pessoal da Ilhota, pessoal da Pedra da Molar, aquele abração, nosso obrigado pela companhia. Vai essa dela e depois já na terceira vai ser do seu Pedro, lá do bairro do Progresso. A gente já vai ver o nome da música ali, como é que é o nome da música? Aurora do Mundo, Lorena e Rafaela. É uma história bonita, né? E a segunda vai ser aqui, assim, essa é a terceira, né? A segunda vai ser o Relógio Quebrado, que é da Marli. Um abraço, tá bom, Marli? Demora um pouquinho, mas já vem, né? Logo em seguida já vem no outro bloco ali, a da Rosinha, mana, né? Tá lá ligadinho com a gente, ouvindo o programa Sertanejo, então nosso cordial boa noite. Um grande abraço aqui, ó, pra cidade de Camboriú. Alô, moço, tô chegando, como diz o nosso amigo lá da cidade de Camboriú, seu Jaime. Se tá chegando, bota o rádio pra funcionar aí, né, seu Jaime? Aquele abraço. Pediu o Facão de Penacho, tem mais uma dupla aqui que também regravou essa música. Nós vamos levar com eles, que é bem bonita, tá bom? Grande abração então lá pro seu Jaime, ligadinho com a gente na cidade de Camboriú. Um boa noite aqui também do Willerson. É isso aí, Willerson, tamo na escuta, eu e o Bernardo e a Yara, aquele abraço então pra todo mundo, limpando a casa, escutando a rádio, é assim, né, durante o dia é trabalho fora e de noite é trabalho em casa. Vamos levar já já, tá bom, essa moda bonita que pediu aí. Vai curtir agora aqui, ó, Rio de Lágrimas, Tião Carreiro e Pardinho, e na sequência, Lourenço Lorival, Relógio Quebrado. Um abraço a todos, boa noite de quinta-feira. Brasil Caboclo.

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grande abraço aqui mais uma vez pro seu Edemir, dona Amanda, o Arnaldo Luz. Quem pediu ali o Viajante Solitário vai rodar agora. Daqui a pouquinho já vem aqui o Anel de Noivado. No outro bloco tá bom, seu José Bernazaghini. Grande abraço. Nosso abração especial pra cidade de Brusque. Ligadinho com a gente também, a cidade de Blumenau, né? Dona Carma, aquele abraço especial também pro afilhado dela. Tá aqui a música do nosso amigo aqui, ó, Amaro Reis, que pediu, né? Viajante Solitário vai ser a segunda, tá bom, Amaro? Vai pro Marco Vinícius também, aquele abraço. O nosso cordial boa noite pro Paulinho Pistarol, ligadinho com a gente. Willerson, aquele abração especial. Lá na cidade da Ilhota, ligadinho com a gente, ouvindo a programação da Rádio Sentinela. Preparei ali, tá bom? Loira Lourinha, do Tunique Tinoco, pra rodar. Aquele abração lá pra ele, a esposa dele. Vamos ver aí que tá aqui o nome, que está muito pra cima aqui, né? É o Bernardo e Yara, né, Willerson? Grande abraço, então boa noite lá pra eles, ligadinho com a gente. Vamos levar então um jantar pra Jesus, já na sequência. Viajante Solitário aqui no Brasil Caboclo. Pra você que tá ligadinho com a programação, aquele abraço. Boa noite de quinta-feira.

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14: E é agora que volta, né, Brasil Caboclo, pra você, aquele abraço, nossa cordial boa noite, hoje é quinta-feira, amanhã já é sexta, né? Olha ali a hora certinha, 8h33, passa rapidinho. Nosso grande abraço é a todas as facções, confecções ligadas com a gente aqui em Gaspar, todas as empresas, né, nas portarias, recepção, nossos guardas noturnos, vigias, porteiros, aquele abraço a todos que estão ligadinhos com a gente. Vai vir agora aqui a loira, a lourinha, lá pro nosso amigo Willerson, da cidade de Ilhota, ligadinho com a gente, ele é a esposa, Yara, ligadinha aqui no Brasil Caboclo, porque eu diz ele que o garotão ali já foi pro puninho, né? Tá certo, então boa noite, tá bom? O Arthur tá dormindo, então boa noite. Vai, loira e lourinha, um abraço especial também lá pra Janaína, e também pra Catarina, que sábado ela vai fazer aniversário, é isso, Catarina, aquele abraço, nossa cordial boa noite. O nosso boa noite aqui pra Ilane Chiminelli, isso que é pra mandar um alô. Ô, dona Iolina, ligadinho com a gente, ali do ladinho da filhona, tá ajudando hoje aí? Mata um cafezão aí, dona Iolina, não deixa de graça, tá bom? Um grande abração pra dona Iolina. Vamos encerrar o programa, né? Com bastante música sertaneja até o finalzinho. Um grande abraço aqui pro Joanito. Ô, Joanito, já mandaram um abraço pra você também, né? É, nossa, Amanda também, o seu Agostinho Roca, o seu Joanito tá trabalhando, ouvindo o programa Brasil Caboclo, hoje sozinho, sem parceria. Manda um abraço pro seu Agostinho, ô seu Agostinho, aquele abraço aí do Joanito ligadinho com você, tá bom? Aquele abração. Preparamos ali, ó, Loira Lourinha, vai lá pro nosso amigão com Tunique Tinoco, Morena, lá pra dona Morena Luxosa, lá pra dona Iolina. Daqui a pouquinho vem a música do José Bernardo Zeghini. Agora vai vir também a rainha do Paraná, pro Valdeci lá da Ilhota. Um abraço, Willerson. Bernardo tá falando. Aquele abraço, Bernardo.

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0: as notícias do governo federal que movimentaram o país no dia de hoje.
1: Olá, boa noite.
2: Boa noite para você que nos acompanha em todo o país.
1: Quinta-feira, 3 de setembro de 2026.
2: Vamos aos destaques do dia.
1: Saúde das mulheres tem novas regras.
2: Sancionada a lei que assegura o direito de realizar avaliação médica completa pelo menos uma vez ao ano no SUS. Márcia Fernandes.
3: O objetivo é reforçar a prevenção e ajudar a identificar doenças e outros problemas de saúde o mais cedo possível.
1: Mais segurança no PIX.
2: Contestação de golpes fica mais fácil para o usuário. Nazi Brum.
4: O sistema vai facilitar a identificação do tipo de golpe e a vítima terá um campo disponível para descrever como ocorreu a situação.
1: Está chegando o fim do prazo para escolher os livros didáticos que vão ser usados a partir do ano que vem.
2: Escolas públicas têm até 8 de setembro para definir as obras. Gabriela Noronha.
5: Os livros de